0: salva de palmas. Obrigado, Paulo Pimeira, também por ter participado nesta noite aqui na Tenda do Gringo, no programa. Muito obrigado, agradecendo também Esquadrias Jungs do Albino e agradecendo aí o Ari Previati, que também nos acompanhou, né, Ari? Obrigado. 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Baceto.
1: Ei, rapaz, amanhã grande festa no bairro Antônio Rec, né? Tá todo mundo convidado para te fazer presente, né? E lá no quadro Santo Antônio também, né? Quem é devoto ao Santo Antônio, que quer casar, olha aí, né? É a Neiva que quer casar, vai ali na festa lá no Santo Antônio, Neiva. Ai, Zan, vamos trazer o pequeno.
2: É isso aí, gente amiga aqui presente. Quem está nas suas casas escutando, vai o meu abraço e o boa noite desse amigo de vocês que está sempre presente. Para mim é uma alegria imensa estar junto com o nosso amigo Zélio da Silva, né? Já foi apresentador desse programa Nossa Terra, Nossa Gente, no início dos programas, né? E também o meu grande amigo Ari Previati. Hoje de manhã eu estava lá na casa dele às 8 horas cantando aí o Ari Previati lá.
3: É isso aí, pequeno. O pequeno que não é pequeno, o grande que não é pequeno, né, pequeno?
2: É isso aí, meus amigos. Então eu quero oferecer pro Agostinho, né? O Agostinho de Lara, que estão lá em casa escutando, né? E o meu amigo Mindo Gaitaço também, que tá na escuta lá. Um abraço para vocês, meus amigos. E o casal querido aqui de São Valentim, que sempre acompanhando o pequeno aí, né, tchê? É uma alegria imensa ter vocês junto comigo, pessoal. Então nós vamos fazer, né? Dos fazendeiros?
3: Vamos oferecer pro nosso amigo o Calinho Tessaro, que gosta da Rosa Branca, ele falou. Opa, vamos oferecer para esse Galdério, então. Tá na escuta do programa.
2: Vamos lá, então.

0: Jordana, a viola do meu amigo Zélio. Lembrando que amanhã à noite estamos em São Miguel do Oeste. Sábado que vem estaremos em Itapiranga cantando por lá. Abraço.
1: Eu, uma salva de palmas, nosso amigo.
0: Obrigado, Pedro, pessoal.
1: Obrigado. 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É, obrigado, Maurício. Obrigado, Isolde. 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Obrigado ao Loris Panis, que também veio na acompanhar o programa. Obrigado ele e a companheira também, muito obrigado. 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
2: Isso aí, né? Agora vamos ver o índio velho, que há muito tempo ele fazia também, ajudar a fazer o programa, né? E hoje está aí, cantor, veio mais uma vez, ele está acompanhando o nosso programa, principalmente aos domingos. Ô Zélio!
3: Boa noite a todos vocês, prazer. Saudades desse microfone aqui, né, meu Deus. E abraço pessoal aqui da casa, os visitantes, os artistas, né, todos vocês aqui. E quero pedir a permissão para fazer um convite amanhã, grande festa no bairro Antônio Rec, no meu bairro. E vai ter Flávio Dalcin, André Renner, muita carne boa por lá. E então, pessoal, no convite no bairro Antônio Rec amanhã, tá bom, gente? E quero convidar meu amigo Previati, que estava os últimos dias aí para São Miguel da Boa Vista também, né? Para todos vocês, vamos de velho casarão? Yeah.

0: Ale, uma salva de palmas a nosso amigo Zélio. Muito obrigado, Zélio, por ter atendido o convite e ter participado junto com nós nesta noite. Um abraço também para o José e a Nuilves, esse cariote, nossos ouvintes, e também o nosso amigo Oleno, o irmão do Dirceu, que no possível ele gosta de ouvir também nosso programa. Muito obrigado. O Balutim e a esposa que estão em casa, opa, que estão viajando, estão passeando, mas disse que vão ouvir o programa lá de onde eles estão, né? E o Domingo Taca e a dona Lúcia também. E vamos com música, Vaceto.
1: Isso, quero mandar um abraço lá pro homem da gaita de boca, lá em Cabeceira do Iracinho, nosso amigo Aldino. Forte abraço também pro Munarol, lá da de São Miguel do Oeste, né? Forte abraço aí pra todo mundo. Então vamos trazer ele aí da Campinas, o nosso amigo Ari Previati.
2: É isso aí, Baceto.

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1: Obrigado.
0: Ari Previati. Obrigado, Ari. É, e mais uma vez, lembrando, então, que no dia 20 nós vamos estar, então, aqui em Porã, é, no Clube São José, com Galinhada. E no dia 4 de julho, aqui na frente da Tenda do Gringo, é, que também com mais Galinhada e com o programa ao vivo, uma programação do grupo italiano Tocchettin della Italia. 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

0: 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Aquele abraço, seu Francisco, sua esposa. 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Baceto, é contigo.
1: Isto aí, lembrando mais uma vez a festa amanhã aí no bairro Antônio Rec, com duas bandas, né, de tarde. E lá no quadro Santo Antônio também uma grande festa, né? Então todo mundo convidado. Vamos trazer agora esse casal maravilhoso lá de São Miguel do Oeste, lá do bairro São Sebastião. O Mazeiro e a Ana Salete.
2: Boa noite, Dona Irimazeiro.
3: Um abraço, boa noite, Dona Salete.
2: E amanhã também tem festa na linha Pérola, lá em São Miguel do Oeste. Vamos estar presentes por lá. Vamos de música, Ana Salete.
3: Mandar música lá para São Sebastião, Clarete, o Flávio, o Irineu e a Irma, que estão na escuta. E para Tercila também, que está viajando, passeando, que logo, logo vai estar aqui com nós de novo.

0: salva de palmas ao Neri Magiro e a Ana Salete. Muito obrigado por vocês terem atendido o convite de ter vindo, ter feito um esforço e participado junto com nós nesta noite aqui. Lembrando então que amanhã à noite, lá no bar do Nicolau, no bairro São Gotardo, com mais um programa ao vivo transmitido pela Rádio Cidade, e no mesmo local, na sexta-feira, né? Zeca Berti já mencionou, então ele vai gravar. Então lá também, para ser transmitido no sábado na Rádio Peperi 99.9. Obrigado, Zeca. Também isso então vai acontecer no bar do Nicolau, no bairro São Gotardo, que amanhã também vai ter festa lá no bairro. 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Baceto, mais música.
1: Isto, mais um de São Miguel do Oeste que vem pra cantar bonito aí, né? Bato, amigo Neri.
2: Boa noite, pessoal aqui presente, os ouvintes da Rádio Oeste. Eu vou fazer Loira Casada dos irmãos Bertucci.

0: Neri, tem o dedo do meu irmão Neri, tem o privilégio de sempre ajudar essas pessoas que têm interesse em cantar. E o Neri, meu irmão, sempre tem feito um esforço máximo para ajudar, para que eles consigam, né, se sair bem e começar cada vez aprendendo melhor e conseguir fazer parte também da programação nossa, que nós aceitamos. Não é só os que já sabem, é oportunidade para todos. Quem tem dificuldade tem a mesma opção, mesma oportunidade também. Parabéns, Neri, pela dedicação que você sempre teve. 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
1: Um abraço pro Celso Povala, lá em Santa Helena, né? Amanhã vai estar por lá também, por quadro Santo Antônio. Então vamos trazer ela agora, que ela, a irmã dela foi viajar, mas viajei essa, a tua irmã, né? Nossa amiga Ivone!
2: Um abraço e boa noite da Ivone, aos ouvintes e o pessoal aqui presentes. E falando com a Tercila, ela manda um abraço a todos. Para todos.
0: Obrigado.
2: E mais uns 8 dias ela vai estar de volta para nós cantar. Vamos de canarinho cantar.

0: Quebramos o galho, né, Ivone? Obrigado, Ivone. Isso, obrigado por você também ter feito o esforço e ter participado junto com nós, você e o Nery, juntamente com a Ana Salete e o Neri. 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E o Zé da Gaita e família da Jacutinga, que hoje não puderam estar presentes, aquele abraço. E o Celso e o João Sars e a mamãe tranquila, muito obrigado, aquele abraço a vocês também. Lacete, é contigo.
1: Isso aí, né? Agora essa dupla aí de São João do Oeste, a minha garganta tá indo pro pau, né? Então vamos chamar o Renê e a Zenilda.
2: Boa noite, pessoal aqui presente. Uma alegria estar novamente aqui, né?
3: Boa noite. Boa noite da Zenilda. Eu quero oferecer para todos que estão aqui presentes.
2: Eu também quero oferecer ali para o Valmir Leme, lá de Soledade, Itaperanga. Ontem no baile ele falou que sempre escuta esse programa.
3: A música vai ser Duas Camisas.

0: Valeu, obrigado Zenilda Iorene, Bebe Ato Rock São João do Oeste, obrigado por vocês também ter aceitado o convite e ter participado junto com nós nesta noite por aqui, né, Renê? 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Baceto, vamos lá com música.
1: Isso. O pessoal até pode me dizer, como que a Clarim vai agora? Eu tô perdendo a minha voz, né? Não tô, então antes que me prejudique mais ainda, ela veio comigo e com a esposa, daí ela vai cantar, depois nós vamos embora. E alguém vai apresentar o programa no meu lugar aí. Eu peço escusa e obrigado a todos vocês. Até a próxima. Tchau, tchau. Então vou trazer a Clary.
2: Então vamos de música. Cabelo de Trança.

0: Palmas a Clari, obrigado acompanhado pelo Neri Mazeiro, obrigado Baceto. É, a gente precisa realmente ter um pouco dos cuidados, né? Então obrigado Baceto para ter acompanhado conforme pôde nesta noite aqui na tenda do gringo, agradecendo mais uma vez o Valdir Geller e família aí com a banda Companhia Ideal de São João do Oeste, 999076611. 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Ana Salete, contigo.
1: Isso, vamos em frente com mais música. Vamos chamar agora o nosso amigo Zé da Viola, que vem lá de descanso. É contigo, Zé.
2: Obrigado, então. Vou pedir um costado aqui da Ivone. Da Ivone. Isso. E um costado do Zélio também. Vamos tentar fazer aqui de Jacó Jacuzinho, porta fechada.

0: Isso, uma salva de palmas ao Zé da Viola e a Ivone. É, parabéns que formaram mais uma dupla, né? Obrigado, acompanhado também pelo Osélio, né? Agradecendo mais uma vez também o nosso amigo Domingo Della Poça, que está ouvindo também o nosso programa, também o Didi e a Selma. Um abraço muito obrigado. 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Ana Salete, mais uma vez contigo.
1: Isso aí, vamos com mais música, vamos chamar agora o nosso amigo Chiquinho, que vem lá de São Miguel do Oeste para fazer a próxima música.
2: Obrigado pela oportunidade, eu fazer acompanhado do Mazeiro aqui, o Iscariote, o Zé da Viola, letra e composição minha mesmo, contando a história de uma namorada aí, o nome da música, Aquela Loirona.

0: Esse é o Chiquinho de São Miguel. Muito obrigado, Chiquinho. 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Obrigado. 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E vamos com mais música, Ana Dalete.
1: Vamos de música agora, vamos chamar o senhor Orlando, que vai fazer a próxima música.
2: Eu vou tocar essa música para meu amiguinho lá de Tunápolis. Outra vez ela mexeu na cantar. Eu vou cantar o Guilherme Rosa.

0: salva de palmas, nosso amigo Orlando, obrigado. 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
1: Vamos em frente com mais música. Vamos chamar agora o nosso amigo Rui Mioto, que vai fazer a próxima música. Contigo, Rui.
2: Justamente. Isso, né? Estou acompanhada da
0: Justina.
2: Da Justina.
0: Isso mesmo, né?
2: Mas foi mais uma flor que nós achamos da cantoria, né, Mazier?

0: Na salva de palmas pro Rui Mioto e a Justina, que acompanharam também o programa desta noite. 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Grupo Italiano Tocchettin della Italia, né? Ana Salete, mais uma vez contigo.
1: Isso, quem vem agora para fazer a próxima música, nosso amigo Rock. Contigo, Rock.
2: Isso aí, voltando novo. Também aos rádio ouvintes, pessoal aqui de presente, vou tocar a música Alô, Meu Amor, de Corpo e Alma.

0: Obrigado.
1: Esse é o professor Rock Kummer. Obrigado por ter participado mais uma vez do nosso programa. 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Grande abraço, seu Francisco, e a esposa, a S Eletrônica e Informática. Muito obrigado e vamos com mais música, Ana Salete.
2: Isso, vamos de música chamar agora o nosso amigo Valdemir para fazer a próxima música.
3: Então vamos fazer mais uma acompanhada agora com o Previatli. Vamos fazer mais uma do Gildo, que é o Baile do Chico Torto.

0: Você é o Valdemir? Direitinho, muito obrigado, Valdemir. É, nem parece que o Valdemir se mete nessas confusões danadas, né? Obrigado, Valdemir e a família, agradecendo revenda de veículos New Sky, Panificador Itajubá, da Tati e do Moa, Construtora Kessler e agora Kessler Soluções e também Massagem Funk do nosso amigo Elio SHB Ultra Gás do Elisandro e da Juliana Chapeação Pinhal. Ana Salete, mais uma vez contigo.
1: Isso, quem vem para fazer a próxima música agora é o nosso amigo Zélio. Contigo, Zélio.
2: Barbaridade, tia. Mais uma aí. Vamos mais uma aí de... Cuidar meu amigo Previate aí. Agradecer os amigos ouvintes, né? E convidar mais uma vez para amanhã no bairro Antônio Rec, no meu bairro lá em Descanso. Grande festança com André Renner, aí Flávio Dalcin, o pessoal todo fazendo a festa com a gente aí, tá bom? E abraço a todo o pessoal que toca essa cultura em frente, o senhor Neuri, o Baceto, o pessoal todo, e vocês que acompanham também, né? E lá e cá, é tudo deslocado o programa, e o pessoal acompanha. Convido meu amigo Previati para dar um costado aí numa querência a mais.

0: obrigado, meu amigo Zélio. Também um obrigado à presença do Cico Neto, né? Que veio comparecer junto com nós, prestigiar. Obrigado de coração e acompanhado pelo amigo Ari Previati. 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
1: Isso, quem vem agora para fazer a próxima música é o nosso amigo Previati. Contigo.
2: É isso aí, gente querida. Mais uma vez, então, agradecer o pessoal aqui presente. E vou fazer essa música aqui pro nosso amigo lá que tá escutando, o Radito lá em Itajubá, o Carlinho Zélio. Ele quer que eu faça essa música aqui. Ele gosta bastante, ele disse que vai pegar nela, se vai dançar. Vamos ver se vai dar certo.
3: Vai pro nosso amigo Chico Neto também, né?
2: Pode ser. Fazer.

0: Isso, uma salva de palmas.
1: Obrigado.
0: Nosso amigo Ari Previati, muito obrigado, Ari. 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Muito obrigado. 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Obrigado.
2: Vamos chamar agora quem vem fazer a próxima música, é o Pequeno.
3: Isso aí, gente, amiga. Vamos fazer mais uma, já que está no fim do laço, né, Gauchão, amiga? Quero oferecer essa música para um grande amigo meu lá de São Valentim, né? Seu Darcy Casagrande, o Romildo Casagrande, o Inacir Casagrande, Dervilho Pigossi, família, meu forte abraço. O pessoal aqui presente, todos os amigos também que vem lá de perto de Guaraciaba, né? Esse pessoal vem aí, o Neri Mazeiro, né? Um abraço para vocês. Pra Ana Salete, né? Pra todos os amigos que estão aí presentes, né? Meu friozinho, mas estamos chegando ao remate e vamos fazer a lembrança do Porca Véia. Com o Ari Previati e o nosso amigo Zélio da Silva. Ei, senhor!

0: isso aí, Gonçalo. Obrigado, obrigado,
1: nosso amigo pequeno, obrigado. Um abraço também pro nosso amigo Pegoraro, é o Mário Gabiati, a família Gabiati também. Muito obrigado pela audiência de vocês, o Nadir Dal Soto, aquele abraço. O grande também os nossos amigos, o Moisés Dalazen, é, que, e a família toda que gosta de ouvir também nosso programa, Décio e Alice, também o Alceu e o Anibaldo lá de São Miguel do Oeste, né? E agora para vocês vamos receber mais uma vez o Neri Maggiero e a Ana Salete de São Miguel do Oeste. É com vocês.
2: Vamos de música, Ana Salete vai aparecendo.
3: Isso,
2: aí.
3: Mandamos música para todo o pessoal que está em casa ouvindo o programa e para todo esse pessoal que está aqui assistindo o programa ao vivo. Para todos. A música Estrela de Ouro.

0: Uma salva de palmas, Alneri Bagheiro e a Ana Salete. É, não é fácil esses frios, esse é que nem começou o inverno ainda, né? Então já tá dando umas pesteiras na gente, né? Não é fácil, diz o Zélio, né? É. O Zélio, não é fácil. Eita, Zélio, obrigado, agradecendo.
1: O ditado ficou, né?
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2: Chamamos agora para fazer a próxima música a nossa amiga Ivone, lá do São Miguel do Oeste. Contigo, Ivone.
3: Então vamos mais para uma música. Vamos acompanhada do Neuri aí, vamos fazer o Seresteiro da Lua.

0: Salva de palmas para Ivone. 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
1: Isso, chamamos agora para fazer a próxima música o nosso amigo Neri Costa, lá da linha Pinheirinho, São Miguel do Oeste.
2: Mais uma vez, então, vou cantar. Eu não sou convencido.

0: salutiamo nosso amigo Nery, muito obrigado por ter participado com nós. 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E vamos com mais gente pra cantar.
1: Chamamos agora o nosso amigo René, que vem lá de Teatro Rock, é isso?
2: É, Teatro Rock. Eu quero dizer que minha voz já tá meio ruim hoje, né? Eu vou só tocar um pra dobrar hoje. É a música que eu quero oferecer lá pro pessoal lá de São Pedro, Tunápolis, de São José, o pessoal que sempre tá na escuta. É a música, mas um dobrado.

0: presença, Renê. Muito obrigado, Renê, pela tua participação junto com nós nesta noite. 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
1: Isso, chamamos agora a nossa amiga Justina, que vai fazer a próxima música. Contigo, Justina.
2: Boa noite de novo, eu vou cantar a música Mocinho Aventureiro.
3: Filho que sai da...

Eu quero agradecer a todos vocês que estiveram presentes nesta noite. Nesta noite, aqui eu pedi pro meu amigo Chiquinho, que seria a vez dele, mas eu pedi para ele deixar pro Roque, professor Roque, que é aqui de Iporando Oeste. Então ele vai fechar. Obrigado, Ana Salete. Obrigado ao Neri, meu irmão, que fez o máximo de esforço para nos acompanhar. E demais cantores e cantoras e pessoas que também veio prestigiar. Muito obrigado. Que vocês tenham um bom domingo, uma ótima semana. E que muito obrigado ao Christian Kaiser aí no estúdio e demais companheiros e companheiras que trabalham nesta querida emissora 94.5. E então, e até no dia 20, voltamos aqui. Na semana que vem, a gente vai estar com o programa.

Muito bem, estamos começando mais um Flashback da Oeste. A partir de agora, uma hora de música sem intervalos. Vamos voltando ao tempo. Vamos viajar aos anos 60, 70, 80, também algo dos anos 90, sim. No programa de hoje, muita coisa bacana. Tempo bom, temperatura aí por 14 graus, né, na média. E no programa de hoje, vamos trazer uma música em que o videoclipe foi gravado no meio de um lixão. É isso aí. E também vamos curtir uma música cantada por uma dupla que era um casal. A gente começa o Flashback da Oeste a partir de agora. Começa com ela, que ontem completou 82 anos, esteve de aniversário ontem, cantora Wanderleia. Vamos relembrar então o sucesso dela, de 1967, abrindo todas no programa de hoje. Gostaria de saber, o Flashback começou.

Essa música que vamos ouvir nesse dia há 40 anos atrás era a música mais tocada nas rádios ao redor do mundo. Falo do Kim Wilde e o You Keep Me Hanging On, 1986.

A música que a gente vai ouvir agora foi escrita para a trilha sonora do filme Footloose. O videoclipe contém cenas da cantora à beira de um penhasco no Grand Canyon. Falo de Bonnie Tyler e o Holding Out for a Hero, 1984.

Este foi Júlio César e o Viva o Nosso Amor, 1977. Antes teve Holding Out for a Hero, 1984. Bonnie Tyler cantou na nossa noite. Agora a gente traz o grupo The Romantics, Talking in Your Sleep, 1983. É a canção mais ouvida da banda no Spotify. São de Detroit, Estados Unidos.

Essa daqui aparece no filme Arthur II on the Rocks de 1988. Canção do OMD Secret de 1985, antes teve o The Romantics Talking in Your Sleep. Agora vem de 1966, Beatles.

FM. De 1987, Francesco Nepoli e o Marina. Antes teve All My Loving, canção dos Beatles, do ano de 63. Metade do nosso programa traz agora Carlos Alexandre.

A gente ouviu Who Lives in the News e o Perfect World. O videoclipe mostra a banda se apresentando num palco montado no meio de um lixão. E antes teve então o Carlos Alexandre e a canção Feiticeira 1978. Agora dos anos 70 também, Renato e seus Blue Caps, Faça o que eu digo, mas não faça o que eu faço.

Esta canção alcançou a 4ª posição na Billboard Hot 100, sendo o primeiro da banda a entrar no top 5 desde o álbum Rumors, de 1977. A gente ouviu Fleetwood Mac e a canção Hold Me, de 1982. Antes teve Renato e seus Blue Caps, de 1970. Faço o que eu digo, mas não faço o que eu faço. Agora tem Real McCoy, o projeto alemão Eurodance, na 94.

Queen e a canção Keep Yourself Alive, de 1973, a música que inicia o primeiro disco dessa banda britânica. E antes a gente ouviu o projeto alemão de Eurodance, Real McCoy, e a canção Another Night, que inicialmente fez um sucesso inesperado na Alemanha em 1993. E a gente finaliza o programa de hoje com o casal Cecil e Linda, mais conhecidos pelo nome artístico Womack e Womack, e a canção Teardrops, de 1988. E antes disso tem Antônio Marcos e a canção Sou Eu, de 1969. Foi um programa recheado de coisa bacana e sábado que vem me comprometo, vai ter mais, a partir das 23 horas. Um bom fim de semana, até semana que vem.

0: Meia-noite 2.
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Você que tá ligado na programação da Oeste FM nesta madrugada de domingo, bom dia, muito obrigado pela sua audiência, muito obrigado pelo carinho da sua sintonia, fique com a gente, muita música boa por aqui na programação da sua madrugada com a Oeste.

E assim prossegue o Madrugadão da Oeste desta madrugada de domingo, né? Bastante música boa selecionada a dedo pra você curtir e assim vai até às 5 horas da manhã.

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Muito bem, mais um domingo que chegou e a programação da Oeste FM, 24 horas por dia, para sempre estar pertinho, juntinho de você. É o madrugadão da Oeste deste domingo. Lembrando que depois, mais a partir das 5 da manhã, tem o Acordando com a Oeste, com a participação do ouvinte, com a programação ao vivo retornando aqui na 94. Enquanto isso, você que está por casa, está por trabalho, né? Está trabalhando nessa madrugada de domingo, está viajando, né? Saindo mais cedo de casa para chegar mais cedo ao seu destino e sintonizou em 94.5, está com a gente. Você sabe que por aqui tem muita música boa, principalmente bandas, mas a gente não deixa de lado também as sertanejas e também as gauchescas, e sem esquecer também os lançamentos. Oeste FM, a marca registrada da gente, é a boa música, e isso você sempre encontra aqui.

Oeste FM na sua madrugada de domingo, pra você que tá na sintonia, tá trabalhando, madrugadão de domingo, então fica com a gente, porque aqui tem música boa, tem uma seleção bem diversificada pra você curtir com a gente, e é hora de mais sucessos.

0: É o seu domingo começando com a Oeste FM. É isso aí, muito obrigado pela audiência. E transmitindo direto de Iporã do Oeste, Santa Catarina, emissora afiliada à Rede Peperi de Comunicação, feita para você, a alegria da nossa gente. Nossa especialidade é banda. Então siga conosco porque tem muita música selecionada a dedo para você curtir nessa madrugada de domingo. Siga com a 94,5.
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Esse é o Madrugadão da Oeste deste domingo. Um bom dia para você, um ótimo domingo, um ótimo final de semana para você que está nos acompanhando na Oeste FM, pelas ondas do rádio, pelas ondas da internet, né? E vamos que vamos com mais música e vamos com mais sucesso.

0: Agora, 5h14, estamos chegando com você em mais uma edição de sucesso. Ei!
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0: viver.
1: Voltei viver, sorrir de novo, hein? Olha só, estamos chegando por um motivo.
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1: Aí que a gente muitas vezes não espera. Aí estamos chegando mais uma vez, hein? Em nosso domingaço pra fazer companhia com você, levando energia, positividade, bom ânimo pra você, certamente, acompanhar nossa programação a partir de agora. Orley Soares na direção geral, o jornalista Adilson Balseira, hein? Tá comando, no comando na 94,5 de Laércio Antônio. A gente vem saudando você de casa, você do trânsito, você que se encontra em todos os lugares.
0: Sim, minha...
1: aí curtindo a nossa programação, hein? A partir de agora, Force de Sementes. Certamente chegando, fazendo parte do nosso programa a partir de hoje. 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E você, ouvinte! Hoje sim, dia 7 de junho, ano 2026, hein? Com muita positividade, vontade de fazer você, sim, você feliz. A gente chega no som no rádio, hein? Levando o melhor que nós temos por dentro, né, gente? Pra oferecer pra fora o nosso carinho. A você, ouvinte, você que já tá no seu trabalho, hein? Você é campeão. Você que tá no trânsito, tá viajando. Boa viagem pra você. Olha só que boas energias. Acompanho você, hein? Você que tá aí na avicultura, na suinicultura. Você que tá no campo já preparando, você do comércio, sejam todos bem-vindos, hein? Vamos lá, mais um momento em que a gente abraça a vida. Mais um momento que nós preparamos o melhor para oferecer para você. Sim, você. Hoje é mais um dia para você, certamente, estender as mãos para cima e louvar e agradecer a Deus por mais essa oportunidade, hein? Atitudes para que você possa realmente reconstruir novos caminhos, novas fontes de você realmente descobrir mistérios da sua vida. Para hoje a mensagem é especial, gente. Atitudes, porque palavras se vão ao vento, vão embora. Nos dias de hoje, as pessoas sabem o preço de tudo, mas não sabem o valor de nada. Um bom vencedor é aquele que planeja seus passos sem pisar em ninguém. A vida não pode ser escrita a lápis. Lute diante das coisas difíceis da sua vida com fé e sabedoria, para que um dia você possa olhar para trás e dizer: foi difícil, mas com a graça de Deus eu venci, eu apostei, eu cheguei aqui. Levante a cabeça, você nasceu para vencer. Cabeça baixa, só em momento de oração, quando for agradecer a Deus pela sua vitória. Confia no processo e não perca sua fé, sem desistir jamais dos seus sonhos. Você é capaz de muito mais que imagina. Segue em frente com coragem e determinação. A luz de Deus vem de cima. Permita-se sonhar grande hoje, mas acima de tudo, tem a coragem de agir. A vida compensa aqueles que enfrentam o medo e a escuridão, escolhendo avançar mesmo quando o caminho parece incerto. Prove a si mesmo que você nasceu para fazer história. Levante-se com Deus ao seu lado. Não há obstáculo grande demais ou desafio impossível de superar quando o seu guia se chama Senhor Jesus Cristo. Bom dia para você, excelente domingo, e vamos juntos em mais uma edição de sucesso. E feito leão que não aceita comer capinha. Orlei Soares por aqui, levando luz para que possas realmente caminhar seguro, hein? Bom dia pra você!

0: Na voz de Chitãozinho e Chororó, hein, gente? Conferimos. Bom dia. Aí o Beto tá ouvindo o nosso programa, tá ouvindo o Carlos Dieters. E ele me pediu. Otávio Vaz também tá na audiência. Alô, Carlos Henrique. Alex Ristes. Alô, Tunápolis. Calmon, canta pra gente. Amar e sorrir, hein?
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0: você conferiu, nós conferimos. Calmon, amar e sorrir. O Beto pediu e a gente vai rodar pra ele. É o som da Oeste, hein?
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1: Mais ou menos assim, Beto Velho. Zaguri veio, tio. Chimarãozito, né? E ouvindo nossa programação, na sequência o seu áudio aí, Beto.

certo, meus amigos, na voz Oceranos. A gente conferiu Criada em Galpão e agora nosso ouvinte, o Otávio Vaz, né? Eita, nós, eita, Rio Grande, tia! Na voz do Baitaca, a gente confere, saudando Nossa Senhora, hein?

0: Certo, meus amigos, na voz de Baitaca, a gente conferiu saudando Nossa Senhora. Eia! Bom dia pra você, sejam bem-vindos em nosso programa.
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0: o som que contagia os nossos corações, hein? Olha só, vamos levando luz lá pro Hilário Schneider, lá em São Miguel do Oeste, grande parceiraço do som do rádio. Todos os domingos tá ligadinho em nosso programa, né, gente? Olha só que maravilha. E você, já participou do nosso programa? Já fez assim igual o Hilário Schneider? Solicitou a sua música? Mandou o seu toquezinho para homenagear aí os familiares, os amigos, as pessoas que certamente fazem companhia, né, seu Hilário? Olha só, ele me pediu aquela dos Olhos Negros e também, né, a música aí, Carolina, né, Bela Carolina, também na voz, aí, segundo as informações do seu Hilário, a voz e corpo e alma, né? Olha só, vamos trazendo a indicação dos nossos ouvintes, vamos ouvir os nossos ouvintes agora aqui, certamente já rodamos música pra eles. E o Beto, 5 da manhã, tava ligadinho, né, Beto? Fala aí pra gente, Betinho.
2: Bom dia, bom dia, meu amigo Lei Soares, acordando com a Oeste, não tem coisa melhor,
0: isso,
2: né?
0: Aí,
2: vamos,
0: Betinho,
2: tirar o chapeuzinho pra Deus, mais um domingo.
0: Mais
2: vamos
0: um domingo.
2: Pra vida. Manda a música aí pra nós dos serranos, criado em Garpão.
0: Já rodamos, né, Beto?
2: Valeu, um abraço e um bom domingo aí.
0: Valeu, Betinho!
2: E mais uma, Olei. É. Lembrando, desde domingo aí, agora que vem, aí agora vai ter festa no Santo Antônio, no bairro Trevo.
0: Olha
2: quem
0: só,
2: vai,
0: Beto.
2: Vai animar o matiné, os progressistas.
0: Os progressistas, valeu. Um abraço, Betinho. Não dança muito, viu? Vamos ouvir, tem aí o Calinho no Garão, né? Vamos ouvir aqui o Carlos Deters. Bom dia, Carlos.
3: Bom dia, caminhãozinho.
0: Sim, bom dia, Carlos.
3: Manda a Mari Sorrilho.
0: A Mari Sorrilho, já rodamos
3: bom
0: também.
3: Bom domingo pra nós.
0: Bom domingo pra nós, isso aí. O Otávio Vaz, fala pra gente, Otávio.
4: Bom dia, bom dia. Aqui é o Otávio Vaz, o
0: Sabiá. Tá na lida do suquinho,
4: e
0: né?
4: Vamos tirando o chapeuzinho pra Deus neste domingo. Eu quero pedir a música do Baitaca, saudando Nossa Senhora.
0: Já rodamos também pra ele,
4: e
0: né?
4: E que todos nós possamos ter um ótimo domingo.
0: Ótimo domingo. E boa semana, Otávio. Olha só, participou do nosso programa. Também é o nosso ouvinte gaúcho, tchê. Mas que tal o bagualismo, hein? Olha só, bom dia, toca Anaísa Paza, fim de baile. Hilário Boesen, que lá em Riquia. Alex Ristis. Olha só, lá em Três Marcos Derrubadas, está ouvindo a gente, o Nego. Alô, família Rigo, como é que tá esse povo lindo lá de Três Marcos Derrubadas? Saudações e carinho pra vocês aí, bom dia, bom dia, bom dia. A família Simon tá ouvindo o nosso programaço também. Olha só, aqui é preparado o chimarrãozinho. Aí certamente, né? A Noeli Simon juntamente o Rock, o Cleiton. Toda a família aí, certamente, aproveitando o domingaço. Ouvindo o som que contagia os corações. 94,5. O Lúcio tá ouvindo o nosso programa. Bom dia, Lúcio.
5: Bom dia. Aqui é o Lúcio Rockenbach de Blumenau.
0: Opa!
5: Gostaria de ouvir a música saudando a Nossa Senhora.
0: Já rodamos também, né?
5: Um trecho aí em busca de São Paulo. Domingo abençoado, domingo maravilhoso a todos.
0: Isso. Bom demais! Obrigado, Lúcio! Vai com Deus, campeãozinho! A Maria também tá ouvindo o nosso programa, os atuais. Na sequência, vamos rodar aqui pra você, Pássaro Livre, hein? Olha só, tá o Vieri Ruschel ouvindo a gente também. Bom dia, Vieri! Como é que tá o rapaz aí?
6: Bom dia. Foi pra nós curtir os colonos. Um abraço, um ótimo domingo, uma ótima semana.
0: Valeu! Eri Ruschel ouvindo a gente. O Mário tá ouvindo, o Orlei Soares também. Alô, Mário. Como é que tá esse campeãozinho aí? Tirando o chapéuzinho pra Deus? Saudações e carinho, um abençoado domingo, viu? Excelente domingo, Mário. Bom dia, amigo. Tudo certo? Um ótimo domingo a todos. Aos ouvintes da rádio. E são muitos, né, Mário? Saudações e carinho. Mais ouvinte em nossa programação por aqui. Bom dia.
7: Bom dia, aqui é o Valdir de César Rosário Melândia. Queria escutar a música com Monte Azul, voltando para Santa Catarina. É mais ou menos isso, eu acho. Se for entendido, eu agradeço. É mais ou menos assim que nem diz o Cristo Caio.
0: Isso.
7: Tô escutando o programa desde as 4 horas, tá bom?
0: Tá legal, valeu.
7: Da manhã escuta desde as 4. Se for atendido, eu agradeço. Um feliz domingo para todos nós aqui de Santa Catarina e do Brasil e do mundo.
0: Isso.
7: Se for atendido, eu agradeço.
0: Valeu! O Valci Klein. A família Dresch está ouvindo nossa programação, assistindo Orly Soares. Excelente domingo, obrigado pela companhia. Temos mais companhia em nosso programa. O Clério Antônio Ulbrich ouvindo. Bom dia. Excelente domingo para você. Obrigado pela companhia. A Vera Clara tá ouvindo o nosso programa, Lombardi. Orley, vamos falar para Vera que ela é muito bem-vinda em nosso programa e dizer que o som da Rádio Oeste é a sua companhia. É, Lombardi, ela diz assim: bom dia, Orley, estou na sintonia, quero oferecer uma música. Olha só, deixa eu ver, quero oferecer uma música do Heleno. Não são palavras lindas, olha só, para uma pessoa muito especial. Vamos rodar, já tá ponteada, viu, Vera? Olha só, Jacinta Meus Halber também tá ouvindo o nosso programa. Alô, Vanusa, como é que tá você? Tudo bem? Bom dia. Seja bem-vinda em nossa programação, a Vanusa Brugneroto. Certamente uma grande campeã. Tá no trabalho, Vanusa. Excelente domingo pra você, obrigado pelo carinho da audiência, hein? Alô, seu Balduíno Tezenk, mecânica Tezenk, em nossa companhia, certamente, brilhando sempre a essa equipe maravilhosa, nosso carinho, hein? Vamos saudando aqui o Írio Schauren. Alô, Írio! Bom dia pra você, meu amigo, fala aí pra gente.
8: Bom dia, seu. Oi, Soares.
0: Bom dia.
8: Tudo na Santa Paz.
0: Claro.
8: Gostaria de ouvir aquela música dos cantores André e Andrade, Pássaro Sem Ninho.
0: Ó, música boa, hein?
8: Isso pra todos os ouvintes aqui de Vista Gaúcha.
0: Certo, meu querido.
8: Tá todo mundo dormindo ainda. Os caras tá com seu rádio ligado.
0: Isso,
8: tá?
0: Assim como ele e o Schauren, né?
8: Da rádio também, tá?
0: Valeu, Galo Veio. Saudações e carinho. O Valmir de Souza também tá ouvindo o nosso programa. Bom dia, toca uma música do Alemão Faceiro, deve ser, né? Vamos lá. Certo, então, vamos lá, gente. A você que se liga, o nosso carinho. Vamos atropelando hoje aqui, né? 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Vamos embora em nossa programação, hein? Heleno vai cantar por aqui, Não São Palavras Lindas, 1973. Os Atuais, Pássaro Livre. E quem mais me pediu música? Vamos aqui trazendo. 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Conosco vai estar também a partir de hoje, já está em nossa programação na íntegra, que eu vou trazer aqui as informações. 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Vamos trazer o sinalzinho da hora certa. 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Não São Palavras Lindas.

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1: O som que contagia os nossos corações, hein? Olha os bichinhos, hein? Alô, seu Hilário Boesink, na voz feminina, não encontrei aqui na voz de Anaísa Paza, na voz dos irmãos Galvão, fim de baile, guri velho, ó.

o som que contagia os nossos corações, ei! Vamos lá com o nosso programaço, gente! Vamos agradecer, Maria, por mais esse momento em que nos encontramos, nos conectamos espiritualmente, gente. Você que nos acompanha sempre, fé é um instrumento de batalha, hein? Precisamos plantar do jeito certo para fazermos boas colheitas, então mantenha a fé, tenha esperança, tenha prosperidade, tenha muito amor que você terá fartura, sucesso. Aí certamente, viu? A você que me acompanha, que Nossa Senhora Aparecida abençoe e conceda um belo dia para você, uma bela semana. Aquele momento especial que você merece realmente contemplar, hein? E aproveitar a sua vida, porque sua vida é preciosa e tá fazendo parte desse mundo que certamente nos abraça, nos dá muitas oportunidades, hein? Então vamos aproveitar esse momento e seguirmos nossa programação por aqui. 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E certamente estão acompanhando a nossa programação nesta manhã. A família Reichert, alô Renatinho! 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
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Vamos seguindo com nossa programação. 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Ei, ei, São Valentim Descanso. Vamos às participações do nosso programa. A Cida Zenocida, como é que tá o coraçãozinho aí? Tudo bem? Bom dia pra você. Excelente domingo, obrigado pela companhia, pela mágica companhia em nossa programação, hein? Segue brilhando. Nós temos o Sereno Frei, olha só. Que Nossa Senhora Aparecida abençoe e proteja todos nós, né? Domingaço lindo para todos nós, não é assim, Sereno Frei? Nós temos aqui na participação na íntegra do som do rádio o destaque da Elaine Bonner, também conferindo o nosso programa. Ela diz assim: bom dia, meu amigo Orley Soares. Gostaria de oferecer uma música para minha filha Kailine. Olha só, alô Kailine Bonen, que esteve de aniversário. Olha só, os parabéns, o carinho mágico de nossa programação na sexta-feira, é isso? Olha só, sexta-feira ela esteve de aniversário, então recebendo aí o carinho, as homenagens da mamãe, né? A música Casa da Vovó, na voz de Elaine e Eliseu. Obrigado pelo carinho da audiência. Seguimos nós por aqui em nosso programa. Corpo e Alma canta pra gente após o sinalzinho da hora certa, hein? Agora 6:12, Corpo e Alma, Carolina, aí pro Hilário Schneider, e também vai cantar aqui, Hilário, ó, Marciano, aquela dos Olhos Negros, participação de Rio Negro e Solimões, pra nós diversificar aqui os cantores, tá bom? Beleza, seguimos! Essa pra recordar, hein? 1988, hein? Aos Barqueiros!
Aí a marca Aliança, alô gurizada. Vai o carinho do Orley Soares pra vocês aí, ó.

Essa então vai pro nosso ouvinte assíduo de nossa programação, Hilário Schneider. Diz que tá preparando aí a batatinha, vai sair uma maionese. E aquele churrasquinho pra sua amada, né? Eita, nós, hein?

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Essa aqui vai pro ouvinte que me pediu, Monte Azul. Chegando, ei, ei, Santa Catarina, hein? 1997, volume 5, às 6h20 da manhã. Alô, Giba Souza! Como é que tá o menininho aí, hein?

essa aqui pro Willio Schauren. Lá em Vista Gaúcha, Maquetal. Você pediu e vai conferir André e Andrade. Pássaro sem ninho.

0: Eita, música linda em nosso programa, ei! Aqui você ouve só as melhores. Comunicação de Orley Soares por aqui, levando até você na companhia do Lombardi. Orley, vamos falar para os nossos ouvintes 94. Que hoje é mais um domingo daqueles de tirar o fôlego, hein, Orley? É, Lombardi, vamos lá com o nosso programa, hein?
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0: Ai! 94,5 é o som que contagia os corações, hein? Você tá apaixonado? Gosta daquela música apaixonada? Eita, nós! Manda aqui um torpedinho pra gente no torpedinho 991-88-1715. Vamos repetir: torpedinho 991-88-1715. DDD 49, tá bom, gente? Ontem, gente, nós estivemos aqui no município de Derrubadas. Não, nós viemos de Derrubadas, né, Lombardi? Orley, exatamente. Nós viemos de Derrubadas para amar e se acolher aqui nessa terra, nessa cidade chamada Iporã do Oeste. É, Lombardi, ontem nós tivemos aqui na praça, né, na cobertura, onde que teve muita gente bonita por lá, né, gente? É, tinha a corrida rústica, a participação dos meninos do colégio, e certamente foi um grande momento em que a gente reencontrou os amigos, muitas pessoas vindo saudando a gente. Como é lindo, como é maravilhoso. Gratidão, gente, pelo carinho de cada um de vocês que se encontram com a gente, vem aí, dá um aperto de mão, é um abraço e dizer: Orley, nós te ouvimos aí todos os domingos na programação, gente, sensacional, quero abraçar vocês artificialmente, aí os nossos ouvintes que nos acompanham sempre. Tinha gente até lá de Pinheirinho do Vale, né? Agorizada lá de Pinheirinho do Vale, relembrando do Orley Soares, que bacana, hein? Sensacional. Um abraço pra vocês aí, agorizada, que tiveram aí em Iporã do Oeste, lá de Pinheirinho do Vale, certamente saudando a gente e dizendo: Orley, nós te conhecemos, que bacana. Olha só, essa é a nossa herança, gente, as coisas que a gente leva conosco, né? Essas boas lembranças, essas recordações que a gente vai plantando aí nos corações das pessoas. Com muita humildade, viu, gente? E dizer pra vocês assim: eu tô aqui pra fazer o meu melhor, levar até você o meu melhor, porque eu só terei essa oportunidade, hein?

A vida é um pum! Então aproveita, faça sempre o seu melhor. Tá fazendo o possível o seu melhor. Procura sempre fazer o seu melhor, viu, gente? Deixar no coração das pessoas essas recordações que eles vão lembrando após a sua partida. Lembrando de você, semeando as coisas lindas que você deixou para ser comentada, hein? Por isso que eu digo, se um dia eu morrer, não chore. Se alguém falar mal de mim, defende-me. E certamente fala as coisas boas que a gente deixou para você. Porque nós somos mortais, viu, gente? Todos nós nascemos morrendo já. Mas o importante é eu estar aqui com você, levando esse carinho maravilhoso através do som do rádio, todos os domingos, viu? Eu nunca vou esquecer de você, viu? Sim, você, você que acorda cedo para estar aí ouvindo o nosso programa, você que é empresário, tá sempre depositando credibilidade e confiança no meu trabalho de comunicação, vou falar para você, você é inesquecível. Você que dá atenção para mim, me trata como ser humano, eu vou tratar sempre você como ser humano, porque a ciência até hoje não provou que nós fomos feitos de uma fórmula diferente. Nós tivemos escolhas diferentes. Essa é a diferença. Então, pode que muitas pessoas tiveram mais oportunidade para se aperfeiçoar no conhecimento. Mas como seres humanos, nós somos iguais, gente. Nós fomos feitos iguais, da mesma fórmula. Dia que eu não entender que semelhante é semelhante mesmo, eu não quero mais viver aqui. Esse mundo não me pertence mais. Então, portanto, vamos seguir. De cabeça erguida, levando boa música. A informação, nosso toquezinho pra você. 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Eita, nós! 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
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Vamos avançando, gente. Aqui os nossos ouvintes são muito bem-vindos em nossa programação. Vamos trazer destaque aqui. Nós temos aí a Janete Dresch, tá ouvindo o nosso programa. Sensacional, hein? Excelente domingo pra você. Tá na lida do Suquinho das Mimosas, Janete? Aí você e seu esposo sinto ser acolhido pelo nosso programa. O Edio Britsky, Azaguri, velho, tu não é fraco, rapaz? O Edio Britsky tá lá em Brusque ouvindo o nosso programa. Olha só, bom dia, Orley. Toca pra nós, Flávio Dalcin. O pintor ouvindo a poderosa e tomando aquele chimarrão, tu não é fraco, galo velho. Sensacional, Edio Britsky. O Giba Souza, bom dia, mais um dia abençoado. Legal demais. Um abraço, Giba. A Dilene e o Dari estão aí, certamente no trânsito, ouvindo o nosso programa aí. E hoje eles vão brincar com a criança, né? É, o Dari e a Dilene que certamente estão sempre aí oferecendo os trabalhos na recuperação de silos, viu? 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Um abraço pra vocês, na sequência vai música pra vocês aí, tá bom? Eu destaco por aqui o Jarbas Garcia. Aí tá ouvindo, bom dia, Orley, bom domingo a todos, valeu demais, Jarbas. Tamo junto, garoto, sensacional. O Celso Marcelo Velcher. Bom dia, meu grande amigo. Estou ouvindo este maravilhoso programa e me preparando para o trabalho. Manda uma música de João de Barro. Olha só. Esse é o melhor programa. Por isso, sempre na escuta. Legal demais, Celso. Sensacional, Uriveia. Tamo juntos, tá? A Lucila e o Décio Quires também estão ouvindo o nosso programa, Lombardi. O
a eles o nosso carinho, a nossa saudação. Pela preferência, Orley. É, Lombardi, eles estão sempre juntos. A Genesi, Adriana Pérez também está na audiência. O Valdir Geller, da banda Companhia Ideal, também está ouvindo o nosso programaço. Alô, Lisete Lemen, bom dia, estamos à escuta aqui em Cristo Rei, saudações e carinho. O Paulo Rogério Ebert, bom dia, fera, sensacional. Lá na Bahia também tem ouvinte, Lombardi, Orley. Anair Gribler de Amaral também é nosso ouvinte, Orley. É, Lombardi, Anair diz assim, bom dia. Ouvindo este lindo e maravilhoso programa na oeste da Bahia. Abraço a todos os ouvintes e as famílias Gribler. Para você e sua família, Orley. Sensacional, Anair. Um abraço, um beijo no coração. A Liane Gerg Lauschner, bom dia, grande amigo Orley. Como este programa é nota mil, roda pra nós a música da bandinha da alegria. A valsa do Beto, ótimo domingo, valeu, sensacional, Liane. Como é que tá a família Limiloide aí? Um abraço carinhoso pra vocês. Olha só, nós temos o Valmor Mara, que está ouvindo o nosso programaço também. Sensacional, gente. Olha, o WhatsApp tá cheio aqui, na sequência vou trazer mais, porque senão nós nos estendemos demais aqui, tá? Na sequência vem o recadinho do WhatsApp, viu? O Luiz Anoto, a zaga no vento, não é fraco, rapaz? Vamos com brilhação, Lombardi. Orley, vamos rodar após o sinalzinho da hora certa. Agora, 6h42, brilhação. Essa aqui, ó. Eita, essa é boa, gente. Ô, Dari, ô, Dilene. Meus parceiros. Vai pra vocês aí. E o Paulinho, o Laurinho Schaefer. Ô, Laurinho, beijo no teu coração, cara. Você é nota mil. Sensacional, dona Terezinha. Aí esses ouvintes lá de Beato Rock, Lombardi.

Ilhação, Asa Quebrada, agora pro Laurinho Schaefer. E a dona Terezinha no som do rádio canta. Milênio, suga meu mel. Olha só, hein? Volume 2, lançado em 2001.

0: Essa sim pro Luiz Anoto, hein, galo velho? Real do Paraná canta. Viúva Negra ao vivo, hein?
1: Lá se canta, lá se dança.
0: A gurizada da travessia. A Liga dos Estados se segura aí, gurizada. E tem uma pra vocês, hein?

0: Vamos nós, vamos nós, vamos nós. Essa é sua, nossa. 94,5, ei. 4,5. Alô, Jacinta Gil, tá ouvindo o nosso programa. Deixa eu trazer aqui, tem mais recadinho, gente. São tantas as emoções, assim diz o rei Roberto Carlos, né? Pra gente aí que tá aí certamente os nossos ouvintes conectados. Deixa aqui eu falar pra você que lá em Goiás, eita nós, lá em Goiás tá ouvindo o nosso programa aí o Marcelo Graz. Eita garoto véi, tu não é fraco, rapaz. Manda um alô aí. Estou no Goiás. Friozinho gostoso pela manhã. Depois o calorzinho bruto, é verdade, Marcelo? Grande campeão, continua brilhando, um abraço pra você. Obrigado pela companhia sempre, né? O Marcelo que tá sempre ouvindo o nosso programa, né? Independente aonde ele está com o som da Rádio Oeste e conferindo a programação do Orley Soares. O Jocely Bilibiu tá ouvindo o nosso programa e certamente aí mostrando carinho pro nosso programa, ele lá de Três Marcos Derrubadas. Diz que vai ter uma festa aí, o desfile em Derrubadas. E ele tá afiliado aí a um grupo de coral, diz que vai por lá soltar a voz, cantar também. E tá ouvindo o Orley Soares, um abraço, Jocely, valeu demais pela companhia, né? Um abraço aí pra madrinha, né? Ele que é filho da minha madrinha. E tá ouvindo o nosso programa lá em Três Marcos Derrubados. A você e sua família aí, certamente o carinho, né? Obrigado pela sintonia. E sucesso lá, Jocely. Capricha, galo velho, hein? Deixa eu falar pra você, o Laurinho Schiffer, juntamente aí com o coraçãozinho da sua esposa, estão curtindo demais o nosso programa. Ele disse assim, como é bom acordar, né? E certamente ouvi o som do rádio com a voz do Orley Soares por aqui. Que coisa boa, Laurinho. Continua sendo esse amigo presente, tá? Esse presentinho de Deus aí que certamente traz aí energias boas pro coraçãozinho do Orley Soares aqui também, tá? 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É, Lombardi, é bem assim mesmo.
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0: Deixa eu falar pra você que nós temos aqui ouvintes que se conectam conosco. Deixa o Sadi Lopes. Ô, rapaz, olha o Sadizão. Lá em Tenente Portela. Ô, Sadi, como é que tá você, Major? Seja bem-vindo, ele que é árbitro, né? Tá sempre aí nas rodadas esportivas. fazendo um excelente trabalho, né? Bom dia, guri. É o Sadi Lopes da Silva. Tenente Portela, grande abraço, Orley. Toca André Renner. Se é de pena, sente pena de mim, né, Sadi? Bora dançar. Conheci seu Amar uns dias atrás, lá em Derrubados. Olha só, meu velho pai, guri velho. Te mandou um abraço, disse que te conhece. Olha só, só um pouquinho, né, Sadi? Conhece só um pouquinho, Orley Soares. É, olha que nem diz os doutores, né? Se não fosse o espermograma do papai, não existiria Orley Soares nem o Sadi, né? Então ama o seu papai, ama a sua mamãe, independente das conclusões, né? Que você realmente analisa sobre a vida, sobre as pessoas, você tem que amar os pais, gente. Mais do que nunca. Porque no meio de bilhões de pessoas, ele deu a oportunidade de você existir, estar no mundo, observando e analisando tantas coisas, tantas curiosidades, tanta maldade também que existe nesse mundo, né, gente? Toca Grupo Vaneirão, Polpori, Morena Luxuosa e Caixão de Prata, o Valdecir Conflas. Ô, rapaz, como é que temos, tia? Bagualize e meio. Mais ouvinte por aqui no nosso programa. Bom dia aqui. Tem ouvinte. Novo Progresso, Pará, Nilza e Rivaldo, gente. Fur. Abraço a todos, gente. Olha só. Novo Progresso, Pará, gente. Estão ouvindo a gente. Olha só que maravilhoso. O Érico Dilkin tá ouvindo o nosso programa. Ô, Érico, como é que tá? Você mandou uma cantiga de um galo aqui. Deixa eu conferir. Ô, rapaz, não é bobagem, né? Deixa eu ouvir aqui, ó.
2: Vitória.
0: Ó.
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0: Olha aí, ó.
2: O Inter não vai se salvar.
0: Aí sim, né? Vamos lá, gente. Sensacional. Deixa eu ver quem mais aqui em nosso programa. Bom dia, grande campeão. Manda uma música especial pra minha namorada, a Ivone. Oi, Ivone. O Celso Marcelo Vengen tá te mandando aí uma música especial pra você. Uma pessoa maravilhosa, que Deus continue abençoando grandemente sua vida, pois é uma mulher incrível. Parabéns pelo Dia dos Namorados. É Dia dos Namorados, gente. Tá vindo, tá chegando. O tempo voa, né? Você aí que tá apaixonado, ama sua namorada, manda uma mensagem, um áudio aí pro Torpedinho 991881715. Bom dia, Orley. Eu quero ouvir uma música. É a Lucivane Michelotto. Ô, Lucivane, como é que tá, Lucivane? Ludwig, tá conferindo o nosso programa. Peça a sua música, Lucivane, a sua preferida, tá? Deixa eu ouvir aqui, deixa eu ver mais mensagens. Bom dia, somos nós aqui de Linha Índio, Guaraciaba, Santa Catarina, sempre ouvindo seu programa e toda a programação da 94,5. Quero ouvir a música do Monte Azul, de Buffy, Uncolone, é isso? Se for atendido, agradeço, um grande abraço aí do povo indígena. Um abraço pra vocês aí também, valeu demais. Meu Deus do céu, quantas mensagens aqui, rapaz. Olha que coisa linda, o pessoal mandando foto, cuia, a térmica. Vamos ouvir aqui, ó, bom dia.
3: Tá com uma música, uma valsa bem caprichadinha pra nós aí, de Bandeirante.
0: Ô, Bandeirante! O Lauri! Hofmeister, é isso? Um abraço pra você. Deixa, tem mais. Não parou por aí. Vamos ouvir que mais aqui, ó. Fala aí.
4: Aqui é o Jocely Bilibiu de 3 Maico e 2 Maico. Quero pedir uma música pra oferecer pra por tudo isso que tá, de aniversário, que tá de aniversário hoje, pra netinha do tio Diniz, pra Tinês, pro Cristiano, pro piado Mille Magéia do Mili, do Jango, pro Lolo, o pé do Mili, mas aí também tá deando. Quero pedir uma música também pra ele, pros familiares do Mili, pros familiares do Lolo, pra minha madrinha, pros meus irmãos, pro isso. Juliano, que tá agora de aniversário, dia 12 desse mês, agora dia 12, dia dos namorados. Obrigado pra você me atender, eu peço ofereço todo o programa que você tá fazendo até, acho que 8h30, mais ou menos, ofereço todo o programa de os quatro cantos do Brasil.
0: Valeu, Josili! Olha só, na sequência nós trouxemos mais dele aqui, ó. Legal demais. É, o povo aí participando na íntegra, né? Tem mais gente aqui, rapaz. Vou te contar. A Ed da Alsaça. Ô, Ed, como é que tá o coraçãozinho aí? Tá batendo feito, vagalume? Um abraço pra você e sua família, hein? Pitinim lá em Vista Gaúcha. Fala aí, Pitinim.
5: Luxuosa e caixão de prata. O Valdecir Contas. Ô, rapaz, como é que temos, tia? Bagualiza e meio. Mais ouvinte por aqui, nosso programa. Bom dia aqui.
0: Aí ele mandou aí, certamente, que tá na audiência, né? O artesão lá de Vista Gaúcha. Grande Pitinim. Vamos com música, gente. Aqui é demais, hein? Antes mesmo, eu quero trazer pra vocês aqui um recadinho pra vocês. 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Vamos com música, trazendo o sinalzinho da hora certa na sequência Mecânica Tesem. 7:10, Os Colonos canta pra gente. Alô, Vieri Ruschel.

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0: Essa aí vai lá pro Sadi Lopes. André Renner e banda É de Pena de Mim. Participação de Charles. Essa é boa, hein? Alô, Tenente Portela! Alô, Sadizão! Tu não é fraco, rapaz! Dia dos Namorados tá chegando, hein? Capricha aí, galo velho!

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10: Lá vamos nós! 94,5! Essa é o som que contagia, gente. Olha só, o Sadi não é fraco. É de pena de mim. Essa música é linda, rapaz. Ô, Sadi, participa mais aí da gente, viu? Com a gente aí, certamente, selecionar essas músicas boas aí, rapaz. Vou até repetir ela aqui, ó, de solo aqui pra gente, né? Ouvi ela de novo porque tá nota 10, né? Essa música é muito boa, rapaz. É de pena de mim, participação de Charles, lançada em 2023, hein? Ah, agora ele lembrou da namorada e eu tive que dar uma cutucada no Sadi aqui, ó. Ele tá digitando. Rapaz, não é fraco, viu? É na íntegra, viu, Sadi? Ele diz assim, é claro, meu amor da minha vida, a Rose, pra sempre minha eterna namorada, está certamente do meu lado em todas as situações, todas as barreiras, todos aqueles momentos em que a vida nos convida pra se abraçar, nós temos juntos. É assim, galo véio. A vida é pra ser dividida a dois com muita magia, sensibilidade, compreensão. O amor que tem tudo, né, Sadi? O amor que certamente transborda sucesso e fartura na vida da gente. Sensacional. Um abraço, campeãozinho. Continua brilhando, hein? Já dançaram, pode dançar de novo aí, ó. Temos repetindo a tua pedida aí, viu, Sadi? Eita, nós, rapaz. Bom demais. Alô, Três Marco Derrubadas. Aí o nego me pedindo, bom dia, toca Luz do Meu Rancho. Essa música aí do Porca Veia é boa demais, viu? Tá ouvindo o nosso programa também lá em Tenente Portela. O Bugre, mas ele não é fraco, rapazito, tchê. Tá palanqueado, mas o guri velho é lá do Rio Grande, né? Eu vou falar em Rio Grande, eu quero falar aqui dos nossos amigos aí, os parceiros da Barca Aliança, o Juarez, a Sirley, toda a gurizada aí que certamente estão aí, né? Na lida, a gurizada que certamente controla o estacionamento da barca, né? Aí sempre com segurança, tranquilidade, a piazada aí que não são fracos, viu? A todos os barqueiros, aos lancheiros, né? A gente vai saudando todos vocês, em especial aí o Juarez, a Sirley, o Círio, toda a sua equipe lá de Barra do Guarita também, que fazem a Liga dos Estados, né? 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

0: 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Vamos embora, gente. Eu quero falar mais uma vez pra você que o dia dos namorados, dia dos apaixonados, vão ter que botar Amado Batista aqui, né? Aquela voz maravilhosa do Amado Batista, que canta aquela música Princesa, né? Pra você que vai oferecer pra sua princesa, aí certamente o seu carinho, né? Essa mágica, a presença da sua namorada, do seu namorado, merece sempre, é claro que sim, as melhores intenções da sua vida. Vamos botar aqui o Amado Batista, né? 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E hoje nós temos homenagens, nós temos festa, nós temos alegria, sabe por quê? 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Alô, Selma Reichert, hoje completando mais um ano de Feliz Vida, recebendo as mágicas felicitações aqui da programação em especial, porque certamente faz parte da Floramar, certamente faz parte do nosso programa Acordando com a Oeste, e a gente juntamente com o esposo lá, o Vilmar Reichert, ou melhor dizendo, perdão, o Reicher, deixa eu lembrar o nome dele aqui, ó. Rapaz, eu esqueci aqui, só sei dizer que é Reicher, né? Tá aí, certamente, ao seu lado, desejando toda a felicidade do mundo, né? Para que você possa aproveitar sempre os melhores momentos da sua vida, em família, no seu trabalho, em todos os lazeres, em todos os cantos do mundo, que sejas sempre muito bem presenteada pelos olhos do amor de Deus, que você tenha saúde sempre, né?
1: Que
0: parabéns!

0: vocês, felicidades, muitos anos de vida pela Floricultura Floramar, pelo nosso programa. Aí pelo Renato Reichert, agora eu lembrei o nome do homenzito, ô Renato. Princesa. Renato Reichert, aí certamente parabenizando você, esposa e companheira, tá? A Selma Reichert e da Floricultura Floramar e do nosso programaço por aqui.
1: Princesa.
0: 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A dona Erika! A dona Erika Froza tá ouvindo Orley Soares. Muito obrigado pelo carinho sempre, dona Erika. Ela diz assim: oi, Orley José Soares, feliz e abençoado domingo. Bom dia. Bom dia pra você, felicidades, viu? Muito obrigado sempre pelo carinho da audiência. 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Bom demais, gente. Tá gostando do programa? Eu quero mandar pra gurizada lá da travessia do Rio Uruguai.
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0: Essa aqui, ó. Pedro Neves, travessia do Rio Uruguai. Vamos rodar essa aqui, ó. 7h34, no som da Rádio Oeste. Alô, Juarez! Borges dos Santos e a equipe aí dos balseiros e barqueiros, gente.

Eita, música boa, rapaz. Essa é do nossos ouvintes aí lá de Barra do Guarita, né? A travessia do Rio Uruguai, né? Que a gente rodou aí na voz de Pedro Neves. Gente, eu quero mandar um pito aí, cara. Ó, daqueles bem topetudo mesmo, daquele de tirar um chapeuzinho pra Deus. Vamos mandar aqui na voz do Baitaca, do fundo da grota. E sabe, vai pra quem, Lombardi? Pra quem, Orleia? Lombardi, essa aqui eu vou oferecer lá pro Major, né? O Natalício Espeste, juntamente com sua família, nos encontramos ontem, graças a Deus, né? Que as oportunidades do viver nos dão esses prazer da gente rever os belos amigos, os presentinhos de Deus. E a gente, sabe, receber aquele carinho maravilhoso, aquele aperto de mão, né? Aquele quebra-costela, tia. Ó, Natalício, saudações e carinho, ele que vai estar de aniversário no próximo sábado, 60 anos de história, né? E que história, né, seu Natalício? E eu quero agradecer aqui a você pela parceria, pela amizade, em especial, guri velho, pelo seu convite de nós estarmos junto, palanqueado no sábado que vem, compartilhando seus 60 anos de feliz vida. Dizer para você, guri velho, que é um prazer, é uma honra estarmos em sua companhia, juntamente com a sua família, que é o presentinho maior de Deus que você ganhou, graças a sua competência, né? A sua heroína, né, gente? A sua responsabilidade e comprometimento. Tem uma família maravilhosa, né? A baixinha, a Gleci, juntamente seu filho Tiago, né? Os netos, Norra. Rapaz, nós estaremos tirando o chapéuzinho para Deus, celebrando seus 60 anos de feliz vida no sábado, e dizer para você que a gente admira muito a sua pessoa, o seu caráter, né? As suas histórias, né? A vida nos deu de presente em pouco tempo bons e velhos amigos que parece que a gente se conheceu a vida inteira, e dizer que aquele dia que nós estivemos no seu rancho foi bom demais, as suas histórias, seus legados contado pra gente, e dizer que sempre é uma alegria, uma satisfação, um prazer estar em sua companhia. Guri velho, vai pra você do fundo da grota, ele que tira o chapeuzinho pra Deus e manda uma alusão aí daqueles bem caprichado mesmo, que ele diz assim: Orley, fala pro Samo que ontem eu vim até essa praça pra ver o espetáculo que esse guri fez. O Samo tá de parabéns, rapaz. As manobras, né? A sua fórmula de introduzir com o público ontem foi sensacional. Samo, eu tiro o chapéu pra você e tiro o chapéuzinho pra Deus, que Deus te abençoe sempre, e em especial aí do Natalício, vai oferecendo aí um chá esquisito, um pito pra você, e parabéns, guri velho, continua brilhando nesse caminho aí, que foi fantástico a tua apresentação. Tá nas redes sociais, gente, quem quiser acompanhar o Samo aí, procura por Samo, né? Ele que é piloto, e ó, vou te contar as manobras dele ontem lá, foi incrível, rapaz, velho. Aí pro Nigo Motos também, os filhos dele aí, ó, parabéns, gurizado, continua, que Deus abençoe sempre, tá? A toda a direção aí, ó, aos organizadores. Calma.

0: 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Vamos lá, mais uma vez, relembrando a você que hoje tem festa, hoje tem grande programação lá em Macucuzinho, mais uma edição, aí certamente da Festa do Leitão, hein? E lembrar mais uma vez para vocês que os nossos parceiros aí, o Clino e a Janirdes, vão estar por lá, já estão por lá, já estiveram na organização, né? Aí certamente preparando juntamente com a comunidade esse grande evento, gente. Almoço não tem mais ficha, né? Mas eu quero lembrar para vocês que vai ter aí certamente, tá? A programação à tarde. Hoje pela manhã vai ter Gelson, Ivan e Ayrton. A parte da tarde o Clino vai mandar aqui para mim, né? Escreve aí, Clino, tá? Se estiver me ouvindo, escreve o nome da banda que vai estar hoje à tarde aí, certamente, animando essa grande festa lá em Macucuzinho, tá? Olha só o trânsito aí, vai ser pesado hoje, mas as estradas estão um espetáculo para você ir lá fazer a festa. A programação vai estar preparada para quê? Para recepcionar você. Terceira dimensão, gente, hoje lá. Isso. Terceira dimensão, tocando e cantando o melhor repertório para você dançar, se divertir. Vai hoje à tarde. Escreve aí, Cleno, o valor do ingresso. Pro pessoal que vão almoçar, certamente, tá? Já tá incluso, né? Aí o valor do ingresso já está provavelmente incluso no almoço para quem vai almoçar. Mas você que vai ir somente à tarde, já vai escrever para mim, o Cleno aí. O valor do ingresso que você vai pagar para dançar e se divertir aí juntamente com a terceira dimensão. Programação é um espetáculo e o dia tá maravilhoso, gente. Hoje o dia tá um espetáculo, viu? 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Que tem um repertório, ó, vou te contar, nós rodamos muito aqui o sucesso da terceira dimensão. E hoje vai ser ao vivo, ei, Macucuzinho! Vai lá você também, organiza a sua galera aí e certamente vão lá fazer a festa conosco, rever os amigos e prestigiar com a comunidade esse evento maravilhoso que é tradicional, viu? Qual a edição agora, Cleno? Escreve pra mim aí, né? A qual edição agora que se contempla lá em Macucuzinho hoje, portanto? A comunidade em festa e todos vocês convidados e por aí região convidado. A 25ª edição, né? São 25 anos. Nesta tradicional festa aí em Macucuzinho.
1: Estou perdidamente apaixonado.
0: Podas de Prata, olha só, Podas de Prata hoje acontecendo juntamente com toda a comunidade e o município de Iporã. Hoje estarão todos por lá e você não vai ficar de fora não, hein? O Paulo Bavaresco está conosco em nossa programação. Ei! Ô Paulinho, como é que você tá, garoto? Fala aí pra gente.
2: Bom dia, meu amigo Luiz Soares. Desde as 4h30 na live aí, escutando no celular.
0: Eita,
2: nós, agora vamos mandar um áudio no STFM. Continua com esse programa maravilhoso, até domingo que vem. A gente fica ligado todo dia na STFM, a mais ouvida do mundo, hein? Vamos agradecer a Santa Luzia, Nossa Senhora Aparecida. Ele ser lindo, abençoado domingo aí. Manda a próxima música aí. Se for show chorar, manda áudio. Essa é uma música boa.
0: Legal.
2: Valeu, Zomei. Aqui tá tudo bem. Esperamos que lá seja melhor. Valeu,
0: essa, bom essa dia. Vai sair hoje lá, Paulinho Bavaresco. Hoje vai sair ao vivo, né, Cleno? Essa música aí da terceira dimensão, quer chorar, manda áudio. Hoje sai ao vivo lá em Macucuzinho. Vem você também, tá? Olha só. Você não vai ficar de fora, não. Quer chorar, manda áudio. Deixa eu trazer aqui, gente, são tantas as emoções. Nós temos aqui audiência de várias pessoas, de muitos cantos do nosso Brasil. Bom dia, aqui tem ouvinte. Novo Progresso, Pará, Nilza e o Rivaldo. Deixa eu ver quem mais. O Luiz Anoto já falamos, nós temos aqui, deixa eu ver, aqui ó, o Cristiano. Alô, Cristiano, bom dia, hoje ter André Renner e banda Flávio Dalcin e banda Ouro, né? No bairro Antônio Richards, deixa eu ver, Richards, às 13h30, olha só, ele escreveu aqui pra gente. Hoje, André Renner e banda Flávio Dalcin e banda Ouro no bairro Antônio. Olha só, gente. Também tem festa por lá. Deixa eu ver quem mais aqui. Quem mais aqui em minha companhia. Tem bastante recadinhos aqui, ó. Bom dia, eu moro em Vista Alegre, Rio Grande do Sul. O Rosélio. Marion, eu e minha esposa Célia estamos aí fazendo bolacha. Estamos escutando a rádio, toca uma música pra nós. Legal. Aí, Rosélio, um abraço pra você, valeu demais. Vista Alegre, Rio Grande do Sul, na audiência também, gente. Cada vez mais ouvintes de toda a região, hein? Deixa eu trazer aqui. O Luciano Mortari tá ouvindo o nosso programa também. Deixa eu ver o que ele traz pra gente aqui, ó.

Vamos abaixar aqui, ó. Neste domingo, desejo fé, coragem, força, sabedoria. Que Deus renove nossa esperança e abençoe nosso dia. Amém. Grande campeão. Luciano Mortari. Deixa eu ver aqui, tem mais, gente. Tem mais. E você que não mandou ainda, vai mandando. Bom dia, Orley, tudo bem? Rose de Tenente Portela, alô, Tenente Portela. Roda uma música Barco do Amor com os Atuais. Pro meu eterno namorado, dia dos namorados aí. Olha só, Sadi Lopes da Silva. Azá, Sadizão! Ei, fez uma média. Olha, tá sendo recompensado aí, viu? Amo muito ele. Ótimo domingo pra você e sua família. Gratidão, meus amigos. Deixa eu trazer aqui, tem mais. O Diogo tá na sintonia. Ô, Diogo, como é que tá você, rapaz? Bom dia, meu amigo Orley. Manda um abraço aí pros meus amigos da comunidade de Macucuzinho, ó, que tá em festa hoje, não é, Diogo? Vamos por lá, vamos fazer a festa hoje também. Bom dia, tudo bem? Eu queria pedir uma música pra minha irmã, que está completando 11 aninhos de vida hoje. Que papai do céu abençoe sempre. Quem pede é a irmã dela, a Solange da Silva. Ô, Solange, obrigado pelo carinho da audiência. Bom dia pra você. Orley, que homenagem. Aqui a homenagem do neto Jean e minha nora Catiele Dalsasso com a música do JM. Parabéns, homenagens de toda a família, agradeço por atendida. A Ed Dalsasso, gente. Rapaz, tem muita homenagem aqui, ó. Tem mais. Olha aqui, ó. Alma de Rincão. Antes de todos, aí o Flávio Cassolo ouvindo a gente. Obrigado pelo carinho. Orley, se não for pedir demais, quero mandar aí uma música para agradecer o João e a Inácia Toiler pelo peixe que eles trouxeram. Manda uma música de Roberto Carlos. Este cara sou eu, Azamário. Aí que me refiro, né? Rapaz, tem muito recado aqui. Eu vou ter que rodar a música e depois eu volto, viu? Tem uma caminhonada de recadinho aqui, ó. Mano Lima, vai pra quem? 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Vamos lá com o Mano Lima em nosso programa. Agora 7:56, Mano Lima e na sequência, Porca Véia, Luz do Meu Rancho.

Essa música vai de coração a todos os amigos da PAI. Especial pro Lúcio, pro Geandro. A vocês, que são muito especiais a mim, meus amigos. Que ela diga tudo aquilo que quer.

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Bom demais. E dá conta, nós temos aqui mais recadinho, mas antes eu quero falar pra você da Perão Investimento, hein, gente? 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

0: 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Vamos lá, seguimos com nossa programação na íntegra do Sul do Rádio. Vamos destacando, tem mais participação aqui. Tem. A Salete Mício. Bom dia, Orley. Como acho este que você falou agora? Ah, do Samo? É só você pesquisar ali por Samo. Samo ali no Facebook, no Instagram. E tem a página dele ali, tá, Salete? E você vai conferir na íntegra. Tem a página da prefeitura aí também, que certamente, né, era a programação da prefeitura, né? Nós estamos ainda em festa de Iporã do Oeste. E certamente mais um ano de aniversário. Então as programações seguem do nosso município, né? A educação do município de Iporã do Oeste, de parabéns também. Sempre juntos nas programações. Bom dia, sou o Roberto de São José das Missões, Rio Grande do Sul. Olha só, gente, São José das Missões, Rio Grande do Sul, ouvindo a Oeste. Toca pra nós a música Manda Ela Embora. Ó, vamos rodar pra ti, aí. Pedi esta pra ouvir porque uma foi embora e o ano passado a outra eu mando esta semana, olha só. Aí sim, né? Ô Luiz Zanquete tá ouvindo nosso programa por aqui. Legal demais, bom dia meu amigo, quero ouvir uma boa. Do Lombardi, Orley, vamos fazer o seguinte, vamos colorir o coraçãozinho do Luiz, que é o nosso ouvinte assíduo, que todos os domingos está em nossa companhia, e ele pediu a do Dieguito. Olha só o nosso ouvinte, Luiz Anquete, um abraço querido. Olha só, nós temos por aqui mais audiência. Pessoal mandando foto, que maravilha, esse carinho maravilhoso. 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Marion, de Vista Alegre, Rio Grande do Sul. Não apita nada, árbitro, só sabe. Deixa eu ver o que escreve aqui, ó. Deixa eu ver. Fazer a bolacha mesmo, ó. Diz aqui, ó. Essa foi pra quem será, meu Deus do céu? O Sadi Lopes, ele mesmo tá dizendo aqui, ó. Mas que é isso, rapaz? Valorize seus trabalhos, são diferenciados, viu, gente? Cada um que tem uma missão, certamente é um prêmio, é um presente de Deus, e a gente tem que se elogiar, a gente tem que se amar aquilo que a gente faz, ó, de maneira única, gente, tá? De maneira única mesmo, né? Porque a gente certamente está aqui para destacar aquilo que a gente se adapta, aquilo que a gente faz de melhor. Vamos seguindo? Rapaz, nós temos aqui a companhia aí do Matheus. Matheus Lojas, quero sempre mais. 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Amigo, gente boa. O Bugre Tenente Portela. Ah, rapaz, olha aqui, eu falei dele antes. E eu acho que eu não rodei o áudio dele. Ô, Bugre! Fala aí, Galo Véio, bom dia!
1: Bom dia, meu amigo Orley, tudo certo? Viu, roda pro Bugre aí de Portela. São coisas do amor, com os atuais. Ah, é. E semana que vem, dia dos namorados, né, Lei? Um abraço aí pra ti, bom final de semana a todos.
0: Valeu, Bugre Velho! Ô, gurizinho! Como é que eu esqueci de rodar teu áudio, rapaz? Mas, ó, rodei agora, né? É que são tantas as mensagens aqui, Bugre, ó, sinceramente. A Lisa Brutcher tá ouvindo o nosso programa, bom dia pra você também. Mais ouvintes, bom dia, compadre. Aula Ayrton Kickoff na audiência. Estamos na escuta do programa, ótimo domingo a todos os ouvintes da Rádio Oeste. Um abraço pra você, pra Selvi, pro Leandro e a Célia e pra alma do seu eterno pai. Seu Irineu Kickoff, que você vai ser eterno ouvinte aqui do nosso programa também, tá? Ô, rapaz, ô, Bugri, vai essa aqui também pra você aí, ó, Barco do Amor, tá? Já que aí tem mais solicitação dos atuais, já rodamos umas quantas dos atuais. Então vai essa também pra você, meu amigo, ó, um abraço pra Tenente Portela, em especial pro Bugri aí e os demais ouvintes que nos acompanham, tá bom? Sim, pra você! A sequência, Roberto Carlos. Este cara sou eu, hein?

acho que essa aqui é cantada, essa aqui, ó. Aos ouvintes do Facebook, ah, meus queridos, coraçãozinho pra vocês, ó. Coraçãozinho pros nossos ouvintes do Facebook.

0: sucesso.
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2: Fala, Tubarão da Escuta.
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0: Nós temos aqui a participação da nossa ouvinte, lá de Tenente Portela. Olha só, bom dia, estamos aqui na escuta em Tenente Portela, Cleusa e Olívio Teles. Bom domingo a todos. Obrigado pelo carinho da audiência, hein?
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0: Hora certa para você, 8h24. 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

0: 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Vamos nós por aqui, deixa eu ver quem mais. 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Deixa eu ver quem mais. 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Nós ficamos por aqui, em nome de todos os patrocinadores. No domingo que vem estamos de volta, se assim Deus nos permitir. Vem aí a Santa Missa Dominical na sequência. Lá Ayrton Weber comandando o Oeste Show de Bandas Dominicais e certamente continua as programações da 94,5. Até domingo que vem. Valeu, gente. Tchau, tchau.
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daqueles que são considerados pecadores e dizer: Jesus te ama e te chama. Cantemos o número 565, 565.

0: A graça e a paz de Deus, nosso Pai, e de Jesus Cristo, nosso Senhor, esteja convosco.
1: Bendito seja Deus que nos reuniu no amor de Cristo.
2: Celebramos o 10º domingo do tempo comum, em que recordamos a solenidade de Corpus Christi, celebrada na última quinta-feira, e o Dia Mundial do Meio Ambiente, celebrado no dia 5 de junho. Recordamos também todas as vocações em nossa igreja e o início do mês em que celebramos os santos populares.
0: Irmãos e irmãs, nessa celebração reconhecemos nossos pecados. Para celebrar dignamente os santos mistérios, fizemos um momento de silêncio, vamos pedir perdão, nossas culpas, erros, pecados cometidos.

0: Deus Pai e Mãe de Misericórdia, volte seu olhar para nós, perdoe as nossas infidelidades e nos conduza para a vida eterna. Amém.
1: Glorificamos cantando Glória a Deus nos altos céus, número 63.

Oremos. Apresentemos nossas intenções a Jesus, essas intenções que estão na cestinha, aquelas que vocês trouxerem em sua mente e em seu coração, e principalmente, sétimo dia de falecimento de Ernesto de Barba. Ó Deus, fonte de todo o bem, atendei o nosso apelo e fazei-nos vossa inspiração. Pensar que é o que é certo e realizá-lo com vossa ajuda. Por nosso Senhor Jesus Cristo, vosso Filho, que é Deus e convosco vive e reina na unidade do Espírito Santo por todos os séculos.

0: da profecia de Oséias. É preciso saber segui-lo para reconhecer o Senhor. Certa como a aurora é a sua vinda. Ele virá até nós como as primeiras chuvas, como as chuvas tardias que regam o solo. Como vou tratar-te, Efraim? Como vou tratar-te, Judá? O vosso amor é como nuvem pela manhã, como orvalho que cedo se desfaz. Eu os desbastei por meio dos profetas, arasei-os com as palavras de minha boca. Como luz expande-se meus juízos. Quero amor e não sacrifícios. Conhecimento de Deus mais do que holocaustos. Palavra do Senhor.
1: Graças a Deus.

0: Leitura da carta de São Paulo aos Romanos. Irmãos, Abraão, contra toda a humana esperança, firmou-se na esperança e na fé. Assim, tornou-se pai de muitos povos, conforme lhe fora dito. Assim será a tua posteridade. Não fraquejou na fé, à vista de seu físico desvigorado pela idade, cerca de 100 anos, ou considerando o útero de Sara já incapaz de conceber. Diante da promessa divina, não duvidou por falta de fé, mas revigorou-se na fé e deu glória a Deus, convencido de que Deus tem poder para cumprir o que prometeu. Esta sua atitude de fé lhe foi creditada como justiça, afirmando que a fé lhe foi creditada como justiça. A Escritura visa não só a pessoa de Abraão, mas também a nós, pois a fé será acreditada também para nós que cremos naquele que ressuscitou dos mortos, Jesus, nosso Senhor. Ele, Jesus, foi entregue por causa de nossos pecados e foi ressuscitado para nossa justificação. Palavra do Senhor.
1: Graças a Deus.

0: O Senhor esteja convosco.
1: Ele está no meio de nós.
0: Proclamação do Evangelho de Jesus Cristo segundo Mateus.
1: Glória a vós, Senhor.
0: Naquele tempo, partiu dali Jesus e viu um homem chamado Mateus, sentado na coletoria de impostos, e disse-lhe: segue-me. Ele se levantou e seguiu a Jesus. Enquanto Jesus estava à mesa em casa de Mateus, vieram muitos cobradores de impostos e pecadores, e sentaram-se à mesa com Jesus e seus discípulos. Alguns fariseus viram isso e perguntaram aos discípulos: por que o vosso mestre come com os cobradores de impostos e pecadores? Jesus ouviu a pergunta e respondeu: aquele que tem saúde não precisa de médico, mas sim os doentes. Aprendei, pois, o que significa: quero misericórdia e não sacrifício. De fato, eu não vim para chamar os justos, mas os pecadores. Palavra da salvação.
1: Glória a vós, Senhor.

0: Irmãos e irmãs, hoje celebramos o 10º domingo do tempo comum. Na liturgia, ela gira em torno da misericórdia, que supera rituais vazios e julgamentos. Deus não busca sacrifícios externos, obediência de santidade, mas sim um coração disposto, o amor, a acolhida e ao encontro. Na primeira leitura de Oséias, o profeta alerta que a fidelidade do povo era passageira como a névoa, limitando-se aos rituais religiosos vazios. Deus prefere conhecimento e amor genuíno. E ainda Oséias diz: meu direito resplandece como a luz, porque eu quero a misericórdia e não o sacrifício, e o conhecimento de Deus mais que holocaustos. Na segunda leitura, Paulo destaca o exemplo de Abraão, que crê e encontra toda a esperança e salvação, que é fruto de graça e de fé, e não do cumprimento de regras ou exclusão. No evangelho desse domingo, nos apresenta o chamado de Mateus, um cobrador de impostos, desprezado por algumas lideranças da religião judaica, por estar metido em dinheiro, a serviço do império. Mas Jesus não chama nem os santinhos, nem a gente do bem. Leva adiante seu reino, com pessoas simples, humildes, que o acolhe e aceita, e faz parte da sua obra. Entretanto, o centro desse domingo é o ensinamento fundamental da mensagem de Jesus, que diz: eu vim para os pecadores, pois o Pai não quer a morte, nem o sacrifício, e sim a misericórdia e a vida. Sobre a vocação de Mateus, o evangelho relata poucas palavras. Jesus ia passar quando viu um homem chamado Mateus sentado no posto de cobrança dos impostos e disse-lhes: segue-me. Então Mateus levantou e seguiu Jesus. Isso por si só já revela a prontidão, a disponibilidade, o acolhimento, o chamado. O evangelho continua. Um dia em que Jesus estava à mesa em casa de Mateus, muitos publicanos e pecadores vieram sentar-se com ele e com seus discípulos. Vendo isso, os fariseus diziam a seus discípulos: por que motivo é que o vosso mestre come com os publicanos e pecadores? Esse evangelho narra pelo próprio Mateus o chamado de modo que está na cena. Deve ter-lhe causado grande impacto e significado, já que foi na casa dele. Como seria possível esquecer a belíssima resposta que Jesus disse? Não são os que têm saúde que precisam de médico, e sim os enfermos. Ide e aprendei o que significa essas palavras: quero misericórdia, não sacrifício. Porque não vim para chamar os justos, mas os pecadores. Seguindo a linha profética, Jesus resgata o projeto de misericórdia anunciado por Oséias. A resposta de Jesus aos fariseus revela muito de seus. Ser misericordioso em primeiro lugar, sua maneira de olhar os que por razão diferente não vivem altura moral, dos que atuam conforme o prescrito. Ele o vê como enfermos. Eles são mais vítimas do que culpados, mais que necessitados de ajuda do que de condenação. Assim é o olhar de Jesus. Em segundo lugar, seu modo de acolher. O que eles precisam primeiro não é um mestre da lei que julgue, mas de um médico amigo que os ajuda a curar-se. Nesse Deus misericordioso que nos convida a sermos compassivos como Ele, vale a pena crer e ter confiança. Não basta crer em Deus, o importante é saber em que Deus se crê. Ele não deve ser confundido com o olho vigilante da consciência. O Deus encarnado em Jesus é radicalmente misericórdia. Diante de Deus, não devemos sentir-nos acusados, mas devolvidos a paz e a convidados à transformação. Basta lembrar as palavras de Jesus: não vim para salvar os justos, mas os pecadores. Com essa confiança, seguimos o caminho de Jesus. E de pé, professamos nossa fé, rezando o creio.
1: Creio em Deus Pai Todo-Poderoso, Criador do céu e da terra, e em Jesus Cristo, seu único Filho, nosso Senhor, que foi concebido pelo poder do Espírito Santo, nasceu da Virgem Maria, padeceu sob Pôncio Pilatos, foi crucificado, morto e sepultado, desceu à mansão dos mortos, ressuscitou ao terceiro dia, subiu aos céus, está sentado à direita de Deus Pai Todo-Poderoso,

0: santos, na remissão dos pecados, na ressurreição da carne, na vida eterna. Amém.
1: Ao Senhor da vida, elevemos humildemente nossas preces, a fim de cada prece digamos: Senhor, escutai a nossa prece.
0: Senhor, escutai a nossa prece.
2: Senhor, concedei a vossa graça ao Papa, aos bispos e presbíteros, a fim de que suas vidas sejam um testemunho autêntico do Evangelho e mereçam a vida eterna. Rezemos.
0: Senhor, escutai a nossa prece.
2: Senhor, vos pedimos pela Igreja para que viva com entusiasmo sua vocação profética de discípula missionária. Rezemos.
0: Senhor, escutai a nossa prece.
2: Senhor, pelos que são escravos dos instintos da violência, do egoísmo e do ódio, para que seus corações se amoleçam e se abram à palavra libertadora de Jesus, manso e humilde de coração. Rezemos.
0: Senhor, escutai a nossa prece.
2: Senhor, por todos aqui presentes, para que a participação na Páscoa de Cristo, mistério de libertação e salvação, faça de nós pessoas misericordiosas e acolhedoras. Rezemos.
0: Senhor, escutai a nossa prece.
2: Senhor, olhai pela nossa Igreja arquidiocesiana, que vive o período bonito de assembleias paroquiais em preparação para a Assembleia Arquidiocesiana. Rezemos.
0: Senhor, escutai a nossa prece.
1: Concluímos nossas preces rezando a oração vocacional, página 443 do livro Oração pelas Vocações 3. Mestre divino,
3: que chamaste

0: como sacerdotes, como religiosos e religiosas, para o bem do povo de Deus e de toda a humanidade. Amém.
1: Ofertamos com o canto Cada Vez Que Eu Venho, número 622.

0: Irmãos e irmãs, celebrando o mistério pascal de Cristo, louvemos a Deus Pai por meio de Jesus, que nasceu, viveu, fazendo bem, foi morto e ressuscitou, para salvar a todos nós. Pela ação do Espírito Santo, cantemos.
1: Louvores a Pai que em Cristo nos reconciliou.
2: Te louvamos, ó Pai, pelo universo que criaste, pelo ser humano feito à tua imagem e nós tanto necessário para o nosso sustento, a pessoa e a coragem de viver os desafios do cotidiano. Cantemos.

0: e tudo o que existe no universo, confiando ao ser humano a missão de cuidar e continuar a obra da criação. Louvemos.
1: Louvores a Pai que em Cristo nos reconciliou.
2: Te louvamos, ó Pai, pois nunca nos abandonastes e mesmo quando quebramos a aliança, vieste a nós em socorro, pois teu amor é maior que as nossas infidelidades.
1: Louvores ao Pai que em Cristo nos reconciliou.
2: Te louvamos, ó Pai, pela vida de cada ser humano, feita vocação a serviço dos irmãos e das irmãs, especialmente daqueles que estão nas periferias humanas, existenciais e geográficas.
1: Louvores a Pai que em Cristo nos reconciliou.
2: Te louvamos, ó Pai, pelas tantas iniciativas para acabar com a opressão, a injustiça, a fome, a miséria, a dor, as guerras, enfim, tudo o que é o contrário ao teu projeto de vida.
1: Louvores a Pai que em Cristo nos reconciliou.
3: Ó Deus, Criador do céu e da terra, os nossos louvores cheguem a Ti através de Teu Filho amado, Jesus Cristo, nosso Senhor. Amém. Amém.

0: Juntos rezemos a oração do Pai Nosso.
1: Pai nosso que estais no céu, santificado seja o vosso nome. Venha a nós o vosso reino. Seja feita a vossa vontade, assim na terra como no céu. O pão nosso de cada dia nos dai hoje. Perdoai as nossas ofensas, assim como nós perdoamos a quem nos tem ofendido. E não nos deixeis cair em tentação, mas livrai-nos do mal.
0: Amém. A paz do Senhor esteja sempre convosco.
1: O amor de Cristo nos uniu.
0: Misericórdia eu quero, não sacrifício. Felizes os convidados para a ceia do Senhor. Eis o Cordeiro de Deus, aquele que tira o pecado do mundo.
1: Senhor, eu não sou digno de que entreis em minha morada, mas dizei uma só palavra e serei salvo.
0: Que o corpo de Cristo nos guarde para a vida eterna.
1: Amém.
2: Vamos comungar com o canto Ao Recebermos, Senhor, número 743.

0: Senhor de bondade, a vossa força salvadora nos liberta das mãos e inclinações que nos conduza pelo caminho do bem. Por Cristo nosso Senhor.
1: Amém.
0: Jesus é a luz do mundo. Ele precisa de mais pessoas que anuncie. Por isso rezemos, voltando a Maria, uma Ave Maria, pedindo mais operários para a messe. Rezemos também, junto nessa Ave Maria, para todos os doentes de nossa comunidade. Ave Maria,
2: cheia de graça, o Senhor é convosco. Bendita sois vós entre as mulheres, e bendito é o fruto do vosso ventre, Jesus. Santa Maria, Mãe de Deus, rogai por nós, pecadores, agora e na hora de nossa morte. Amém.
0: Nossa Senhora das Mercês,
2: rogai por nós.
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0: Então, agora a gente vai fazer a bênção da família, do sétimo dia da irmã do De Barba. Depois, logo depois, em seguida, a gente faz a bênção dos pãezinhos e das crianças. Então, a gente vai fazer com a família agora, aí depois a gente convida as crianças para virem para frente.

0: Eu peço para que todos estendam a mão sobre a família. O Senhor esteja convosco.
1: Ele está no meio de nós.
0: Nossa proteção está em nome do Senhor,
1: que fez o céu e a terra.
0: Senhor Deus, fonte de amor e de paz, em Ti nós esperamos confiante, pois é o caminho, a verdade e a vida. Nós Te pedimos que envie força do Espírito Santo sobre essas famílias que celebram o sétimo dia de falecimento de Armando de Barba, que certamente já vive em Teus braços, na alegria da ressurreição. Dá a essa família o amparo necessário para entender que só em Ti encontramos a verdadeira alegria e a plenitude da vida. Ilumina seu caminho, a fim de que se renove na fé e na certeza da ressurreição em Cristo, pois quem nele crê, mesmo morto, viverá. Ajuda-os a encontrar na comunidade a acolhida, a solidariedade e o testemunho cristão, especialmente nesse momento de saudade de seu ente querido. Por Cristo nosso Senhor. Amém.

Aqui tem um folderzinho que a gente vai entregar depois para a família e tem uma frasezinha. Darei a vocês um coração novo e poderei e colocarei um espírito novo em vocês. Tirarei de você o coração de pedra e em troca darei um coração de carne. Disse-lhe Jesus, eu sou a ressurreição e a vida. Quem crê em mim, ainda que esteja morto, viverá. Eu creio, Senhor. Então a gente entrega para a família.

Então, agora, vocês quiserem voltar para os lugares, a gente convida, então, as crianças e alguém para segurar a cestinha dos pães para a gente fazer a bênção. Todas as crianças vêm aqui na frente. Sempre no primeiro sábado, primeiro domingo de cada mês, tem a bênção dos pãezinhos e entregue a eles. Todos estendam a mão também sobre os pãozinhos, sobre as crianças. Deus nosso Pai, abençoe esses pãozinhos que serão distribuídos às crianças, que eles sejam um símbolo do teu amor e cuidado para com elas. Que a fome seja saciada e a alegria seja compartilhada. Que as crianças que receberem esses pãezinhos sejam abençoadas com saúde, felicidade e paz. Pelo teu amor e misericórdia, abençoe esses pãezinhos e aqueles que o receberão. Amém.

0: Quero agradecer a todos vocês que vieram celebrar com a gente, a equipe de liturgia, de cantos. Assim a gente consegue fazer uma celebração bonita. O Senhor esteja convosco.
1: Ele está no meio de nós.
0: Senhor nosso Deus, enriquecei e confirmai o vosso povo com os tesouros da vossa misericórdia, para que, fortalecido pelas vossas bênçãos, persevere e continue a ação de graça, e viva sempre na alegria do vosso louvor, por Cristo nosso Senhor.
1: Amém.
0: Abençoa-vos Deus Todo-Poderoso, em nome do Pai, do Filho e do Espírito Santo.
1: Amém.
0: Ide em paz, deixei a semente do reino em vós germinar, e Deus sempre vos acompanhe.
1: Graças a Deus.
2: Como procissão de saída, o canto Vem, eu mostrarei, 779.

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1: 9:21, depois do espaço da Santa Missa, vem aí o Oeste Show de Bandas Dominical.
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1: Fala, meus amigos, muito bom dia, 9:24, estamos chegando a partir de agora com o nosso este show de bandas dominical, melhor da música de banda, em destaque por aqui na programação da Oeste FM, 94,5. Você que tá no, na internet, acompanhando a gente através dos aplicativos, muito obrigado. Você que tá na Alexa, é isso aí. Abração, obrigado sempre pela audiência de vocês. Você que tá no tradicional, no bom e velho radinho, oh, coisa boa, né? Você que tá no carro, você que tá se dirigindo aí às festas da nossa região, levando a gente na carona, muito obrigado pela sua companhia. Vamos levar você ao clima da festa já, né? É isso aí. Muito obrigado pela audiência de cada um e de cada uma nesta manhã de domingo. Hoje, 7 de junho, ano 2026. Tempo bom aqui no extremo oeste de Santa Catarina. Céu azul, sol brilhando aqui no, em Prodoeste, né? É, algumas regiões aí com alguma neblina. Daqui a pouco ela vai se dissipando e teremos um domingo maravilhoso. Hoje tem futebol. A Oeste transmite a tarde direto de Itapiranga, estádio da Montanha, clássico regional. Cometa e Aliança, valendo uma das vagas na grande final da fase Oeste do Campeonato Estadual de Futebol Não Profissional. É, clássico hoje em Itapiranga, Aliança e Cometa, Cometa e Aliança, os primeiros 90 minutos da decisão. Narração Laércio Antônio, estarei nas reportagens, também nos comentários, com o Christian Kaiser, também o Arley Silveira. E nós teremos o Jacó Trai no plantão, trazendo todas as informações também do outro jogo que acontece em Mondaí, Ipanema e União Pinhal de Concórdia. Todas as informações, tudo que rola, você confere à tarde com a nossa equipe de esportes a partir das 15 para as 3, direto do Estádio da Montanha, em Itapiranga. Ontem tivemos o último amistoso preparatório da seleção brasileira de futebol para a Copa do Mundo. O Brasil venceu o Egito por 2-1 e agora sim está pronto então para a estreia do Mundial de Seleções, né? No maior campeonato mundial de seleções da história, né? Porque esse ano tem mais clubes, né? É, então vai ser a maior Copa do Mundo.

Quem conhece sabe, clássico, e que a rivalidade fique só dentro de campo, né? Na disputa, na bola, né? É isso que a gente espera, é obviamente isso que vai acontecer, tá bom? 9 horas 27 minutos, temperatura 16, 17 graus, oscilando entre isso, né? E a gente vai começar o nosso programa liberando os telefones para você, 3634-1440, mas claro, preferencialmente você pode mandar o seu áudio, pode mandar mensagem no nosso WhatsApp, que a gente com muito carinho vai atendendo você ao longo desta manhã de domingo. 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

Tá aí a banda São Francisco, a nova deles, Dor Bandida, rodou por aqui na programação do nosso este show de bandas dominical. 9:40.

Seguimos em frente, 9h41. 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Jacó Traent aí, trabalhando já, né? O meu amigo Bernardo tá aqui também. Alô, pessoal, tá aí esta manhã de domingo. Aproveitar e chegar um pouquinho mais cedo, né? À tarde, nosso plantão. E aí ele vem todo de manhã cedinho tomar um mate, né? Eita, nós, né? O nosso Guerinha também tá trabalhando, né? Viu, Mar de Souza? Tá todo mundo na lida cedo já. Só o Christian deve tá dormindo ainda, né? Tu acha, né? Deve tá dormindo, né? Acho que sim. Vamos lá, vamos trazer música. O Aradir dos Santos pediu aqui A Garota do Baile com o JM, mas ele é dos atuais, né? Vou rodar pra ti na sequência. O Hilário Schneider pediu aqui a Carolina, né? Eita, nós do Corpo e Alma, roda também na sequência aqui na programação, tá bom? Deixa eu ver quem mais tá participando do nosso WhatsApp. É, a Lisa Brutcher tá ouvindo a gente, o Hilário Bezin, também lá na linha Ríquia, né? Pedindo aqui o Castelo de Sonhos, roda daqui a pouco mais pra ti também. O pessoal mandou aqui o meu amigo Jean Rotter, né? O pessoal tá na carnança aí, guarda os torresmos aí, não me falha nos torresmos, né? É, amanhã eu comer um torresmo lá na linha Popi, né? Isso aí. É, estão carneando um porquito, né? Se quiser guardar um pedaço de carne também, eu passo lá e pego também, né? Não tem problema, né? Mas o torresmo, esse não pode falhar, né?
Meu amigo Beto, lá do bairro Santa Rita, em São Miguel do Oeste. Daqui a pouco a gente vai trazer os áudios do Beto, né? O Beto tá com fogo, já tomando uma cervejinha. Eita, nós, né? Vamos lá, os atuais.

0: Tá aí a banda Canova, Marcha de Trombone, Pérola Negra, Amo Amar Você, rodou por aqui, Corpo e Alma Carolina e os atuais Garota do Baile. 9:59.
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0: Seguimos em frente, seguimos em frente. 10 horas, 1 minuto, 10 e 1. Oeste, show de bandas dominical, manhã de domingo. Onde quer que você esteja, bom dia. Muito obrigado pela sua companhia. Muito obrigado pela sua audiência aqui na programação da 94,5. 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Vamos lá, vamos atender a participação do ouvinte, né? O Beto mandou uma foto aqui de uma cervejinha, de um fogo. Vamos ver o que o Beto tem a dizer aí. Fala, Beto!
1: Bom dia, meu amigo Laércio.
0: Opa.
1: Certo?
0: Bom.
1: É o Beto aqui do bairro Santa Rita de São Miguel do Oeste. Costume, como sempre, né? Mas hoje tá um dia bom, né? Meio quentinho. Tem que começar a calibrar a letra. O homem já passou e meteu um fogo na churrasqueira.
0: Mas claro.
1: Aí manda uma moda bem caprichada aí do Leandro e seus teclados. Escolhe uma boa e manda aí pra nós. Valeu, um abraço, tudo bom. Só pra você lembrar aí que domingo que vem aí lá tu não vai poder escutar teu programa, viu? Que e do Donato Locho, porque domingo que vem vai ter festa ali no Santo Antônio, no bairro Trevo, e animação do Os Progressista. Beleza? Então, os caras que estão ouvindo teu programa estão tudo em convidado, entrada franca.
0: Valeu, um abraço, Beto. Obrigado pela audiência, né? Pessoal vindo a gente lá em São Miguel do Oeste, né? Eita, coisa boa. Bom dia, Laerton, manda uma música. Estamos sempre na escuta. O Edmir Lazzarini, obrigado pela sintonia. Eliseu também está ouvindo a gente. Obrigado pela companhia, obrigado pela audiência. Tomando um mate, né? E ouvindo o nosso programa. Eita, coisa boa. 10h05, 10 horas 5 minutos, Oeste Show de Bandas Dominical, manhã de domingo. E por aqui a gente vai trazendo mais música pro povo, né? 19 graus é a temperatura. Agora quem canta pra gente é Alberi, Banda Dimensão e a Mesa do Canto.

Aí você conferiu a música da Banda Milênio, né? Banda Milênio, participação do Passarela, quarto de motel, ainda são sete, adoro. Albiri, Banda Dimensão, Mesa do Cantum. 10:15, hora certa para a Loja Bacas. 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
1: 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Um bom domingo a todos, né? E vamos pro churrasco agora, né? Não consegui ir na festa, né? Hoje pois tem festa em Marco Cozinho. É, nenê pequena, né? E família aí, eu acho que a gente tem que valorizar esse momento também. Mas uma boa festa a todos, agradecer o convite lá do pessoal da comunidade. Mas que vai ser uma grande festa hoje para todos lá, né?
0: Com certeza, Macucuzinho, hoje é a grande festa do leitão, né?
1: Isso mesmo.
0: Mais uma edição da festa do leitão hoje acontecendo lá na comunidade de Macucuzinho, como sempre, né? Casa cheia, é um evento já tradicional aí do município da nossa região.
1: Isso
0: Mateus,
1: mesmo.
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0: Valeu, obrigado, Matheus e das lojas Quero Quero. E a gente segue por aqui o nosso Fest Show de Bandas Dominical com o grupo Carisma na Manhã.

Arreio da Nube Azul, pai de santo, corpo e alma, tá faltando beijos e ainda carisma. Brigue comigo, mas não vá, amor. Eu tô por aqui na programação. 10 horas 34 minutos.

0: 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Metalúrgica Rênica. 10h36, um abraço pro Ademar, lá em Frederico Westphalen. Tá ouvindo a gente, né? Pediu o shot puladinho dos Montanari, roda na sequência pra ti também, tá bom? Obrigado sempre pela audiência, pessoal lá em Frederico Westphalen. Temos áudio, vamos lá.
1: Bom dia, pessoal da rádio. Manda uma música especial pra minha amiga Sibila, lá de Frederico. Música escolha de vocês.
0: Valeu, a Ivone, né? Ivone Vilma Paul de Lima. Abraço! Quem mais está ouvindo o nosso programa? Bom dia, queria pedir a música, uma música para os meus pais, Ademir e Líria Walter. Música do Seb Cantos, Flores Vermelhas. Abraço! É o Maicon, obrigado pela audiência. Deixa eu mandar um abraço aqui para o meu amigo Jandir Gandatem. Para todos os ouvintes da Rádio Oeste, a melhor do sul do mundo. Então, aqui no bar, último gole do Cid em Palmitinho, vindo do programa. Obrigado pela audiência de vocês, obrigado pela sintonia. Mais áudios.
2: Bom dia, bom dia. Tu pode divulgar aí que hoje tem Flávio Dacin e Banda Ouro e André René no bairro Antônio Rec, a partir das 13h30.
0: Fechado, tá divulgado já. Um abraço, obrigado pela audiência. Quem mais?
3: Opa, bom dia, o Gê Wolfer aqui do Paraíso. Manda uma música bem boa pra nós que estamos escutando a rádio e assando, fritando um peixe, assando uma carne.
0: Nice, que tal, né? Um abração pra vocês. Mais áudios?
4: Bom dia. Eu queria que me rodasse a música com Chico Rei, Paraná, Alma Transparente. E ofereço pro meu esposo, Volmir Pérez. É Aricilda aqui de Porã, agradeço se eu for atendido. Que nós tenhamos um bom domingo. Um abraço e fica com Deus.
0: Valeu, obrigado pela audiência, obrigado pela participação, mas vou ficar te devendo a música, né? Agora espaço é só da música de banda. De qualquer forma, obrigado pela sintonia. JM, chega pra cantar pra gente agora, né? JM. A regravação na passarela.

Aí o shot puladinho, né? Pedida do ouvinte, pediu, a gente trouxe o shot puladinho dos Montanari, aí da banda Expresso, né? Banda Expresso, quem bebe dessa água, e o JM na passarela. 10 horas 48 minutos.

0: 10h48, um abraço pro Gilmar Kremer, lá em Linha Coqueiro, né? Ontem à noite a gente temporar, né? E aí ele diz, ô Lerto, manda um abraço pra mim amanhã. Então tá dado um abraço, né? Valeu, obrigado pela audiência. Manda um abraço aí pra minha filhada, né? Minha sobrinha, a Júlia, né? A Júlia que na segunda, terça-feira, completou seus 15 anos. Ontem teve a festa, né? Parabéns, muita saúde, que Deus lhe conceda muitas e muitas bênçãos, muitas realizações, homenagem de toda a tua família, né? Homenagem da vovó Rinita também, né? Ei, coisa boa, né? Da Maiara, da Neide, do Hélio, da Gabi, da Mana, da Carol, da Ládia, do Ricardo, da Elaine, também dos pais, do Macuco e da Rose, Sandy, eu também, né? É, fizeram uma bonita festa ontem à noite lá em Linha Coqueiro. Bacana demais, parabéns, Júlia, muita saúde, muitas realizações, tá bom? Um abraço, meu amigo Luiz. Ô, Luiz, né? Veio lá do Paraná, tá por aí. É o Paulo, a Rosane, meu padrinho, seu Agostinho. O pessoal já foi embora hoje de manhã cedo, né? Mas o Luiz ficou, né? O Luiz vai só amanhã, né? Eita, não, é mais um porvaço hoje, né, Luiz? Um abração, obrigado pela audiência de vocês sempre aqui na programação da Oeste. 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Abraço pro Celso Lotterman, tá lá em Itapema, ouvindo o nosso programa, obrigado pela audiência, obrigado pelo carinho da sintonia. Um abraço pro seu Balduino Blemer, tava de aniversário na quinta-feira, coisa boa, né? Um abraço pra minha sogra também, que tava de aniversário no dia 27, a Dona Maria, né? Eita, nós, né? Abração pro povo! Vamos em frente, que atrás vem gente, né? Um abraço pro Anadir dos Santos, pediu aqui a Banda Real do Paraná, nosso encontro, daqui a pouco mais sai, né? Lembrando sempre, hoje tem a grande festa do leitão lá em Linha Macucuzinho. É isso aí, hoje tem a grande festa do leitão lá em Macucuzinho. Vamos em frente, vamos em frente. Vou trazer música pro povo, mas claro que sim, deixa eu atender a participação do ouvinte por aqui rapidinho, tem áudio.
1: Oi, bom dia, Lisane de Floripa. Eu quero mandar uma música... pro pessoal da linha Santa Ana, o Bruno Weigel, a Ed Weigel, a Veridiana Bonoro, o pessoal que está se reunindo ali para um churrasco. Se for atendido, eu agradeço. Um bom domingo.
0: Valeu, um abraço. Um abraço pro, pro Ivair Reicher, pessoal lá em São João. Eita, nós dá uma chácara ouvindo o nosso programa. Obrigado pela sintonia, mais áudio.
2: Bom dia, Rádio Porão.
0: Opa.
2: Sou Afonso Stein, diretamente de Chabadical, escutando o programa e fazendo melado.
0: Mas que tal? Um abração, obrigado pela audiência, obrigado pelo carinho da sintonia de vocês também. Mais áudio.
3: Bom dia, locutor. Tudo de bom? Eu, Natalício Pedro Lopes, queria uma música da banda 0800. Qual que é uma delas? Eu queria deixar um recado pro Beto de Santa Rita, que aqui eu faço diferente. Eu não espero passar ônibus. Eu já começo a tomar quando eu saio da rodoviária. Vai que estraga do caminho, daí ele não passa. Aí não tem como tomar quando passa o ônibus, se ele estraga do caminho. Valeu. Dá só um toque pra ele, só pra dar risada.
0: Beleza, abração. Obrigado pela sintonia de vocês, obrigado pela audiência. Deixa eu ver aqui, o Leandro Becker, lá na linha escondida, Itapiranga, ouvindo nosso programa, obrigado pela sintonia. Bom dia, tudo bem? Gostaria de pedir uma música para o aniversariante, mas que tal o meu pai, o Jair Antônio Hofstetter, homenagem da Vanessa, né? É que o seu Jair hoje está completando 63 aninhos, parabéns, saúde, felicidade, Jair. É, o Jair que é sempre o responsável pelo som da missa, né? Ei, Jair, um abraço para ti, obrigado pela sintonia, homenagem é da filha Vanessa, do genro Daniel, também das netas Laura e Maria Eduarda, que estarão semana que vem em Iporã para comemorar com ele, né? Abração, seu Jair, obrigado sempre pela audiência, pela parceria, né? É, meu povo, né? Vamos ser felizes. 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

0: Expresso Legal, por causa dela, ainda banda Expresso Musical, né? Não vá embora, rodou por aqui na programação do nosso S Show de Bandas Dominical. 11 horas 2 minutos, vem aí o Espaço Gaúcho.
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Aê, 11h03, está no ar o nosso Espaço Gaúcho aqui na programação. 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Traz agora pra gente Miro Saldanha e o Perfil Gaúcho, abrindo

0: fundo da grota, né? O pessoal pediu aqui o Celso, né? Tinha pedido aquele Porã. Também rodou aí pro Beto do Santa Rita, né? Os Serenos, criado em Galpão.
1: E vamos fechando.
0: 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Hora certa, né? 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

seguimos por aqui, o nosso este show de bandas dominical, manhã de domingo, onde quer que você esteja. Bom dia, ótimo domingo pra você, você que tá na companhia da Oeste FM. Manda um abraço, pessoal, lá na linha Coqueiro, meu amigo Mário Paulo. Ô, Mário, um abraço pra ti, obrigado pela audiência. Obrigado pela sintonia, tá com fogo, o Gelson tá por lá também, né? Que tal, agresada, né? Igualmente, mandar um abraço pro meu amigo Carmo Bon, tá lá em Soledade, ouvindo o nosso programa. Muito obrigado pela sintonia também, mas uma carinha, né? Ei, coisa boa, abraço pra vocês, obrigado pela audiência. Deixa eu ver quem mais aqui tá pedindo música. A Neuza lá do bairro São Jorge, em São Miguel do Oeste, pediu aqui o Montanari. Que lindo dia hoje. Roda já já pra ti, tá bom? Manda um abraço pro meu amigo Otávio Raus, né? O pessoal tá ouvindo a gente também. É, nesta manhã de domingo. Ele manda um abraço pra mãe, dona Renilda. Também os irmãos, todos ligados.

0: Vamos lá, atender mais participações. São muitas as participações que chegam. A gente fica feliz, claro, com todas elas. É, manda um abraço para o Luiz, o Schnur, tá ouvindo a gente. Bom dia, toca a marcha da Colônia, deve ser, né? Um abraço, é, marcha do Coruinha, agora sim veio certo. Um abraço, obrigado pela audiência. Deixa eu ver aqui, bom dia. Aqui estamos meio adiantado, mas cada um faz sua parte, né? O Gilberto, oi Gilberto, um abraço, pessoal, assando a carne, ouvindo o nosso programa. Bom dia, tudo bem? Manda uma linda música para minha mãe, Lady Kiss, que estava de aniversário na última sexta-feira, 70 aninhos. Desejar tudo de bom para ela, muita saúde e felicidades. Homenagem do Leandro, abraço para vocês. E parabéns aí pra Lady pelo aniversário. Deixa eu ver quem mais tá ouvindo o nosso programa. Deixa eu ver aqui. O Dr. Luciano Mortari ouvindo o nosso programa também. Obrigado pela sintonia. A Lisa Brutcher, né? Lá em Maravilha. Essa lá minha Popi fazendo um turismo, ouvindo o nosso programa, né? É o Jean Rutter. O Hélio Paulo Smith também tá ouvindo o nosso programa. O Beto lá do Santa Rita. Ô, Beto, diz aí, vamos lá.
1: E o sistema é bruto.
0: Mas que tal, assando uma carne. Um abraço, meu amigo Characo lá em Pitangueira. Tá ouvindo o nosso programa. Obrigado pela audiência, obrigado pela sintonia, toda a família. Bom dia, roda pra nós da Reichner Refrigeração. Aqui em Capão da Canoa, no Rio Grande do Sul, a música da banda Texaquinho, Dançando em Paraíso, sempre na sintonia, diz aqui. Abraço, obrigado pela audiência. O Cristiano Martin Descanso, pedindo uma da banda Passarela, Bar da Esquina, para todos os ouvintes, obrigado pela sintonia de vocês, obrigado pela audiência. Gente, vamos tocar aqui a banda Expresso Musical, essa aqui é a voz.

0: Aí na pedida do ouvinte, né, o Montanari, que lindo dia hoje, ainda Champion, conversa fiada, e a banda Expresso Musical pede pra ela voltar, roda por aqui na programação. Abraço pro Macuco, né, Macuco também, o Lui, eita, nós, o pessoal tá lá no galpão, né, vai tá um chopinho, obrigado pela audiência de vocês, obrigado pela sintonia. 11 horas e 32 minutos.
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2: É isso aí, à tarde tem futebol em Itapiranga, Estádio da Montanha, Cometa e Aliança, né? Dois gigantes do nosso futebol, valendo uma vaga na grande decisão, né? A outra semifinal entre Ipanema e União Concórdia, União Pinhal de Concórdia, acontece lá em Mondaí, o primeiro jogo hoje também, tá bom? 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E E a gente vai ter que atender umas participações aqui, que são muitas, né? Opa, bom dia, tudo bem? Sou o Valério Klein, quero homenagear meu irmão Atair Klein, que está de aniversário hoje. Parabéns, saúde, felicidades pra ele, tá bom? Meu amigo Claudecir, ô Claudecir Sausen, tá lá em Rondônia, ouvindo o nosso programa. Aí a tarde vai estar ligadaço no jogo também, do Cometa e Aliança, né? Abraço, Claudecir, obrigado pela audiência. Temos áudios chegando aqui, vamos abrir os áudios então, vamos lá.
3: Ô, bom dia, tchê. Ah, queria pedir uma música aí pra nós aqui de Vicente Dutra, Rio Grande do Sul. Temos curtindo a rádio de vocês aí, fazendo uma carne, tomando uma cachaça. Mandando uma música aí pro Elcio, pra Adriane. E pra mim aí, que tô assando carne, o Cedenir. O nome da música é Vestido Azul, com o musical São Francisco.
2: Beleza, abração, obrigado pela audiência. Mais áudio.
4: Bom dia, aqui é Antônio Feix de Brusque. Queria pedir uma linda música em alemão e oferecer a todos da família Feix, que estão na escuta do programa, e um ótimo domingo e uma ótima semana a todos.
2: Valeu, obrigado pela audiência. Aqui vem um áudio de 1 minuto e 40, né? Não tem como reproduzir. Áudio bastante extenso, né? É do Dilson Bergstein. Abraço, Dilson. Obrigado pela audiência. Vou ouvi-lo fora do ar e aí eu vou dar uma resumida aqui, né? Manda um abraço, pessoal, da linha Taquara de Porã, do Oeste, família Engler, que está acompanhando a ótima programação. Bom final de semana. Valeu, obrigado pela audiência de vocês também. Aqui na Oeste FM, mais um áudio.
5: Oh, bom dia ou boa tarde. Acho que é mais bom dia ainda. Eu quero pedir uma música. É da Alemão Faceiro, Valsa do Nicolau. Se for possível, agradeço, meu muito obrigado. Valeu, meu amigo locutor.
2: Valeu, um abraço, obrigado pela audiência. Deixa eu ver quem mais. Bom dia, hoje os pais estão aqui. Aí precisa esquentar a churrasqueira, né, diz aqui, né? Adair Fernandes, lá em Alto Macuco, São João d'Este, ouvindo o nosso programa também. Obrigado pela audiência de vocês. Agora tem Champions.

Aí vamos na passarela, né? Silmeira, ainda tivemos Champion, Você Me Tira do Ar, rodou por aqui na programação. 11 horas 47 minutos.

abraço aqui ainda pro Afonso Ramos, lá na linha São José do Nápoles. Manda um alô pra namorada, os filhos, a nora. Então tá lá com ele, obrigado pela audiência, obrigado pela sintonia de vocês, tá bom? Deixa eu atender a última participação aqui rapidinho, né? É, bom dia, aqui é a Solange de Tunápolis, estou na escuta da Rádio Oeste, estamos assando um churrasco e uma caipirinha para acompanhar, mas que tal? Abração para vocês, muito obrigado pela sintonia também aqui na programação da Oeste FM, né? Muito obrigado mesmo pela companhia aqui na programação da 94,5, né? A sequência vem aí o Donato Lauschner, tá chegando já aqui, né? Com toda a sua elegância, né? É, Donato Lauschner tá chegando. Um abraço aqui ainda pro meu amigo, pessoal aí da Transportes e Casas Paulo e Souza, o Valdomiro. Ô, Valdomiro, um abraço, obrigado pela companhia também aqui na programação da Oeste FM. Mandar um abraço pro pessoal lá em Minha Coqueiro, né? O pessoal tá por lá, o Lui, o Arno, né? O Cleison, o Joel, o Macuco, toda a turma reunida. Abração para todos vocês. E mais uma vez, mandar um abraço pra Júlia pelo aniversário dos 15 anos. Festa bonita ontem à noite, tá bom? Um abraço pra minha mãe, Dona Rinita, lá em São João, tá ouvindo o programa também, né? Pela Alexa, né? Eita coisa, tá moderna, velho, né? A mãe tá moderna, né? É uma Alexa pra ouvir o programa, né? Mas que tal, né? Donato Lauschner vem aí com toda a sua elegância, toda a sua alegria para comandar o Domingo Alegre. E eu vou ficando por aqui, né? Eu vou ficando por aqui agradecendo a sua companhia, a sua audiência em mais um Oeste Show de Bandas Dominical. Gente, boa semana para todo mundo. 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Uma boa semana para todo mundo. E a gente se encontra logo mais à tarde em Itapiranga, Aliança e Cometa, Cometa em Aliança. Valeu, gente. Até mais.

0: pontualmente 12 horas.
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Muito boa tarde amigos e amigas da West FM. Que lindo dia tá fazendo. É isso mesmo, hoje 7 de junho de 2026. Cá estamos para mais um programa Domingo Alegre, seguindo essa programação maravilhosa da West. É, tentando agora, a partir de agora, lá na companhia de vocês. Vou fazer de tudo para segurar essa audiência aí. É isso mesmo, vamos até 14 horas 35 minutos aí, baseamos na braquiada. É, excepcionalmente vai ter jogo lá em Itapiranga, na montanha, meu. O Leão da Montanha recebendo a Aliança, semifinal da estadual não profissional. Rola a bola das rosetas. Emoções aqui pela rádio. 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

nós! Isso mesmo, vamos seguir com a programação da Oeste FM com muita música de banda, bandinha e bandão, né? Contando, tem uma penca de piada pra contar. Para dar risada junto. É domingo, é dia de nem lembrar dos boletos. É dia de recarregar as baterias. Deixa essas coisas pra amanhã, né? Como não sorry de galera. É isso mesmo, pra você participar, você me mande um áudio, um vídeo de onde vocês estão lá, 991-88-1715, 991-88-1715, pra falar comigo, única exclusivamente no 3634-1440, tamo combinado, então tá bom. 21 graus agora, hein, já? Quando comecei tava 20, agora tá 21. Bueno!

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1: 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A rádio que vai longe, bem longe pra ficar ao teu lado. 24 horas por dia, todo dia, o dia todo. E aos domingos de tarde a gente tá com vocês também. Então tá bom, ô, coisa boa. Estou muito feliz por estar com vocês. Agradecer por deixarem o rádio no 12, né? É, quizá no 13, no 14, no volume que lhe for mais agradável, porque daqui a gente vai mandar muita música boa. É, vamos dar muita risada. Vocês que estão aí preparando aquela boia de domingo, né? Churrasqueiras que pegaram fogo, bombeiros, não se preocupem. Isso é normal, aos domingos principalmente. Então, gente boa, bom trabalho. Vocês que estão começando agora, tem gente que está dormindo, né? Tá na hora de levantar, vamos lá. Vamos, vamos lá. Mas que coisa boa. Então que nós todos tenhamos uma tarde maravilhosa, como o dia está lá fora. 21 graus, dia lindo, temperatura agradável. E tamo no ar e viajando pelo mundo da música.

Eita noi! Saudade a todos os nossos amigos de origem italiana, tutti quanti antebona. Essa é a banda Monte Carlo, é? Da

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E quem tá com a gente também? Ademar lá de Frederico! Ademar, como é que tem, meu velho? Ele me pediu a música do fundo da grota! Ele me despediu, eu disse assim, se eu sabia o que o cachorro falou, o que o poste falou pro cachorro. Eu disse que a única coisa que isso tem a ver com mijo, né? Então ele disse assim, que não adianta me regar que não crio raízes, né? Boa, boa! Eita, ele pediu no fundo da grota, no fundo da grota, e ele vai ouvir sim!

boa, tá na boa, tá no oeste. Muita gente participando, mandando áudio. Meu Deus, uma penca de gente, pessoal ligando. É, o Ademar me ligou a Neuza também, lá do bairro São Jorge. Sammy, lá de São Miguel do Oeste, diz que tá na escuta, gostaria de ouvir a música na frente da matriz. É, em frente da matriz, vai tocar sim. Quem gravou? Os Cometas! E a banda Monique gravou, e nós vamos ouvir agora essas duas super músicas aí. É dos Cometas, a Fundo da Grota primeiro e depois Na Frente da Matriz.

boa, tá na Oeste. Vamos que vamos, gente boa. Deixa eu contar uma, deixa eu contar uma piada. Eu tenho bastante hoje. Ai, ela disse que numa tarde ensolarada, que nem hoje, assim, tipo hoje, né? Um sujeito me entra numa barbearia bem renomada. É, bem renomada, e diz: senhor barbeiro, eu quero cortar o meu cabelo. Eu quero que você me deixe lindo e me deixe maravilhoso. Tipo eu assim, né? Preciso pedir isso, né? Aí o barbeiro escutou tudo, olhou para ele, né? Olhou bem no cron dos olhos dele, né? Bem nos olhos dele. É, e disse assim: meu amigo, no caminho vindo para cá, é, você passou na frente de uma igreja, né? Passou sim. Por quê, senhor barbeiro? Porque eu e o pastor, nós fizemos um trato. Nem ele corta cabelo e nem eu faço milagres por aqui. Sem chance, né? É, faz milagres, não sabe

0: 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Mas bueno, então, gente boa. 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Beleza! 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Mas tem muita participação, olha só, vamos ver aqui. O Dilson Berstein, olha que mano, mandou o áudio pra gente. Ele foi o primeiro aí, vamos lá, boa tarde.
1: Ô, Donato.
0: Diga!
1: Boa tarde, bom dia, boa tarde, um abraço. É o Dilson Berstein, Lajeado, Rio Grande do Sul.
0: Lajeado,
1: mano. Toma aí, Luiz Eduardo, uma casa uma churrasquinha, maionese, eu e um amigo de Santa Rosa.
0: Bueno demais!
1: Tá bom. Como é que é o apelido aí, né? Bolinha. Bolinha, tá bom?
0: Bolinha.
1: E amanhã segue o baile pra Fortaleza. Tá bom, meu amigo? Um abraço. Tu cheira o Chismos Espírito, vou nos caldos, cheira, pô.
0: Cheira, velho, mas cheira o Músico Espírito, Magal. Ô, Vil, Dang, Gentilson. E uma lambda de volta, fua fara, plus, bens, meile, diz que ela é. Um ralejinho a munda, pra ir beijo, mano. Neto leva fora. Tá bom? Abraço pra vocês, bom almoço. E que vocês continuem aí levando o progresso aí pra tudo que é lugar. É do sul, né? Do Iapoque ao Chuí. Olha aí, um cara rindo no rei, agá. Oh, yeah. Só anda as turmas aí, as pilas. Vamos lá. Olha como filho cheio no música. Violeta, o flyer aqui. Violeta da banda Monte Carlo. Tá cheio. Eu acho bonita, né? Pode deixar disso daqui a pouquinho, ó. Meu amigo Beto da Santa Rita, lá onde eu fui comer uma costela tempos atrás, o menino, nossa, tá mostrando as bramas, tá mostrando as carnes assim, que ele tá assando, né? As carnes ainda. E aí, Beto?
2: Boa tarde, meu amigo Donato. Viquete, senhora.
0: Tá.
2: Tudo, escuto,
0: já sou. Sou vídeo de cross moda, viu, né?
2: Que com o Beto tá tudo a luz blau ali.
0: Tô vendo, tô vendo.
2: Mas, tamo de pé na patroa. Aí manda aquela duas modas aí pra nós.
0: Duas?
2: Aí, manda aquela lá. Diga, locutor.
0: Diga, locutor.
2: E a outra, do São Francisco.
0: Eia.
2: Camisa manchada, tchê. Valeu, um abraço, tudo de bom. Me queira bem que não custa nada.
0: Pra você também, Beto. Pode deixar, marquei aqui pra mim, pra não esquecer. Depois vamos emendando assim. Quando tocar, tu vai saber, tá bom? José Bortolini, lá de Planalto, Rio Grande do Sul, tá aí mandando pra gente, ó, mandou um vídeo pra aí, mandou um vídeo, vou ter que olhar, valeu Arlindo Bortolini, Planalto, Rio Grande do Sul, uma baita audiência lá no Rio Grande, aí nos municípios aí vizinhos, do outro lado da Sanga, Xenzo, eita coisa boa. Eita, ele tá mostrando as carnes dele também, né? As carnes que ele tá assando. Tá quase no ponto. Sensacional. Queria estar ali com vocês. De alguma maneira a gente está pelas ondas da Rádio Oeste. Bom apetite pra vocês. A voz marcante do Carlos de Tunápolis também está participando.

Atlântida, tá na boa, tá na boa, tá no oeste. Programa Domingo Alegre, todos os domingos do meio-dia até as 15 horas, excepcionalmente quando tem futebol antes, como hoje, lá em Itapiranga, né? É lá no Cometa, lá no Estádio da Montanha. É, o Cometa recebendo o Aliança de São João, né? Emoções pela rádio aqui. Deixa eu contar um especial aqui pra vocês, né? Diz que uma aula professora, né? Ela fala para os seus queridos alunos, né? Meus amados alunos, nesta vida sempre falta alguma coisa, né? Sempre falta alguma coisa. Nesta vida ninguém tem tudo, né? A classe estava toda calada, escutando a prof aí, né? Filosofando, né? E de repente tem o Joãozinho, ele, né? Sempre ele, né? É, diz assim, professora, o meu pai tem tudo. Tudinho mesmo, e eu posso provar, diz o Joãozinho. Professora, aí a professora responde, né? Diz pra ele, mas explique-se, né? Explique-se, como é que se pode provar, menino, que o seu pai tem tudo? Deixa eu te explicar, professora. Domingo a minha irmã levou o namorado dela pela primeira vez lá em casa para conhecer toda a família, né? O namorado dela tem os cabelos verdes, né? Para cima, né? Cheio de tatuagem, tem piercing no nariz, na boca, né? Na nuca, em tudo que é lugar. Quando o pai olhou para ele, o pai disse bem alto: meu Deus, era só o que me faltava, né? Eita, na rola! Rada alas, carrasquias, pronta! Quantos vilas, meu irmão?

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Faz tá? Então tá bom, né? Oi, a nós! 7,21 graus a temperatura. Quem pediu essa música aqui, ó? Que lindo dia hoje, o Nelson do Scherner. Foi um descanso, ó. Ali, ó. Aqui a coisa flui, velho.

0: São 12 horas 42 minutos e faz 21 graus aqui em Porã do Oeste.
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3: Ô,

0: Vai o Dingo, é Beto. Eita, nós, o Beto mandou, ligou pra mim, né? Pediu essa música aqui, Diga Locutor e Camisa Manchada, né? E ele me passou um recado aqui importante pra eu passar pro povo, né? Diz que domingo ele não vai participar do programa, né? Porque lá no bairro Trevo vai ter festa. É. Mas, ó, nada mais, nada menos que os progressistas, velho. E ele vai estar lá. O Beto vai estar lá de botina nova. Pra quem quiser ver um homem valseando de uma maneira fenomenal. O Beto vai ensinar. Então, gente, então já tá justificado, Beto. Nós deixamos, né? Nós deixamos você ir na festa, bem tranquilo, né? Bem tranquilo. Tu pode tomar uma por mim, por os outros que não podem, que estão dirigindo, né? Então, meu querido. Então, mete ficha, ensina esse povo como é que você baila. Bueno, gente, bom, bairro Trevo, próximo domingo, então, pros progressistas. Entrada de grátis, né? Que beleza, Beto! Depois vai rodar a camisa manchada do Beto que ele pediu, né? É, eita na mola. Vamos que vamos aqui, seguindo a programação, tem bastante participações aqui, vamos ver muitos áudios. É, pessoal, deixa eu ver aqui, veja bem quem... Ah, nossa, estão mostrando boia. Tiro do céu. Tiro do céu, que coisa linda. Diga, boa tarde.
1: Oi, bom dia. Elisane de Floripa. Eu queria uma música para a família Weigel, que está reunida ali na Santa Ana, dos embutidos Santa Ana, Bruno Weigel, Lia, Carvalho, Kiko.
0: Eita!
1: Uma música do Terceira Dimensão, pode ser?
0: Pode! Terceira Dimensão!
2: Mas com o rádio em seu programa já ligado.
0: Pode deixar aí, bosta. Preciso ter um tempinho aí pra eu me organizar e tocar aí, né? Tá bom, pode deixar que a gente vai fazer isso.
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0: O Lauro Schaefer. Ó, Arnaldo, Lauro Miguel, só escuta.
3: Olá, boa tarde, meu amigo locutor. Eu tô toda manhã, já desde madrugada, escutando Orley Soares, depois eu fui aqui na missa.
0: Pronto, isso
3: aí. Mas a Rádio Oeste tá ligado direto na nossa casa. Eu quero pedir uma música.
0: Peça.
3: É dos Três Cheirus.
0: Olha!
3: Ein Verliebstermann.
0: Ai.
3: Se for atendida, fico grato. Meu muito obrigado, meu amigo locutor.
0: Eita! Verliebstermann! Laura, eu acho que é tu. Vou procurar a música, depois eu olho pra vocês, tá bom?

Jaime Becker, boa tarde, ouvindo em Rio Negro, Paraná. Mas bueno, tia, tua foto aí é sensacional. Dourado que é um pichão, né? Excelente programação, manda um abraço pro sobrinho Odair e Regis Verle, lá de São João. Família Verle! Oda, Regis, aí morria, como mudou, deixei meu hot phone lá do Rio Negro, Paraná. Oda, chega aqui, é isso mesmo, e Laue Roberto da Vila da Glória, Joinville. Alan Forja Grexia, von Jaime, pega, gal. Oh, coisa linda. Olha a música que tá rodando aí, ó. A preferida do Alberto.

Eita, essa aqui é antigona. Essa aqui é antiga. Futuristas Bombinha Branca, 1962 foi gravada.

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Horestia de morria. Ei! Oi, tá, mano! É a morria! E música tem que mais extra voz, né?

0: São 12 horas e 58 minutos e segue 21 graus a temperatura.
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Programa Domingo Alegre, todos os domingos do meio-dia até às 15 horas, excepcionalmente hoje, 14h35. Vazemos. Deixa que eu não comece, né? Escuta, não sei se vocês, eu que já sou meio pré-idoso, né? Um pré-idoso, já, a gente já começa a perceber algumas coisas, alguns lapsos de memória, assim, tudo, mas eu nem me alasso, né? Aí, claro, diz que um casal de velhinhos, né? Ele foi visitar outro casal de velhinhos. Então, um dos dois, né, na sala, as duas velhinhas na cozinha e os dois velhinhos na sala, conversando, né? E um dos velhinhos fala pro outro: seu Agenor, você tava se queixando da sua memória fraca, né? Tem um médico aqui que tá dando um curso para reativar a memória. É muito bom, muito bom. Eu tô frequentando o curso e fiquei bom, né? Bem bom, né? Porque você não se matricula também lá no curso? E qual é o nome do curso, né? Ah, daí ele pensou assim: ah, o nome? Ah, o Agenor? Como é mesmo o nome daquela flor que tem espinhos? Né? Daí ele diz: rosa. Aí o velhinho gritou lá pra cozinha: ô, Rosa, como é mesmo o nome daquele curso que eu tô fazendo? Ai, amai, amai, amai, amai. Net fácil, cara. Imagina. Ai, a sempre feliz e nunca traures. Ô, Denise Blumenau. Denise, minha irmã, tava de aniversário ontem.

0: Salve essa Denise, continue sempre com esse sorriso largo. Vida longa, felicidade, tudo de bom é que te deseja a todos os aniversariantes de hoje, da última semana, dessa semana que vem. Hoje, a Thaír Krain também tem aniversário lá em São Jorge. Ada, Krain, Ada, Ada, escuta! Oi, Ada de Mamunda!
1: Feliz aniversário! Parabéns pra vocês!
0: Feliz aniversário!

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0: 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Show de bola, gente boa. 21 graus a temperatura, segue estável a temperatura. Aqui tem muita participação. Vamos lá, boa tarde, Donato. Tudo certo? Aqui é o Enio Luiz Finger da linha Conceição. Estamos na escuta do seu programa e queremos agradecer a todos que vieram na festa junina, né, da escola Lutero Vigers, lá da linha Conceição, na última sexta-feira. Olha só, foi um sucesso total. Surpreenderam a expectativa deles. Diz ele aqui, muito obrigado a todos que vieram participar. Que coisa linda, gente. Oh!
1: Nossa, vamos lá.
0: Portanto, a Escola Lugero Vigors, né, no nome aí do seu Enio, agradecendo a todos aí que participaram da festa junina. Sempre maravilhoso isso, né? Oh, coisa boa. Que beleza. Valeu, Enio. Obrigado aí pela audiência sempre. Um fiel ouvinte do programa Domingo Alegre. Show de bola. Obrigado mesmo. da linha Rica me pede a marcha do trombone. A gente rodou a marcha do trombone, Jorge, antes de que tu, como tu manda, né? Antes que tu me pede, eu já toquei. Valeu, Hilário, tudo de bom pra ti, show de bola. Onde, quem mais? Lá de Palmitinho. Lá de Palmitinho, seu Jadir. Bueno, manda uma música de arrancar os putiá do bolso. Jadir Candato, para os ouvintes desta, ela, a melhor FM do sul do mundo, viu? Bar do último gole, é do Cid, Palmitinho. Dado que eu tenho esse chluck-trum, né? Tá ali, tchabum, né? Vamos pra casa, né? Não, o que vocês andaram pensando ali, né? Último gole é pra aquele dia, né? Amanhã tem outro gole, né? Valeu, tudo de bom! A Lisa Brute! A Lisa, mandou um bom dia com Nossa Senhora Aparecida. Obrigado! Ela abençoe você também, com toda, né? Com toda, toda a sua graça. Concedendo-lhe um domingo reparador e uma semana daquelas. Eita, obrigado! Quem participando também, Luiz Anoto. Luiz Viquetes, alô, escuta, é seu Luiz Shenzo. Vamos ver.
1: Boa tarde, Donato.
0: Boa tarde.
1: Certinho, tranquilo?
0: Tudo.
1: Também. Hoje não sei carne, mas... fiz uma comida de gringo.
0: Mais homem.
1: Tortai com uma galinha.
0: Mano,
1: tchê. E uma gelada, vai bem. Parada aí pra mim uma italiana.
0: Uma italiana?
1: Da Vete Trivilina.
0: Pronto.
1: Valeu.
0: Vá, pode deixar.
1: Bom domingo, um forte abraço e uma abençoada semana.
0: Eita, com certeza. Só me dá tempo de selecionar aqui. A La Vete Trivilina vai tocar pra ti, seu Luiz. Anotou. Agora o povo vai dançar rancheira. Vai dançar rancheira agora! Vamos lá!

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1: 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Bom resto de domingo aí pra todos e muitos sorrisos.
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0: Bueno.
1: É isso mesmo,
0: tá na boa, tá no oeste. O Beto tem um recado. O Beto, a voz mais mafiosa de São Miguel do Oeste. Sempre na escuta, escuta a proposta do homem, escuta.
2: Ô, meu amigo Donato, tudo certo?
0: Tudo.
2: Viu? Assim, ó, o Beto tá oferecendo uma cerveja aí. O cara que escutar o programa do Donato Lausch no domingo, se domingo que vem tiver na festa, eu, Beto, pago uma cerveja, beleza? Pega e manda um valor aí pra essa turma aí.
0: Vamos.
2: Diz, ó, o cara que escutou o programa do Donato, do Domingo Alegre aí, né? Aí tá ganhando uma cerveja, mas tem que estar lá presente na festa. Aí.
0: Ah, bueno! Olha, Beto. Então, queridos ouvintes, é domingo, lá no bairro Trelá tem festa com os progressistas, né? O Beto vai ensinar o povo a dançar Wilstutanze, de Beto do Dislene. E ele, você tá escutando o programa, for lá dizer, eu escutei o programa do Donato Domingo, ele vai pagar uma cerveja. Ó, vamos secar a gibeira desse menino? Eita, Beto! Faz o seguinte, vai no caixa eletrônico, recheia essa tua gibeira ali pra não faltar, tá bom? Então, domingo que vem o Beto não vai estar aqui, ouviu? Vai estar lá na festa e dele pagando cerveja pros ouvintes do programa do Laos. Beto, tu não sabe o que que tu fez? Eu acho que tu vai se arrepender, velho! Eita, são 13 horas 24 minutos agora, 21 graus.
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Paixão! Eita, nós vamos que vamos! Participação aqui, boa tarde, tudo certo? Aqui o Magrão de Salvador das Missões, Rio Grande do Sul! Manda um abraço pro Renato Lam, que tá de aniversário hoje! Parabéns pra ele! Ele é fã da Lúcia Luft! Mabuino! Mas pode ser uma da banda 0800. Abraço, parabéns pelo programa! Se ele é fã da Lúcia Luft, vamos tocar Lúcia Luft, né? aqui Lúcia Luft toca também, meu! 0800, muito mais ainda! Valeu, Magrão, agradecido! Renato, aquele abraço aqui do Descomunicador dos Domingos, desejo-lhe igualmente tudo de bom, saúde, que o resto, né, se peleia, e vamos que vamos,

0: pegar fogo. Eita, nós! E tem gente mandando, mandando as boias num fogão campeiro. E lá vai, tia, mas olha quem tá falando com a gente. Como é que tá? Boa tarde.
1: Bom dia, dona.
0: Mas ó,
1: nós estamos aqui acampados na beira do rio, aqui no, em Soledade, interior de Itapiranga aí.
0: Ai,
1: fazendo uma galinhada, um fogão campeiro aí. Gostaria de

está mais participação. Boa tarde, Donato. Sou Décio Kurtz. Décio Kurtz, Três Passos Roda, um vaneirão com o Diguito.

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Show de bola, vamos lá. Daqui a pouquinho mais empresa parceira. E aqui vamos atendendo participação, hein?

0: Donato Lausch, né?
1: Ô, boa tarde!
0: Olha só, tá um dia maravilhoso, um sol lindo. E com essa programação, fecha com chave de ouro.
1: Que
0: meu
1: bom.
0: Amigo, toca aquela valsa pra mim?
1: Opa,
0: pode
1: claro,
0: ser?
1: Ó, com certeza.
0: Valeu, um grande abraço. Uhul!
1: Outro pra você!
0: Donato, das music is Roots and the Rosen.
1: Oh, tá em Gê! Adoro estreva, né?

0: São 13 horas 47 minutos, 22 graus aqui por
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Vamos lá, gente! Tem muita gente para atender, estamos aí com quase 14 horas, significa que nós estamos aí passando da metade do programa. Dona Lourdes, rodei tua música, tá bom? Leia! Vamos lá, quem participa aqui, o Lídio. Boa tarde, roda a música Suando a Camisa com os Sagitários Band Show. E Rancheira São Miguel com os Progressistas. Mas bueno, vamos tentar. Uma delas pelo menos, né? Suando a Camisa, Sagitários Band Show. Vamos ver aqui se nós achamos, tia.

0: ponta, tá na ponta da agulha, tá lindo, velho. Ô, Lauro Cheva, bichinho, você é muito obrigado, agradeço de coração. Prauschner, né? Prauschner, Felipe, mano. Ó, eita, nós. Tem áudio pra gente aqui mandando. Boa tarde.
1: Boa tarde, Rádio e Porão Oeste. Eu sou de Mundaí.
0: Opa!
1: Capivara Carminati. Eu quero homenagear minha filha Célia Carminati, que mora em Florianópolis. Uh-huh. A Silvane mora em Florianópolis. Ela tem aniversário terça. E tudo de bom, abraço. E homenagear. Menina, não corta o cabelo. Eita! Tchau, abraço.
0: Valeu,
1: bom domingo.
0: Dona Silvia Carminati. Brigadão mesmo. Menina, não corta o cabelo. Aí faz uma eternidade que não toco, né? Tava tocando, né? Vamos ver. Tem várias versões. Menina, não corta o cabelo. Várias bandas já gravaram. Vamos tocar assim. Deixa eu selecionar aqui. Suando a camisa.

0: São 14 horas mais 3 minutos, 22 graus aqui por Andoeste.
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0: Eita, não, deixa eu contar uma. 14 horas e 3, agora acho que já pode. Diz que uma moça queria se casar, né? E a mãe toda preocupada, né? Queria ir junto com eles na lua de mel. Pensa só. E a filha diz, pelo amor de Deus, mãe, pelo amor de Deus, você não pode ir junto na lua de mel, né? Não pode ir. Então ela disse assim, então manda um telegrama dizendo como é que foi, né? Aí também não dá, mãe, né? Como é que eu vou chegar nos correios, né? Eu terei vergonha de falar o que eu gostaria de, o telegrama que eu gostaria de mandar, não vai dar? Então faz o seguinte, filha, se tudo correr bem, manda-me um zap, né? Escrevendo assim, consumati leste, isso é latim, ninguém vai entender o que se trata, né? Daí pode, tranquilamente, pode mandar até um telegrama, né? Passado 2 dias da lua de mel, a mãe recebe, né? O telegrama dizendo assim, consumati leste oeste.

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Show de bola! Show de bola! Quem mais? 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Bueno, tchau. Valeu, grande Lauro. Abraço para ti, para dona Nietzsche. O Rafa domingo tava por casa. Oh, coisa boa. Tudo de bom, uma baita semana aí pra vocês. Lá. 14 horas 10 minutos, vamos apurar que o tempo tá curto. 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
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Show de bola! Vamos que vamos! 23 graus! Aumentou mais um grau a temperatura. Começamos com 20, estamos com 23. Eu acho que vamos para 24 daqui a pouco.

0: Tá na boa, no Oeste. Olha só quem participa aqui. Telefone tocando, já vamos atender. Mas quero primeiro colocar aqui um vivente de Cetiva de Schlava. Inácio Rocambá! Como é que tá indo, velho?
1: Aqui é o Inácio Rocambá, esse chinelo, Valerelo, Rio Grande do Sul. Tamo aqui.
0: Diga!
1: Fizemos um pato com um molho. Eu e meu filho Everton, a nora...
0: Polenda, ó,
1: ré. Amanda... Toma ali, tomando agora uma coisa gelada.
0: Esse
1: aqui
0: é bom.
1: O tempo tá feio.
0: É? Como é que tá?
1: Cheio de aceleração, mas tomou jogando canastra.
0: Mas tá?
1: Tranquilo?
0: Tranquilo e sereno.
1: E eu quero uma música para todos os ouvintes que estão na escuta da rádio, os catarinenses, gaúchos, os catarinenses que estão ali no Rio Grande do Sul, para... Tem uma boa semana aí pra vocês também.
0: Ah,
1: um bom fim de semana e um bom começo de semana.
0: Exatamente.
1: Uma música bem caprichada pra nós arrastar os pés.
0: Ai,
1: de noite vamos no bailão. Tá? Um abraço. Tudo de bom pra vocês.
0: Outro pra você, chinelo. É o chinelo, né? É Inácio Rockenbar. Valeria. Eita, vamos marchar, gente boa. Alvino e Janete.

será no bom vencer, ó. Boa tarde, estou escutando a rádio aqui na linha, a linha Irineu Bornhausen, São José do Cedro. Pedro Vladimir Wechenfelder, eu gostaria de ouvir a música do musical Encontro Viracopos. Tu vai ouvir, vai ouvir.

Aí o seu Pedro tá na ponta da agulha aqui. Daqui a pouquinho já vai rodar a tua música. Opa, tudo certo? Estou aqui em Caiçara. Em Caiçara, Emílio. Emílio Simão. Estamos ouvindo o programa Roda com a banda 0800. Viver e amar. Amar e... E viver e amar desde já agradeço. Vamos dar um jeito aí, vamos ver se achamos.

Eita, Emílio, seria a música Recordar e Viver 0800, eu acredito que seja. Não consegui achar Viver e Amar, não consegui achar aqui. Vamos ver.

0: São 14 horas 22 minutos e faz 23 graus aqui de Porã do Oeste.
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0: Eita, nós! Um abraço aí pra banda Café com Gasolina!

abração aí pro César, pra Line, pro pequeno Bernardo. Eita, nó! Neto querido! Café com gasolina, Leandro Delaminos, metais! No balanço da sanfona! Rientais, Neto Franco, Aizó! Bueno demais, seguimos a programação aqui, vamos ver quem morreu, tá dele entrando!

Eita nós, beleza pura, gente. Recebi um recado aqui do Laércio Antônio, que estão lá em Itapiranga. Estão lá em Itapiranga, eles estão louquinho pra entrar no ar e a gente vai encerrando o programa por aqui, gente boa. Agradecer imensamente a grande participação de todas, né, as pessoas aí que estão participando. Lamento não conseguir atender a todas as solicitações, como é de costume, né? Impossível! Mas eu quero aqui deixar um grande abraço a todos os ouvintes, nossos queridos parceiros, patrocinadores do programa, que fielmente estão com a gente todos os domingos. 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Gente boa, 14 horas 25 minutos, Laércio Antônio e a equipe de esportes daqui a instantes estarão ao vivo em Itapiranga, no Estádio da Montanha. Vou me despedindo aqui na promessa de domingo vem estar mais uma vez com vocês. Show de bola! Grande abraço, até domingo que vem. E o Lauxen diz tchau, tchau!

Domingo 7 de junho de 2026 é marcado por um duelo de dois gigantes aqui no Estádio da Montanha, em Itapiranga, próximo às margens do majestoso Rio Uruguai. Aqui, o Cometa Leão da Montanha enfrenta o Aliança de São João do Oeste no primeiro de dois jogos para definir uma das vagas às grandes finais do Campeonato Estadual Fase Oeste de Futebol Não Profissional. O duelo, por si só, é um clássico regional e ganha status ainda maior tratando-se de decisão de vagas finais do charmoso e competitivo Campeonato Regional Fase Oeste Estadual de Futebol Não Profissional de Santa Catarina. Cometa e Aliança são talvez os times que mais investiram na contratação de jogadores, entre eles alguns, inclusive com passagem pelo futebol profissional. O domingo é de sol, é lindo, e o Estádio da Montanha vai tendo seus espaços ocupados aos poucos pelo torcedor, que vai além daquele torcedor fiel das duas equipes e atrai uma legião de torcedores amantes do futebol de todo o extremo oeste de Santa Catarina. Mas um fato triste ocorrido no início da tarde desse domingo abalou especialmente a comunidade e a torcida toda do Aliança de São João do Oeste. Foi o anúncio da morte da esposa do presidente

Tente, Jonathan Grazio e mãe do atleta de base do Aliança, o pequeno Davi. A senhorita Daiane Foman Grazio, que ainda muito jovem, já lutava com todas as forças contra um câncer. A notícia que chegou agora há pouco entristece a todos nós. O clube até tentou o cancelamento do jogo previsto para as 15 horas. No entanto, em virtude do aproximar do jogo, com toda uma estrutura montada, logística em geral, aí clubes, jogadores, arbitragem, enfim, um conjunto de movimentos que são necessários para um jogo como esse. O Aliança publicou recentemente em suas redes sociais o manifesto de tristeza e luto pelo ocorrido, reforçando o apoio total, especial, de conforto ao presidente, à família, aos amigos, todos que conviveram de perto essa sua luta, a trajetória dessa mãe guerreira, desta mulher guerreira e exemplar. Fica aqui o nosso sentimento de tristeza e, ao mesmo tempo, de força e apoio a todos nesse momento tão delicado de pesar. Difícil para todos nós. Mas vamos para um jogo que mantém a sua importância de cunho decisivo dentro da competição e que jogadores de comissão técnico da Aliança naturalmente terão que ter mais essa missão de superação, além de ter diante de si para superar o forte e competitivo adversário, o Cometa de Itapiranga. Senhoras e senhores, em nome de toda a equipe da Rádio West 94,5, direto aqui do Estádio da Montanha, com suporte técnico, com som e imagens, também no YouTube, no Face, som da 94,5 no dial da Rádio S. Christian Kaiser, assessorado também na parte técnica com câmera volante, está o Arley Silveira aqui no estádio. Reportagem e comentários do Laerto Weber. Nos estúdios, o plantão é Jacó Train. Em nome de todos, em nome da direção-geral da Rede Piperi de Comunicação, do jornalista Dilson João Balseira, seu narrador esportivo, Laércio Antônio Lezis. Muito boa tarde, fiquem ligados no Futebol da Oeste.

0: Hora brasileira agora são 14:37. 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Vamos lá, trazendo todas as detalhes desta partida importante, fase semifinal entre Cometa e Aliança de São João do Oeste, aqui na montanha em Itapiranga. Tudo isso a partir de agora na emoção do esporte aqui na Oeste 94,5. Vamos programados, sentir o ambiente, trazer a primeira expectativa desse grande duelo. Boa tarde, Laerton.
1: Muito boa tarde, Laércio, Christian, Arley, Jacó no estúdio e a todos que nos acompanham nesta tarde de futebol de semifinal, jogo de ida da semifinal do Campeonato Estadual de Futebol Não Profissional de Santa Catarina, fase Oeste, estádio da Montanha, tarde de grande clássico. De um lado, o multicampeão Cometa, do outro lado, outro gigante, multicampeão Aliança, atual bicampeão estadual, o Aliança de São João do Oeste. Fica aqui o nosso registro, também o nosso sentimento de pesar a toda a família Fulman e Grazel, né? Pela morte aí da Daiane, esposa aí do presidente do Aliança de São João do Oeste. Aliança que, como você bem falou, tentou ainda o cancelamento da partida logo no início da tarde deste domingo, mas não obteve êxito e o jogo sai de qualquer forma. Nós teremos o jogo e aí o Aliança tem esta questão psicológica. Jogadores vão ter que passar por isso também, a torcida também, mas o time está escalado, pronto, completo para enfrentar o Cometa, que também está completo. Só Flávio, falta o Flávio Torres, a única ausência do Cometa. Os demais também todos à disposição.
0: Todas as informações do estádio da Montanha. Entre eles, empresas, por exemplo, o Recanto Colonial do Jorge Damari, estão em virtude do falecimento da nossa amiga e vizinha Daiane Fulman, em consideração na noite de hoje. 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Jacó Train, seleção brasileira jogou ontem. Que mais do mundo esportivo, mas vamos no campeonato estadual fase Oeste, a outra semifinal será em Palmitos. É isso, boa tarde, Jacó.
2: Pois é, boa tarde, Laércio, Laerton, Christian, Arley, toda a nossa equipe esportiva e a toda a nossa audiência. Ontem nós tivemos amistoso da seleção brasileira, tivemos também jogos ainda pela Série B, Laércio, que daqui a pouco a gente vai trazer resultado, e hoje pela manhã também a gente teve aí um clássico catarinense, né? No campeonato da Copa Sudeste, né? Então depois a gente traz os resultados durante a jornada, mas tivemos bons jogos. E claro, vem aí também a estreia da seleção brasileira, que nem entrou em campo em jogos oficiais ainda e já tem jogador cortado. A gente informa daqui a pouquinho, Lárcio.
0: 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Vamos lá, os times definidos. A gente observa grande torcida nas arquibancadas aqui do Estádio da Montanha. Em todos os ângulos, as imagens da Rádio Oeste para você, torcedor de casa. Vem com a gente, aumente o volume, porque agora tem escalação do time do João Paulo, time do Cometa. Diz aí, Laerton.
1: Vamos lá, o time do técnico João Paulo escalado para este duelo dos primeiros 90 minutos da semifinal. Um Dela, dois para Padel, três Nata, quatro Léo. Na lateral esquerda, número 6 para Cauã. No meio campo, 5 Miquel, 10 para Patrick, 11 Zé Matheus e 8 William Bones. Na frente, 7 para Motor e 9 Gustavo. No banco, 12 Matheus, 13 para Sergipano, 15 Matias, 16 Bus, 17 Obode, 18 Gustavinho, 19 Crespo, 20 para Fogaça e o número 21 Guilherme Bizek. É o time do Cometa, do Leão da Montanha, para este duelo que inicia daqui a pouco, Clércio.
0: 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Vamos destacando a campanha, então, do Aliança até aqui, Jacó Trai.
2: Vamos lá, o Aliança, Lércio, que fora de casa venceu pelo placar de 3-1 lá em Peritiba, o Inter, né? Depois em casa empatou em 3-3, se classificou aí com o placar agregado, chegando a essa semifinal com a vantagem, inclusive, de decidir, né, a semifinal dentro de casa pela melhor campanha no geral.
0: 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O time do Aliança, o time do técnico Bichu, joga pro ar a informação, Ayrton.
1: O time do Aliança, que na semifinal derrotou a equipe do Internacional de Peritiba, vem para este jogo diante do Cometa de Itapiranga, que passou pelo São Lourenço, de São Lourenço do Oeste. É o time do Aliança, vem com 1, Ebe, 2 para Cafu, 3 para Almir, 4 Lipo. Lateral esquerdo, 6 para Alex. No meio campo, 5 Melo, 8 Boca, 17 para Dieguinho, 10 Andrei. Na frente, 7 Lírio e 19 Jorge Mauá. No banco, Biju tem 12 Mairo, 9 Niquinho, 11 Gafinha, 14 Yuri, 15 para Maicon, 16 Geu, 18 Emerson e o número 21 Ciro. Este é o time e banco do Aliança de São João do Oeste, Lércio.
0: 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Vamos trazendo a arbitragem para a Cometa e Aliança, Laerton.
1: Vamos lá, arbitragem vem de Concórdia. Árbitro será o Alex Lorenzetti. Assistente número 1, Aline Rizzo. Assistente 2, Rodrigo Renish. Quarto árbitro, Josemar Jairo Ferreira. E o quinto árbitro do jogo, Vitor Sesca. O delegado da partida, João Fernando da Silva, o Dadá. É o delegado do jogo aqui em Itapiranga, Lércio.
0: 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Estamos ainda monitorando o som de retorno com a central, daqui a pouco a gente traz informação. Eu acho que dá para Laerton já trazendo de lá as informações. Quero mandar um abraço pro Donato Lauschner, seus parceiros todos, né, que estiveram abrindo espaço para essa transmissão em parte do programa Domingo Alegre. A todos, nosso sempre reconhecimento, nosso abraço para vocês. Vamos lá, qual é o ambiente? Torcida tá lotando o estádio, Laerton.
1: Público é bom, Laércio, muita gente chegando ainda no portão aí de acesso aqui ao estádio Cometa. A movimentação ainda é intensa, público ainda deve aumentar bastante no decorrer dos primeiros minutos, dos minutos ainda que antecedem o início do jogo, sendo que faltam aí 12 minutos para o início da partida aqui no estádio da Montanha. Mas a arquibancada arrancada, já com bom público, muita gente já aqui na montanha para acompanhar este que é um dos grandes clássicos do futebol amador da nossa região. Aliança e Cometa, dois multicampeões, se enfrentam dentro de alguns instantes para decidir quem vai para a decisão. E aí, automaticamente, já vale também uma vaga para a disputa do campeonato.

0: Obviamente que esse jogo vale também a classificação para a decisão, mas já tem um pensamento lá na frente, que é jogar o estadual, a fase estadual. A arbitragem neste momento vem programado, os dois times nos vestiários no momento, em seguida as equipes vêm para o gramado, aí nós teremos todo o protocolo, execução de hinos, para daí depois a bola rolar. Um detalhe, jogadores do Aliança, já observei agora há pouco, jogam de branco com uma fita preta simbolizando o luto na manga da camisa. Todos os jogadores com a fitinha preta simbolizando o luto pela morte da esposa, a gente repete, a esposa do presidente, o Jonathan Grazel, a Daiane Folman, que nos deixou no dia de hoje, Lércio.
1: 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Olha, está com a gente o Hélio de Assis, né? Um abraço para vocês que estão aí, toda a família, a Irmeide, né? Também a vovó, Dona Renita, Maiara, todos um abraço, muito obrigado pela audiência através do YouTube, o som 94,5 da Rádio Oeste. O ambiente público começa a tomar as arquibancadas, a tomada das nossas imagens é essa nesse momento, mostrando inclusive atrás da goleira, para quem vem para o estádio, né, está totalmente lotado, algum espaço vazio para que mais pessoas possam chegar. Diga.
0: Repito, muita gente chegando ainda, movimentação intensa no portão de acesso aqui ao estádio da Montanha.
1: Legal. 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
0: Arxio, diga. Pessoal, os jogadores vão subir para o gramado. Os dois times imediatamente vão se direcionar à frente do seu torcedor, saudá-lo, e em seguida retornarão para aí sim o protocolo de entrada oficial.
1: 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Nesse momento vem o time do Cometa. Vem Dela, Ciro Dela, Padel, Nata, Léo e Cauã, Miguel, William Bones, Patrick e motor, Gustavo e Zé Mateus. O time banco, no banco João Paulo tem Matheus, Sergipano, Matias, Bus, Bode, Gustavinho, Fogaça, Biasek, o Guilherme e o Crespo, para a saudação do torcedor do Cometa. Fogos coloridos também, você vai observando em seguida, que sobem desses pocar de fogos, enquanto

0: Caio, Cafinha, Yuri, Maicon, G, Emerson e Ciro, vai lá, Lerton.
1: João Paulo, rapidinho pra Rádio Oeste, João Paulo. Importância desse jogo, como é que o Cometa vem pra esses primeiros 90 minutos, hein, João Paulo? Boa tarde.
2: Boa tarde a todos os ouvintes. Temos que vir ligado, né, cara, que esse... Hoje pode definir o confronto de domingo que vem. Então nós colocamos uma equipe bem determinada naquilo que a gente quer, que é a vitória.
1: Ok, obrigado, João Paulo, técnico da equipe do Cometa, conversando com a gente. Em seguida a gente vai também ouvir jogadores do Cometa e obviamente também os jogadores do Aliança de São João do Oeste, Lárcio.
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0: 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Antes da reportagem, diga.
1: Vamos lá, ouvir aqui Mauá, importância desses primeiros 90 minutos, semifinal, valendo uma vaga mais uma vez na decisão. Como é que tá o Mauá para esse jogo, hein? Boa tarde, Mauá.
4: Boa tarde a todos. Ah, irmão, isso daqui é maravilhoso. É, eu agradeço a Deus por poder permitir esse momento de poder estar jogando um clássico. Isso para nós que joga é gratificante demais. E a gente sabe que hoje eles estão fazendo a festa deles, mas domingo que vem nossa torcida vai fazer a festa e compareceu, né? O time da Aliança aí vem focado, praticamente o mesmo grupo do ano passado. Vamos colocar o pé, a gente sabe que o primeiro jogo vale muito. E vambora, a gente não importa o que vai acontecer no segundo. Ah, falaram que vai tirar o Mauá do segundo jogo. Mas infelizmente eu não vou poder estar. Mas eu jogo hoje, pra mim é uma final hoje. E vambora, se Deus quiser.
1: Ok, obrigado, Jorge Mauá. Camisa 19 da equipe do Aliança. Vai se perfilar em seguida as equipes, vem programado. Aí sim nós teremos a execução dos hinos, Lércio.
0: 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Perfilados, protocolo em seguida de hinos. Vamos lá, rapidinho a informação, Jacotrai.
3: Só lembrando, Lércio, que já está quase tudo pronto também. Mondaí para outra semifinal, né? Nós temos Ipanema que recebe o Pinhal lá de Concórdia. E lembrando também a campanha do Cometa, a gente falou do Aliança, mas o Cometa fora de casa venceu o São Lourenço por 1-0 e depois em casa voltou a vencer por 2-1, chegando a essa semifinal frente ao Aliança.
0: 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Vamos tentar trazer o som para a execução dos hinos. Nós temos o perfilamento dos jogadores do Cometa na telinha da Rádio S, em seguida também do Aliança. É uma grande partida, primeira de duas, das semifinais do Campeonato Estadual. Fase Oeste de Futebol não Profissional de Santa Catarina. 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Vamos aos hinos, Laerton.
1: Estamos aguardando aí a execução dos hinos. Até o momento, nada ainda do sistema de som. Seguida, assim que tivermos a execução, a gente chama.
0: É o sorriso do Jorge Mauá. A inspiração do grupo tem que ser aquela, né, de semifinal, assim também do time do Cometa. Duas forças, os times que mais certamente investiram nessa competição, vão para o duelo antecipado. Dá para dizer que é uma decisão antecipada. Muitos desta forma vejam. Talento desses dois times, pela qualidade das suas formações e pelas suas campanhas de
1: agora sim, o hino nacional brasileiro.
0: O hino nacional brasileiro.
5: Santa Catarina.

0: Verdade, também mãe do Davi, que faz parte, o pequeno Davi, da categoria de base do time do Aliança. Triste, nós também, né, levamos a este momento, né, essa menção de conforto à família. Nesse momento, o árbitro do jogo, o senhor Alex Lorenzetti, aponta para o início de um minuto de silêncio em face do falecimento ainda prematuro da Dayana Fulman Grazio, esposa do presidente Jonathan Grazio.
1: Chama atenção, Lércio.
0: E mãe do pequeno Davi Diga.
1: Chama atenção, o estádio do Cometa absolutamente em silêncio.
0: Absolutamente em silêncio. Silêncio, as pessoas realmente sentem. É uma pessoa de uma região em que muitos eventos como este integram as pessoas, e a Daiane certamente esteve em vários momentos especiais como esse, junto com todos que aqui estão, ou tantas vezes com pessoas de nossa região. É uma brava, foi uma guerreira, mãe exemplar, foi nossos sentimentos. Apita o árbitro, Cometa mexeu na bola. Agora são os primeiros 90 minutos. Como disse o Melo, jogaremos pelo presidente. Bola de pé em pé, trabalhada ali pelo setor defensivo do time da casa. O time do Cometa não sobe dessa, ela já fica se oferecendo lá para o Melo, que tentou buscar o grandalhão ali, despacha a bola para o campo de frente. Estava colocado o Léo. É grandalhão o Léo. Suspende para o campo de frente, a bola vai para arremesso de lado. Arremesso pertence à equipe da Aliança. 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Já vou fazer um registro. Bola trabalhada no círculo central de campo, na briga de bola. Vinha por baixo, foi travado o Melo. Não era o Melo, era o
1: Andrei.
0: Andrei.
1: Ele mesmo, cabeça número 10, pegou a bola e ia saindo já para um possível ataque. E aí foi por trás. Calçado, falta bem marcada, falta para a equipe do Aliança fazer a cobrança de longe, na intermediária, mas vai vir primeira bola em direção ao gol do Dela.
0: 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Bola parada, primeira marcação de falta. Primeira falta, quem vai para a bola ali, o Melo saiu. Vamos ver.
1: Mauá
0: foi para a bola, estoura em cima da barreira, voltou no ripote, dá um chutão pro campo de frente, tirou dali o Alex, a bola foi embora da Ayrton.
1: É, a falta do Mauá foi em cima da barreira. Quando ela voltou, tinha 3-4 homens ali na barreira tentando puxar no contra-ataque. Alex, do jeito que deu, chutou a bola para longe, tiro de gol, cobro dela, placar de 0-0.
0: 0-0, tá na boa, tá no futebol da Rádio Oeste. Uma bola recuada, trabalhada ali pelo Cometa. O lateral que é o Pedel, Padel dominou, tocou mais atrás, a bola ficou para Nata, Nata suspende para o campo de frente, Melo intercepta para o Aliança, bola longa, tocou para o Mauá, chega antes de Lazer, o Dila, grandalhão, ali a bola é dele, e ali ele sai jogando e tá querendo uma bola lá para o Cauã. Cauã toca para a curta, para bem, para o William Bonanzi, ele para dominar o William, rola mais atrás, a bola fica para o grandalhão, que é o Cauã, faz a inversão a ele, né, Laerton, joga a bola aqui.
1: 3-4
0: pra...
1: o Léo,
0: grandalhão, Léo, exatamente, bola do Nata, Nata estoura contra a marcação, a bola vai para fora. Linha de lado, arremesso para a equipe do Aliança fazer a cobrança. Eu quero.
1: Senhor, oi. Só uma correção no número da camisa do Dela, não é um, é 37 o número da camisa do Dela.
0: Ok. 37, portanto, Delacir. O Delacir, portanto, tem a camisa de número 37, pouco atípico o número da camiseta do nosso querido Dela. A bola volta ainda, dominada ali pelo camisa número 8, movimentação do William Bones, lá para o outro lado, entregando a bola com o motor domina a bola com o motor, de costa marcação, a bola ainda no motor, perdeu no combate, caiu a falta. Falta em cima dele, foi o Cafu, Laerton.
1: O Cafu, obstrução para cima do motor tinha a frente da jogada, o Cafu colocou o corpo à frente, obstruiu a passagem do motor, falta marcada, era intermediária, lado esquerdo. Vai pintar levantamento na área do goleiro Denilson, cabeça número 10, Patrick na cobrança.
0: 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Cobrança de falta para a equipe do Cometa, levantando para a área, afasta, tirando da defesa, não sobe, desce, Mauá, tentou de casquinha, bola voltou de novo, não perde, ganha, bola sobra para o ataque, corta limpo por ali, tirou no pé de ganha, tá tudo valendo, a bola ainda sobra pro time do Cometa, o Cometa vai pro lance, vai dominando por lá, está colocado o Patrick, estava antes do lance, a bola sobrou de novo pro Nata, é o Gustavo que tá aqui com a bola, não, é o camisa 3 que é o Nata suspendeu pra área, afasta Cafu, tirando da raça dali, sobe no circo,

0: lateral de campo, retoma a posse da bola pro Boca. Boca coloca no chão, entrega a bola com o Alex. Alex vai descendo pro campo de ataque pro time do Aliança, na paradinha, no meio, entrega a bola pro número 17. Rolou Dieguinho, fez a combinação, o corte é feito, perde granha. Almir, meio que com defeito na bola, carrinhou pouca, tentou para o Jorge Mauá, a defesa tira. O jogo é sob dura marcação, cada metro deste campo e tem marcação lá, Ayrton.
1: É, ninguém dá nada de graça, né? Defesa do Cometa tirou, lateral para Aliança, já cobrado.
0: Placar de 0-0, vamos passando os 4 minutos e meio, primeiro tempo. 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Obrigado pela sua companhia, pela sua audiência. 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Mais uma bola lá da lateral, e pareceu o Cauã suspendendo por campo de ataque, a bola na área. Eder largou, segurou. Deu um susto no torcedor do Aliança, o Eder, Ayrton.
1: É na bola levantada lá, buscando o Gustavo, né? O Eder saiu do gol, o Libo protegeu, ele pegou, largou de novo. Na sequência ficou com ela, vem o Aliança pro ataque.
0: Venha pro ataque, o Aliança, a bola sobra e fica tranquila pro goleiro Dela. Do Dela, a bola vai na lateral, rolando curto, tem uma bola com o Cauã, rola na entrada da área, estava colocando para Del, no compromisso, entrega a bola pro Léo. Léo vai sair da marcação ali do Jorge Bauá, que pressionou. No meio do caminho estava Andrei de cabeça. Essa bola ainda sobra para a Aliança. Melo agora foi derrubado. André Giz deixou. Volta a bola com o Melo. Melo faz a falta no combate. E pareceu falta em cima do André anterior, Laerton.
1: Olha, Laerton, foi na minha frente que me pareceu não, né? Os dois disputaram a bola. O André viu que não chegaria, caiu. E na sequência o Melo fez a falta. Falta para a equipe do Aliança, já cobrada.
0: Já cobrada. 5:50. Primeiro tempo, placar de 0-0. São os primeiros 90 minutos de bola rolando. Do Melo, a bola vai na ala. Do Boca, a Boca rola a bola de novo lá para André. André vai fugir na marcação. Carrinhou por baixo. Aparece inteligentemente por lá. Estava colocando o Cauã.
1: Miguel chegou tirando essa bola ali do camisa 5, Lércio.
0: Ah, o camisa 5. A bola bateu o André. André foge da marcação, toca a bola com o Melo. Melo deu um tapa na bola, fez inversão, toca ali para Alex. Alex recebeu, lado esquerdo, puxa, toca pro. Olha só a jogada bonita do Lírio. Deixou o corta-luz pro Melo, do Melo pro Lírio. Lírio vai entrando na área, adiantou demais. Chega antes.
1: Tá caindo o Dieguinho.
0: Zé Matheus fez a cobertura, bola ali de fundo, diga, Ayrton.
1: Tá caindo o Dieguinho no Aliança, a jogada do Lírio foi lá pelo lado esquerdo. Zé Matheus protegeu, a bola foi pra linha de fundo. Na origem da jogada, o Dieguinho reclama de uma falta, a arbitragem não marcou. Tá caindo camisa número 17 da equipe do Aliança.
0: Grande abraço pro Edson, Ian e a esposa, ligados, né? Ouvindo ao Oeste, direto de Bondaí, tá no trecho, tá no trânsito. Obrigado você que tá no volante, obrigado você que está aí fazendo aquele passe final de tarde ou meia tarde de domingo, numa tarde linda de sol do extremo oeste de Santa Catarina. 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Alex deu um chega para lá, bola sobra pelo alto, trabalhada pelo camisa 9, que tentou Gustavo. Ela ainda sobra da linha de fundo, vai buscar o Gustavo, contra a marcação, ela bate no marcador, que era o Alex. Alex tira a bola, manda para lateral, arremesso de lado que a Aliança tem para fazer a cobrança. 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Patel vai para a movimentação do arremesso dela para a equipe do Cometa, lado direito. Campo de ataque, são 7 minutos e bem jogados. Primeiro tempo, a cara de 0-0. Levantou para a área, tirou o Melo. Voltou a bola de novo. Levantaram para a área. Melo, lá era o Almir quem tirou. Ela volta ainda dominada para o Cauã. Cauã contra o Andrei, briga de Pierre, estavam por lá. O Andrei era o Melo?
1: Era o Andrei.
0: Andrei, na disputa de bola da sobra ali pro Padel. Padel balançou o corpo do lado pro outro, entrou na entrada da área, fez da emoção, afasta a tira do Libo. Manda a bola pro campo de frente. Boa bola, Jorge Mauá tá no lance. Sobe Léo Soberano lá em cima pra recuar pras mãos do Tela, Laerton.
1: A bola esticada pro ataque, buscando a movimentação do Mauá. Subiu pra ali o Léo, recuou pras mãos do Tela. Vem o Cometa pro ataque.
0: Vem pro ataque, circo central, Patrick, bom jogador. Ele carrega a bola, vai levantar, na inversão, nas costas, não chega muito forte, vinha o Patel, parede do Ed, deixa a bola sair, linha de fundo. Eu quero fazer uma menção a todos que estão ligados, muito obrigado. Milton Pauli tá no Futebol da Oeste, 94,5. Obrigado, Milton, pela sua companhia, pela sua audiência. 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Chutão da Almir, lado direito, a bola longa, ao endereço do Jorge Bauá, sobre ali, tirou o Léo Soberano, tá o Léo marcando aí, fazendo um paredaço. Lírio tocou a bola, tirou pro irmão dele, do Lírio pro Boca, Boca tentou de Borussia, afasta a defesa. Alex volta a trabalhar com a bola do Vina Proranza. Ele foi o corta-luz do Lírio. Não chega até o Melo, até o quem estava por lá, na verdade, era o Andrei. E a bola sobra em arremesso de lado para a defesa da equipe do Aliança fazer a cobrança. 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A bola vem, olha a roubada, Mauá, pode marcar só ele, o goleiro vai colocar, colocou, é gol do Aliança, Jorge Mauá, ele foi lançado sozinho com o Delacir, e ele é exímio matador. Dá pra lembrar Romário, porque ali dentro desta área é dele, ele tira com categoria do goleiro dela. O dela é gigante, imagina o gigante crescendo pra cima do atacante, diminuindo o ângulo, mas o Jorge Mauá, especialista, matador, artilheiro, escreve cada vez mais sua história dentro do futebol do Extremo Oeste de Santa Catarina, especialmente no Aliança. 1 para o Aliança, 0 para o Cometa, Laerto!
1: É por isso que ele cruza os céus de São Paulo a Santa Catarina para defender o Aliança. Ele é matador, brincaram na frente dele, Dela saiu tocando errado, a bola sobrou para o Mauá. O Mauá não perdoa, recebeu o presente e presenteou a torcida do Aliança com um lindo gol. A bola bateu na bochecha da rede no canto esquerdo. Jorge Mauá, Aliança 1-0 aqui em Itapiranga, Laércio.
0: E aí vai largando em vantagem, podendo jogar pelo empate de volta, Jacó Traz.
2: Exato, além da vantagem de decidir em casa, tem a vantagem ainda de poder empatar e levar aí para a final o campeonato, Laércio.
0: É, olha só que lance bonito, olha a bola com o... tentativa foi do Andrei, por parte da rasgando a defesa, tirando a bola, metendo para arremesso de lado, lateral para a equipe do Aliança, não, do Cometa, 1-0, foi lançado ali, surpresa, em condições legais, titubeou a defesa do Cometa, e titubear com o Bauaroda, a bola volta, trabalhada de Donata, com a Nata para o goleiro dela, 1 para o Aliança, 0 para o Cometa. Nós temos agora 12 minutos do primeiro tempo, sobe Nata, tirou, era o número 5, Miguel, volta a bola de cabeça, tocada ali pelo William Bones, rola a bola para o ataque, tentou ali na entrada, sobra Almir para tirar, a bola volta de novo pro Zé Matheus, tocou na entrada da área, a bola pro
1: pedido,
0: impedimento foi ali do motor, Ayrton.
1: Já subiu a bandeira da Aline Rizzo, marcando o impedimento do Gustavo, né? O atacante camisa 9 da equipe do Cometa.
0: Futebol da Oeste, tempo do jogo, 12 minutos e 30. O Aliança meteu um gol, Jorge Mauá, 0 pro time do Cometa, primeiro de 2 das semifinais do estadual de futebol não profissional de Santa Catarina, fase Oeste. 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Olha o ataque, vai marcar, a bola bate na rede pelo lado de fora. O ataque do time na casa, o camisa número 9. O Gustavo por pouco não marcou gol para a equipe do Cometa, Ayrton.
1: A bola chegou no Gustavo, para início ele chapelou o capitão Libo. Chapelou o Libo, o Almir não chegara na bola. E aí ele entrou na área, bateu firme e forte, a bola bateu na bochecha da rede, mas do lado de fora, enganou o torcedor, quase o Cometa empata.
0: Cafu pro Lírio, limpou o Lírio, vai arrebatar, estoura em cima do Nata. A bola volta com o Alex, recebeu o Alex, Alex vai suspendendo na área, levantamento lá pra área, pro Jorge Mauá, tentou de cabeça, apenas escorou, não deu pra botar mais força, ela foi linha de fundo, Laerton.
1: Cruzamento do Alex, veio lá da esquerda, bola foi na cabeça do Mauá, ele não conseguiu colocar direção nessa bola, meteu pra linha de fundo, tiro de gol, cobra o dela, o Aliança vence por 1-0.
0: Adeus, Plactão. 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Vinha mais uma vez, sobe para fazer a defesa. O Edenilson.
1: Perdeu a chance e o motor, né?
0: O motor.
1: A bola caiu para ele, ele finalizou mal, ele ficou com a bola. Segunda oportunidade de chegar ao empate, perde o Cometa.
0: É exatamente isso. O motor adiantou demais, não alcançou demais. A bola com Alex. Alex ganha do marcador. Bola com Alex, tocou. Nata tirou. Afasta Nata no peito ali do William Bonner. Perdeu a bola. Volta no pé de ganha. Nata mete o pé na bola, toca para o campo de frente. Melo responde. Entrega a bola para o Jorge Mauá. Fora de posição, foi buscar. Recebeu a carga. Ele esperou a carga e a falta está marcada para o Aliança. Lado direito, Laerton.
1: Esperou o contato. O contato veio, Mauá foi ao solo, falta marcada, falta no motor em cima do Mauá, motor dá uma reclamada com o árbitro, vai levar cartão amarelo por reclamação. O camisa 7 da equipe do Cometa.
0: É o capitão do time motor, hein? Um abraço dele do capitão, tem a vida amarelada. Jacó trai outro jogo. Tá 0-0 ainda, Laerto, ô Jacó.
2: Exato, 20 minutos de primeiro tempo lá em Mondaí, Ipanema e Pinhal vão empatando em 0-0.
0: 0-0. Um abraço pro Milton Paulo. Obrigado pela audiência, pelo carinho da companhia. Todo mundo se ligando. Tempo do jogo 15, passamos o 15. Vem pra cobrança da falta o Andrei. É ele e tem o... Quem mais tá junto dali, Laerto?
1: Tá com colocado ali o camisa 6, o Cauã.
0: Alex.
1: Cauã e o motor, os dois na varela. Alex e Andrei. E Alex.
0: Alex na bola de perna esquerda, sobe nada para tirar dali. Não perde, ganha. Mauá botou na fogueira de novo. Caiu, já levanta o Mauá. A bola volta para a Aliança. Tirou dali mais uma vez o Zé Matheus. Olha, tá impedido. Não, ali atrás demais o jogador, o Melo. Tirou o Melo. Já está marcando aqui lá, Ayrton.
1: Jogo parado, jogador do Aliança caído. Aqui dentro da sua, na risca aí da grande área do Cometa. Foi no choque com o Cafu. Cafu subiu para cabecear a bola, houve choque, jogador do Aliança, do Cometa está no chão, parto agora para o jogo para atendimento ao atleta do Cometa, não consegui identificar daqui quem é, 04 me parece, é ele mesmo.
0: É, então é o Léo.
1: O Léo me parece, não é o Léo tá de pé ali do lado, dali tu consegue ver o número daqui, não consigo.
0: É o número
1: jogador
0: 8 parece.
1: Citado aí.
0: É, parece o número 8.
1: Então é o William Bones, ele mesmo, o William Bones, então tá caído no gramado.
0: No gramado, aqui do Tabotanha, não é o William Bones que aparece agora em pé, então é o 612, é o Cauã, será?
1: Cauã não, Cauã tá ali.
0: Tá ali, é, tem muita gente na frente, Laerto, para, em nome de FS Pisos, empresas genuinamente daqui, prosperando com segmento de pisos e polietileno.
1: O Miguel.
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1: Camisa 9 do o Gustavo é quem estava caído aí no gramado.
0: Agora
1: de pé, já levantou, está aqui fora do gramado já. Aguardando aí para daqui a pouco voltar, né? Regressar para o gramado.
0: Vamos para 17 minutos. Passamos dos 17 do primeiro tempo. Ligou o rádio agora. O Aliança vai vencendo por 1-0 contra o Jorge Mauá. Jorge Mauá marcou 1-0. Melo com a categoria de sempre. Entrega a bola ali pro Diguinho. A bola volta para o Alex. E o Gil está marcando alguma irregularidade lá.
1: Parou o jogo para atendimento ao Lírio, né? O Lírio sentiu no lance anterior. O Atum não marcou a falta. Agora ele para o jogo para que o Lírio seja atendido.
0: 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Placar de 1 para a Aliança. Gol do Jorge Mauá, 0 no Cometa. Primeiro de 2 jogos, a grande semifinal. Estadual fase Oeste, futebol não profissional. Nata sobre a cabeça para afastar. A bola voltou no perde e ganha. Trabalhada ali pelo Boca. Boca tocou para o Lírio. Lírio para o Boca. Boca no meio. Entregando para o Andrei. Andrei para o Boca. Estoura contra a marcação em cima do Miguel. A bola vai para arremesso de lado para a equipe do Aliança fazer a cobrança. Vem para o arremesso, está colocado o Alex. Bola curta para o Diguinho. Veio buscar o Diguinho, inverte, que trabalha, habilidoso, inverteu, não, tocou aqui na ala de novo, do Alex, a bola foi de novo pro Diguinho, para a habilidade de jogador de futsal, fugiu na marcação, passou bonito, tentou ali pro Andrei vai arrematar, arrematou de longe, a bola foi embora, ele pelo menos tentou dali, tinha Jorge Mauá lá, Ayrton.
1: É, ele tentou a finalização, né, o Andrei recebeu, trouxe a bola pro meio, de perna direita, bateu pro gol, a bola passou à direita no gol do Dela, mas sem muita força, foi embora. Tiro de meta, cobrou o Cometa, Aliança 1-0.
0: 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Lírio tabelou para quem vem de trás, faltou a zaga, afasta de novo o Lucas, tirou ali, era o Léo, perdão. Volta a bola de novo com o Diguinho, vem atropelando, a bola sobra pro time do Cometa. Vai o Cometa pro campo de ataque, a bola tocada ali pro Patel, Patel inverteu o circo central, tem que a bola se caminhou, Zé Matheus toca na ala, pro Cauã, vai subindo e virando pro campo de ataque, adiantou, tocou na ala, bola para o ator, vai arrematar de longe, estoura contra a defesa, a bola fica na proteção, apenas o Melo. E aí ele chuta pra linha lateral, porque a bola não tinha força pra ir pra linha de fundo, Laerton.
1: É, jogou sério ali, o Melo não tinha muita opção, não quis se complicar, colocou pra linha de lado, vem o Cometa.
0: Vem o Cometa com o Patrick, escurou de trás, o levantamento pra área, vem ali, o camisa 9 buscar a bola, o Gustavo, encosta mais atrás, entrega a bola ali pro Patel, Patel jogou avançado, encosta pra quem vem de trás, voltou, do Patrick pra ele na área, recuou, a bola vai entrando, afastou e gol do Cometa. Gustavo é ele que empurra a bola pro fundo da rede do goleiro Edenilson. Aos 20 minutos tá tudo igual, tudo igual. Gustavo num chute fraco, maroto, mas que só encontra a defesa no fundo das redes. 20 minutos do primeiro tempo, teremos muitas emoções pela frente, porque em 20 minutos, em 10 minutos tem gol por aqui na montanha. Primeiro Jorge Mauá, agora Gustavo, 1-1, o clássico das multidões, Cometa e Aliança, Laerton.
1: É, titubeou a defesa da equipe do Aliança, né? Não conseguiu afastar, a bola voltou lá pra linha de fundo, Babel cruzou pra trás, a bola foi nos pés do Gustavo, ele não é de perder gol, encheu o pé, a bola ainda pegou meio desviado, a bola foi morrendo de mansinho no canto oposto, a empatar o jogo aqui na montanha. Tudo igual, 1-1 aqui em Itapiranga.
0: É, tudo igual, um jogão aqui em Itapiranga e outro jogo continua empatado lá em Mondaí, o Jacó Traz.
2: Exato, 27 minutos de primeiro tempo, Ipanema e Pinhal vão empatando em 0-0.
0: 1-1 por aqui, 1-1 por aqui, primeiro foi Jorge Mauá e agora aos 20 minutos o Gustavo empatou, um jogo equilibrado dentro de jogo, de campo, e a torcida faz a festa da montanha. Olha a bola tirada pelo time da montanha, que o time do Cometa suspendendo pro campo de ataque, a bola sobra para ele, tranquilamente fazer a defesa, limpa forças e por agilidade, compromisso com o trabalho bem feito, equipe do Rony atende toda a região, garantindo destino correto dos ejetos humanos. Bola do Diguinho, passa no marcador, passa do Nevones, passou ali do Patrick, fugiu, tocou pro tentativa do Lírio, fraco dela, agradece, Laerton.
1: É, o chute do Lírio talvez não teria sido a melhor opção, o Mauá vinha fechando aqui pelo outro lado, talvez um passe pro Mauá teria sido melhor, mas o Lírio tentou, bateu fraco dela, caiu, fez a defesa, vem o Cometa,
0: pelo lado direito, bola trabalhada pelo Cometa, inversão no motor aqui, Monzeiro na tentativa de jogar com o camisa 11, quinto mil da bola, Zé Matias, tentou Zé Matheus, sobra a bola de novo com o Patrick, levantou pra área, cortou a defesa, corta a boca alivia tudo, entregando uma bola pro irmão dele que é o Lírio. Rancou, já na segunda parte do campo, tocou pro Andrei, entrava pra área, o corte feito e ele bateu por baixo em cima no pé do Miguel e a falta marcada.
1: É, a falta marcada na sequência, né? Primeiro o Andrei tentou dar o passo pro meio, que seria ali pro Mauá, ou até o drible pra cima do Miguel, na sequência tropeçou o Miguel ali nos pés ali do Andrei, o árbitro marcou a falta de ataque, falta pra equipe do Cometa já cobrada. 1-1,
0: 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Nata ameaça subir, toca lateralmente, chama para o jogo aqui na ala, entregando uma bola na ala, está colocado o Padel, não, ele dá um chute para o campo de frente, o Padel dá um chute para o campo de frente, a bola sobra Ela sobe ali na disputa. Alex dá um chutão tocando em frente. Arriscou, tentou pro Lírio, mas ela sobra para a defesa que tira. Círculo central de campo. Domina a camisa 8, que é o William Bones. O William Bones rola para na ala. Vai carregando para o oeste, colocado Cauã. Cauã da paradinha. O Bones Pedro recebe. Recebe a bola, tem o Zé Matias ali no meio, mas ele vai tocar na ala de novo. Vem de bem pé. O time na casa, trabalhando a bola. Tentativa de subir. Boa, bonita, chapelada por lá. Torcedor gostou do lance. Na briga, Cafu. E aí a linha de fundo, apenas saída de bola, Laerton.
1: Só tiro de meta, bateu por último no Cauã, na jogada dele ali com o Cafu. Arbitragem está confirmando. Tiro de meta, momento que vamos ter a parada para reidratação.
0: 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Jorge Mauá abriu o marcador depois aos 20. O Gustavo empatou. Placar tá justo, Laerton?
1: Tá justo, Laerton. As duas equipes criam oportunidades, o Cometa também teve várias chances, e o placar sim, justo, empate 1-1 até aqui.
0: Opinião do Laerton Weber aqui no microfone Esportes da Oeste. 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
2: Laércio.
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2: 30 minutos de primeiro tempo lá em Mondaí também, parada técnica agora, né? Ipanema e Pinhal empatando em 0-0. E lembrar que nós tivemos hoje pela manhã a final da Copa Sul-Sudeste, que teve um confronto catarinense, né? No jogo de ida, o Avaí na ressacada tinha ganhado pelo placar de 3-0. No jogo da volta, a Chape fez 3-0, devolveu o placar e nos pênaltis perdeu por 5-4. Avaí, então, campeão da Copa Sul-Sudeste.
0: 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Torcedor lota as arquibancadas. Vemos alguns lances aí neste bola parada. Lances principais, evidência de gol. Tivemos agora o gol do Gustavo. Essa bola tirou do pé do apoio do quem estava por último para tirar a bola ali foi o Cafu, mas ela passou, né, lá para o fundo da rede. Jogo equilibrado, 1-1. Resultado justo, segundo Laerto, na sua avaliação. Até aqui, 26 minutos e meio, os dois times voltam. E o jogo tá jogado, não tá tão intrucado, né, Laerto?
1: Não, jogo bem jogado, Laerto. Um jogo bem jogado e não me surpreende, tá? Não me surpreende, me surpreenderia se fosse um jogo mais truncado. As duas equipes propõem o jogo, as duas equipes tentam fazer o gol, tentam ir pra cima. Jogo bem jogado aqui na montanha em Itapiranga. Por isso, nada mais justo que um empate 1-1, né? O 0-0 não seria tão justo como ser 1-1, pelo que as duas equipes já criaram ao longo do primeiro tempo.
0: 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Movimentação do ataque. Jorge Mauá tentou uma tabela ali pro ataque do time do Aliança. Era pro Andrei, mas a defesa tira. Volta para o Diogo Nata. Estoura contra a marcação na disputa de bola. Ele é brigador, perdeu. Olha só a participação do Andrei. Andrei tabelava ali com o Dieguinho e aí foi calçado. É falta da boa pra Aliança.
1: Miguel duas vezes, primeiro no Lírio, Arthur deu vantagem, depois ele pegou o Andrei, aí o Arthur marcou a falta está marcada, ela é a favor da Aliança pelo lado esquerdo, vai tentar levantamento na área, contra o gol do goleiro dela.
0: 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É com a gente, um abraço pela audiência, grande Rodrigo. Bola parada para dentro, está 1-1. 28 minutos, primeiro tempo. Jogo aqui na montanha, em Itapiranga. campo do Cometa. Tem Alex abrindo para a perna esquerda, mas teria mais para ângulo ali para Andrei e para o próprio Jorge Mauá. Três homens na formação na barreira. Eu acho que vai para Jorge Mauá essa bola, hein?
1: Atenção. Se pintar no chute direto, vai ser o Mauá, hein?
0: Ô, Alex. Alex, a bola por fora, na quica no chão, fica redonda, tranquila. Segura o goleiro Tenacir. Tenacir dá um chutão para o campo de frente. Bola longa, esticada ali para o ataque do time da casa. É uma parte em cima do Melo. Supra o Alidara. Alex vai fugir da marcação. Ponce, Alex, hein? Ele protege bem a bola, o Alex. Entrega a bola para o Jorge Mauá. Domina Mauá, fez a ponte, mas não foi o 2-1. O Alex estava ali atrás. Pedindo a bola, faltou essa cinco dedos, deu certo.
1: É, o Mauá tentou a bola no ponto futuro para o Alex. Mas o Alex não foi, olha o Mauá, hein? Cheio de vontade.
0: Volta a bola para a equipe do Aliança de novo. Alex toca a bola pro Andrei. Andrei tirou pro Boca, Boca no fundo, pro Jorge Mauá. Antecipa a defesa para tirar. Antecipou para ali, me pareceu o Padel, Laerto.
1: Ele mesmo, o Padel tava ali na cobertura. Bola que foi enviada pro Mauá. Padel jogou para a linha de lado. Lateral para a equipe do Aliança. Andrei está ali para fazer a cobrança lateral para a equipe do Aliança. Vai deixar pro Alex. Alex, então, vai para a cobrança.
0: 29 minutos e 40. Vamos nos aproximando da primeira meia hora.
1: Mas o árbitro, não sei o quê, mas o lateral era do... O lateral, indiscutivelmente, era do Aliança. Mas ele deu o lateral pro Cometa. Padel cobrou. Não entendi.
0: Pois é, a bola volta com o Tiguinho. Retoma a bola pro Tiguinho, protegeu, tocou ali para o Almir, no chutão. Pro campo avante. Tentava ali pro Lili, foi puxado, segundo ele. Reclamou, o juiz não deu nada, a bola vai embora. O Padel deixa a bola sair, tiro de meta para o Lotero fazer a cobrança. 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A bola chega ali na cabeça de Arthur, trabalhando a bola, está colocado o Miguel. Do Miguel a bola vai para a ala. Trabalhando, está colocado o Cauã. Dele vai para o campo de frente, tentando o motor. Caiu, desmarcou a falta do Cafu, Laerdon.
1: Falta do Cafu em cima do motor, lado esquerdo. Falta de longe. Que dali, talvez um levantamento para a área do goleiro Edenilson.
0: 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Como está você? Tudo bem por aqui? Tudo bem? 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
1: Patrick na cobrança.
0: De Santa Catarina, Patrick na cobrança. Lado direito, vai suspender essa bola para a área. Quem é que vai subir? Levantamento para a área. Ela bate na defesa. Sobra ali para o Cafu. Cafu desponta para o campo de frente. Encontrada ali no meio dos zagueiros. Nossa, aparece de cabeça tirando a Cauã. Jorge Mauá era a intenção. E aí o Andrei toca a bola para fora. Levanta o braço. Solicita o arremesso. Diz que... Arremesso pro time do Cometa. Cauã fez a cobrança. Volta a bola para ele. De novo. Na puxeta. Passou bonito o Donanzi. Chega Melo para tirar a bola dali. Campo de frente. Colocou o Lírio na corrida. A bola pro Padel. Tem dificuldade. Lírio roubou. Chamou a falta. Deixou tudo seguido.
1: Foi falta em cima do Lírio. Padel cai em cima da perna do Lírio. Arthur não marcou, mas foi falta.
0: Foi falta. Volta a bola de novo. Ali no meio do caminho. Bola roubada. Trabalhada bonita pelo time do Aliança. Quem trabalha por ali, Laerton. Esse tá com a bola, era o Cafu.
1: É o Cafu. Cafu e o Dieguinho estavam na bola.
0: É, fora de posição o Cafu. Afasta, tirando ali o Léo. Suspende pro meio campo. Melo de cabeça, entrega a bola lá na ala. A bola trabalhada não pro Cafu. Cafu dá parada para o Cafu. Entregando ali pro Dieguinho. Dieguinho se desvincinia da bola ali, perdeu. Volta a bola de novo. Faz jogar, faz filho do Willian Bones. A bola atravessada ali pro campo de frente. Tentava pro Gustavo. Afasta o Almir, grandalhão. Categoria do Almir. Colocou lá na frente, tira a defesa. Perde e ganha. A bola volta com o Alex. Alex pro time da Aliança, lado esquerdo. Coloca a bola no chão. Entregou ali pro Andrei. Andrei para, domina a bola. Bola com o Andrei. Pisa nela. Corregou pra cá, pra lá. Limpou, chamou pro Boca. Boca recebeu. Tocou de novo de primeira pro Andrei. Andrei tem marcação no nada pra cima dele. Foge da marcação. E bom jogador. Tampim protege bem, fugiu da marcação. Circo interno de campo, acionou ali o Melo. Melo tentou na curva, corta a defesa, tirando mais uma vez, afasta ali o Patrick. Do Patrick a bola foi pro Gustavo, autor do gol. Tocou pra área, a bola sobra e saiu tranquilo, tranquilo ali o Ender para tirar a bola, mas ele deu um fiozinho na barriga do torcedor Laerto.
1: É, bola do Gustavo, ele buscava o motor que fechava pelo lado esquerdo, o Ederilson pegou e aí saiu jogando errado, volta comentando.
0: Com o Padel leva pro fundo, entrega para com o Gustavo, entrou na arena não, agora sim, vai levantar, bate em cima do Alex. Escanteio pro time do Cometa, Laerto.
1: Jogada lá pelo lado direito, né? O cruzamento em cima do Alex. Linha de fundo, escanteio. Patrick é quem vai pra cobrança lá pelo lado direito.
0: 33 minutos e 40 nesse primeiro tempo. Placar de 1-1. Jogo disputado palmo a palmo. Na montanha, em Itapiranga, o placar tá assim. Um Cometa, uma Aliança. Jorge Mauá marcou para a Aliança. Gustavo empatou para o Cometa. Escanteio autorizado. Levantamento para a área. A bola no segundo pau. Em curva. Tentou ali. Afasta a defesa com o Diguinho. Diguinho para o Melo. Melo sai jogando para o time do Aliança. Depois de um momento crítico ali, com a bola levantada para a área. Ela sobra de novo lá para o lado. Para o Boca. Disputou, perdeu. Contra-ataque. Armando está carregando a bola para o Cauã. O Cauã tentou ali para o motor tentou de cabeça. A bola sobra ali para a defesa. Espaço vazio para retomar a bola, Alex. Tem campo vazio, Alex. Prefere chamar para o jogo ali o Boca. Faz devolução rápida para o Alex. Alex domina, dá aquela respirada. Rompe ainda, dá uma direita de campo ali e dá paradinha. Puxa mais atrás, entregando uma bola para o capitão Libo. Do Libo a bola vai pro Leandro Melo. Melo faz um chute longo, bola passe, tentou aqui na entrada para o Mauá, dominou bonito o Mauá. Boa bola do Mauá, fugiu da marcação, carregou, encostou, bola para o Boca. Boca deu ali para o lado direito. Cafu tocou no meio, a bola passa. Não passa do nada. Tirou parcialmente no Cauã. A bola sobra no Comelo. Chutou de qualquer jeito essa bola, Melo. Fui para aliviar. Tentava agora o Zé Matias. A bola tirada pela defesa. Volta de novo com o motor. E a falta. Desmarcou lá, Ayrton.
1: O Cafu reclama, fala poucas e boas, diz que não fez falta, mas o ato marcou. Falta do Cafu em cima do camisa 8 da equipe do Cometa.
0: Do Cometa, na marca dos 35 minutos e meio deste primeiro tempo, o placar tá assim, um Cometa, uma Aliança. 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A bola chega no círculo central de campo, sobe para a tirada ali, está colocado como darão, Léo, volta a bola de novo, motor tá pedindo a bola vai na área, levantamento passa por todo mundo, não tinha ninguém ali, Laerton.
1: O cruzamento foi no Cauã aqui da esquerda, a bola passou e na frente do gol, Edenilson apenas acompanhou, não havia ninguém do Cometa. Linha de fundo, tiro de gol, cobra o Edenilson, placar 1-1 aqui na montanha.
0: 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Saída para descanso e para o Oeste. Olha a jogada bonita ali do Cauã. Saída da marcação, o juiz marca falta, arremesso.
1: Ele marcou falta, né? O Cafu em cima do Cauã, o chão, né? Falta bem marcada.
0: 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A informação do tempo, 36, vamos para 37 desse primeiro tempo aqui na montanha. 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Tá da boa, tá lá 94,5. Tentou aí, faltou, não, o camisa 10, Patrick. Está marcando a falta pro Aliança, depois em cima do Andrei.
1: É, na primeira ele entendeu que não foi, na segunda sim. Miguel faz falta em cima do Andrei, a falta está marcada. Tá lá no grande círculo central, favorece a equipe do Aliança.
0: 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Vamos pro ataque do Aliança. Bola do Andrei. Tentou pro Cafu. Quem tá reclamando o Cafu? Parece que apuliu lá, Ayrton.
1: Não, ele pediu escanteio, mas não foi. A bola passou, o Cafu tocou nela, acertou o assistente. Bola não bateu no Léo. Tiro de meta bem marcado e já cobrado.
0: 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Vem Diguinho na raça. Perdeu no meio, voltou a bola de novo pro Andrei. Carregou, caiu. Agora ele, não, ainda tá valendo. Andrei tá na briga.
1: Mas já foi falta em cima do Andrei antes.
0: E aí
1: o Miguel
0: agora
1: de novo. E aí o árbitro agora vai dar falta para o Cometa. Chama o Dieguinho e também o Patrick para se acalmar. Mas tudo isso aconteceu porque logo não marcou a falta. Mas foi falta em cima do Andrei. O Andrei foi derrubado, o árbitro não entendeu assim. É a segunda falta pra mim que o árbitro erra no lance.
0: E vai mandar repetir a cobrança.
1: Aquela em cima do Lírio, o jogador cai na perna, ele não tem mais nenhuma, não tem mais nada pra fazer. O Lírio já tomou a frente. Ele se joga em cima da perna pra que o Lírio não consiga avançar. E essa aqui é uma falta que você mata logo, aí não cria essa confusão, não cria polêmica. Mas agora a falta está marcada e vai ser cobrada pelo Cometa.
0: Já cobrada. A bola vem pro Miguel. Miguel de novo pro Léo. Léo vai tentar pelo alto, tentando lá o motor. A bola caiu na disputa com o Cafu. Juiz está marcando a falta do atacante, Maerton.
1: Está dando só lateral. Está dando lateral, que a bola teria batido na perna do motor. Deu lateral para a equipe do Aliança.
0: Tá na boa, tá na oeste para Bob Steyer. 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O placar do jogo tá 1-1, 39. Vamos nos aproximando dos 40 do primeiro tempo. A bola trabalha pelo William Gomes. Trabalha para o campo de ataque. Por ali está colocado.
1: Zé Matheus.
0: O Zé Matheus, na verdade. Puxa para o bem, entrega a bola com o Nata. Somos seus homens de frente. Então é o Nata, é o Miguel. O Miguel tocou curto. Entrega para o William Bones. Do William Bones a bola vai para o lado direito, vai tentar o cruzamento. Cabeça 6 caô, tocou de novo pro motor.
1: Pedido.
0: Impedimento marcado, Laerton.
1: A bola que foi levantada para a área, o motor estava ali. Mas segundo o assistente número 1, Aline Rizzo. Impedimento no ataque da equipe do Cometa. Vai ser cobrado pelo Aliança. Aline Rios, que é assistente CBF também.
0: 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Jorge Mauá, mate marcador, a bola voltou pro boca, porque tocou pro Mauá. Mauá pro Cafu. Lançamento lá lado direito, vai pro fundo, vai cruzar para trás. Larga, segura, é tranquilo dele, Laerton.
1: Tava valendo tudo isso, a bola não havia saído no cruzamento do Cafu, bola tá nas mãos do Dela, jogadinha bonita no Mauá, enfiada de bola pro Cafu, ela foi um pouquinho forte, né? O Cafu chegou meio desequilibrado para tentar um cruzamento, vem o Cometa,
0: a bola tá lá pelo lado direito, Patrick briga com o Melo, bola é, Melo pôs o corpo pra frente, voltou melhor pro Patrick fugiu, tocou pro motor, afasta a defesa, tira da bola ali, Diguinho toca a bola pro Andrei foge da marcação, bola com o Andrei vai caindo mais pro lado esquerdo, tocou pelo meio, encontrou ali o Lírio, vão buscar, entortou dois, mas não passou, a bola sobra para tirar, tirando o Miguel, volta ali atrás com o Leandro Melo, bola longa, lá pro campo de ataque, entregando a bola pro Lírio, se pegar é boa, caiu na coxa, escapuliu, a bola sobra pro Marcazão.
2: Informação?
0: E ali atrás é difícil de sair, a defesa tá marcando, justamente, o Lírio tá inquieto com o árbitro. Informação, Jacó.
2: Abre o placar em Mondaí, a equipe do Pinhal, agora Ipanema 0, Pinhal 1, visitante, abrindo o placar no nosso estadual de amadores em Mondaí, Lárcio.
0: O time de Concórdia, olha só, o Concórdia abre o marcador aí em Mondaí. Futebol da Oeste, 41-20. A bola bate ali no André escapuliu. Volta a bola de novo, recuada por Miguel, pro time do Cometa. Na intermediária, o Miguel recua esta bola pro goleiro.
1: No lance anterior, o Lírio ficou irritadíssimo com a marcação da falta, né? Ele não queria a falta, então marcou a falta, veio completar.
0: Agora o Miguel e o Nata são bem parecidos, né? Às vezes
1: muito,
0: uma atrapalha.
1: Muito parecidos na estatura, né? O cabelo loiro, bem parecidos mesmo.
0: Olha só, bola longa. Ela bate ali no Jorge Mauá, ganha na marcação, ganha na técnica. Tocou ali pro Andrei. Escola a bola na ala. Vem buscar o jogo. O Mauá tentou, cortou a defesa. Voltou ali com o Cauã. Rola a bola para o William Bones. Tabelou bonito para o Cauã. No fundo, de campo. A bola é do motor. Perdeu ali. Que jogada bonita, hein? Que elegância na saída de bola do Melo. Encosta a bola no círculo central de campo. Tem a bola com o Andrei. Andrei faz uma falta 360 graus. Faz o giro. Soma para o Melo. Melo lado direito. Pelo chão. Na entrada da área para o Mauá. Deu um gancho. Tentou Cafu, mas o Cafu não foi da Ayrton. 42,5. Primeiro tempo tá assim. 42,5, tá 1-1, Laerton.
1: E o Mauá deu uma bronca agora no Cafu. O Mauá deu um passe açucarado pro Cafu. O Cafu aí que não foi pra linha de fundo. O Mauá ficou irritadíssimo com o Cafu. Os dois ficaram na bronca um com o outro. Mas o fato é que o passe foi bonito. O Cafu é que não entendeu, não foi pra linha de fundo. podia ter pintado uma jogada bonita aí pela equipe do Aliança. Vem o Aliança com o Andrei.
0: Beleza, beleza, bola longa, ela escapuliu, foi embora. 43, vamos ver quantos acréscimos, hein, Laerto? Bola tocada ali para o Andrei, afasta a defesa.
2: Informação?
0: Diga.
2: Terminou em Mandaí o primeiro tempo, o Pinhal vencendo então o Ipanema pelo placar de 1-0.
1: Aqui no máximo 3.
0: É, exatamente.
1: 3 minutos, não subiu nada de placa ainda. Ó, comenta.
0: Olha a bola longa. Caiu e o juiz está marcando nada.
1: Pedindo. E não foi nada também. Absolutamente
0: era o motor,
1: nada.
0: Né?
1: O motor caiu, não houve nada. Segue o jogo.
0: Volta para o Diguinho. Diguinho passa para o Melo. Melo do Mena, toca rápido. Ali para boca, boca para o Diguinho. Diguinho vai tentar pelo lado direito. Em profundidade para o time da Aliança. Diguinho tocou ali para o Andrei. Andrei foi para o meio. Toca a bola de novo ali para o ataque. Andrei recebeu. Bola com o Andrei. Levou no fundo na área para o Lírio. Novidade de Jusão. Sai jogando a defesa com o Zé Matheus tirando dali. Bola longa lá pro motor, lá do direito. Motor vai buscar a bola, para com o motor. Motor vai enganchar, trimpou, tocou no meio. Ela bate no... É o Melo que tá por lá. Tira na marcação, não é, Noel? Tinha um monte de gente chegando agora. Ainda a bola do Aliança. Aliança com o Patrick. Patrick rola mais atrás. Vem pro lance. Cauã vai suspender. Tocou ali pro Padel. Padel devolve. Levantamento pro Gustavo. Afasta tirando ali o capitão Livo. Não sobe dessa. A bola caiu na cabeçada. A juiz tá marcando falta, Laerton.
1: É, ele não tá gostando de falta. Eu acho que o árbitro da partida. Mas é dessa forma que daqui a pouco vai se complicar. Foi falta em cima do Lírio. Ele foi empurrado claramente pelas costas. No lance anterior aqui dentro da área, nada a marcar. Para mim, nada, o Lírio cai, mas não há o movimento adicional para causar o pênalti. Igualmente no lado do Cometa também nada a marcar. Há um braço, mas há um braço aí que busca para se localizar. O zagueiro usa o braço e aí, mas não há uma intensidade ali para fazer uma falta. Mas aqui essa falta em cima do Lírio, essas faltas o árbitro tem que marcar lá.
0: Para sua orientação, tá bastante apertada a cabine aqui. No intervalo, você comanda de lá, faz seu comentário, que vai demorar um pouco até que a gente faz uma mudança técnica aqui. Tá, então o intervalo
1: mais fica, três.
0: Fica pro seu comando o intervalo, Laerton.
1: Ok, mais 3 minutos, vamos a 48.
0: Ok, vamos pra 48. 45 e meio, são 2 minutos e meio para terminar este jogo, né? 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Em 2 minutinhos, termina jogando a bola ali pro Zé Matheus. É bom jogador, Zé Matheus. Suspende. Lá para busca do motor. Lado direito, a bola longa. Terminou. Não, tá valendo.
1: Impedido.
0: Impedimento do novo motor, Laerton.
1: Impedimento do motor. Subiu a bandeira da assistente número 1, marcando o impedimento do ataque do Cometa. Denilson vai cobrar, placar de 1-1 aqui na montanha.
0: 46, vamos para 48. 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Já estamos agora com 46:20, né? Juizão, levantamento de bola, afasta a defesa. A bola volta no campo, defesa tirando o Melo. De cabeça ele rola a bola até o Cafu, Cafu colocava no chão. Joga 1-1, joga fora de casa. O empate sempre para quem joga fora de casa é melhor. Levantamento para a área, a bola passou, escorregou nata. E tinha ali também
1: escanteio.
0: O Miguel escanteio para a Aliança, Laerton.
1: O cruzamento que foi do Andrei. Padel meteu a bola para trás, linha de fundo. Escanteio. O Andrei vai cobrar aqui pelo lado direito do ataque da equipe do Aliança. 1-1 aqui em Itapiranga.
0: E aí o atacante Bauaira que metia o pezinho ali. Se ele acerta, ele tira do goleiro. Escanteio. 47, último momento do primeiro tempo. Placar de 1-1. Aliança, Cometa, Cometa e Aliança na montanha. Levantamento para a área. Subiu, afasta a defesa. Afasta a defesa. Volta a bola de novo ali. Pulou alto, Zé Matheus. Desconhece normal. A bola volta para o time da casa, Patrick. Rola a bola, Patrick. Entregou ali nada. Entregando para o Zé Matheus. Zé Matheus, levantamento. Lá pro Cauã. Ajeitou, limpou, perdeu a bola. Na bola, defesa tira, o juiz está marcando o que lá, irmão?
1: Terminou? Agora ele vai parar o jogo para atendimento ao Alex. Mas foi falta no Alex. O Alex, quando ele disputa a bola, o Padel pula.
0: Laerton.
1: E no pular, ele bate no rosto do jogador da equipe do Aliança. Para mim, é uma falta, uma imprudência. Para mim, errou o árbitro. Mas enfim, ele não entendeu assim. Jogo para atendimento ao camisa 6 do Aliança.
0: É, tu comanda daí, pode dar o apito final, que nós vamos iniciar, que nós temos bastante trabalho aqui na cabine, né, Ayrton?
1: Ok, portanto, valeu. Jogo aqui, indo para a reta final, né, deste primeiro tempo, aqui no Estádio da Montanha, faltando aí, está a última, meio minuto ainda para terminar o jogo, talvez, o árbitro vai dar bola ao chão para a equipe do Aliança de São João do Oeste, né? E a gente não aguarda ali, o Melo levanta essa bola para o ataque, vai para lá, vai para o Cafu vai tentar passar, leva para a linha de fundo, chega, corta para ali o Cauã, volta a bola, bate em cima da defesa, sobra outra vez para a equipe do Cometa, bola com o cabeça por 8, William Bones levando o Cometa para o ataque, temos mais um, vamos a 49 então, bola para o motor, linha de fundo, lado esquerdo no campo, vai carregando para cima do Boca, bate em cima do Melo, volta a bola para Cauã, cruzamento, corta o Miro, tira para a equipe do Aliança. Cai a bola pro jogador, cabeça para os 17 por ali. O Lírio tá na bronca, vai terminar o primeiro tempo. Fim de papo no primeiro tempo na Montanha. Placar de 1-1, Aliança e Cometa. Tentar dar um pique aqui. Eu vi os jogadores também da equipe do Aliança e do Cometa, todos saindo rapidamente. Dela a gente conversa, Dela rapidinho. Dela, primeiro tempo, um gol para cada lado. Se dizer pros dois lados, houve uma falha e houve um gol, né, Dela?
3: Faz parte do futebol, né? Infelizmente errei, assumo o erro. Quem quiser me cobrar, pode me cobrar, tô aqui pra assumir. Nem sempre foi, nunca foi de se esconder, né? E faz parte do jogo. Infelicidade, a gente cobra os outros, eu também errei. Então, ninguém é melhor do que ninguém. Tô aqui pra assumir, mas a nossa equipe teve capacidade de buscar o resultado e estamos no jogo.
1: É o Dela. Dela sempre muito coerente nas suas falas. Jogador de extrema inteligência, o goleiro Dela da equipe do Cometa. Jogadores do Aliança saindo aqui também. Edê, palavrinha do Edenilson, antes de ir para o vestiário, foi mais ainda para o vestiário. Edê, primeiro tempo equilibrado, 1-1. Se dizer assim, os dois sistemas defensivos falharam num único lance, dá para se dizer assim, e terminou em 1-1, Edê.
4: Boa tarde. É, a gente sabia, né? Um jogo grande, um jogo importante, decidido nos detalhes. E infelizmente acabamos errando eles da mesma forma. Agora corijuzeiros. A gente vem conversando mais tempo também, acabei errando uma saída de bola. Mas é assim, confiança que o jogo é grande, o jogo é bom de jogar e vou acertar agora no intervalo e ver o que a gente pode melhorar para sair pelo menos com um empate daqui.
1: Ok, obrigado, Edenilson. Jogadores todos já no vestiário, tanto os jogadores da equipe do Cometa, como também os jogadores do Aliança de São João do Oeste. Ao final deste primeiro tempo, empate 1-1 aqui no Estádio da Montanha, né? O gol do Aliança marcado pelo Jorge Mauá, 10 minutos do primeiro tempo, numa saída de bola errada da equipe do Aliança, aliás do Cometa, né? O Dela foi jogando errado, o Mauá aproveitou e fez 1-0. Depois, o sistema defensivo também falhou aí do time do Aliança, e aí a bola sobrou para o jogador Gustavo empatar o jogo a 20 minutos do primeiro tempo. Um primeiro tempo bastante equilibrado, as duas equipes criando oportunidades. Eu vou dizer assim, eu esperava isso, né? Porque são duas equipes que jogam aberto, que jogam para frente, né? E fizeram isso ao longo do primeiro tempo de forma muito, muito, muito bem feita, né? As duas equipes queriam fazer gol, vencer o jogo. De um lado se fala aí que o jogo vale 70% no primeiro jogo, do outro lado se fala na mesma linguagem. Então, duas equipes acostumadas a jogar essas competições de mata-mata e por esta razão fazem um grande primeiro duelo, primeiros 90 minutos desta decisão que vai levar um dos dois times para a grande final para enfrentar, por enquanto vai dando União Pinhal de Concórdia, né, que vai vencendo o seu jogo por 1-0 diante do Ipanema de Mumbaí. Jacó traindo aqui intervalo de jogo, enquanto a gente aguarda o pessoal aí da cabine. Jacó Train,
2: vamos lá.
1: Os demais jogos desta rodada, né? O jogo lá em Mumbaí, 1-0, né? O União Pinhal vai vencendo. As informações também da seleção brasileira. Teve ontem a primeira baixa, né? O Wesley.
2: Exato.
1: Se machucando. Foi cortado aí pela CBF num exame hoje pela manhã. A constatação aí de uma lesão muscular, né? No músculo adutor, né? E aí acabou ficando de fora. Foi cortado já hoje pela CBF o Wesley, Já temos um novo convocado, Jacó Traim, pro lugar do Wesley?
2: Ainda não, Lairton, ainda não, até vamos dar uma verificada depois, mas o que chama atenção, na verdade, inclusive, é que os amistosos da seleção brasileira não têm rendido tudo aquilo, né? Ontem venceu com um placar muito magro aí o amistoso por 2-1, né, contra o Peru, e a equipe tem, inclusive, gerado algumas contestações, porque quem tem acompanhado as demais equipes que compõem o grupo do Brasil, parece que todos os amistosos, os adversários do Brasil, né, venceram por placares melhores, né? O Brasil vai ter aí no grupo a Escócia, o Haiti e Marrocos, que não são lá grandes equipes, claro, mas os amistosos que fizeram tiveram resultados melhores, né, do que a seleção brasileira. Bom, vamos a outros placares também. Nós temos... Oi, diga.
1: Apenas antes de você ir para os outros placares, a CBF agora há pouco, Jacó, confirmou, né, o corte do Wesley. Estava vendo agora na rede social, no site da CBF, no lugar dele, Ederson, foi convocado para substituir, então o Wesley foi cortado por ter essa lesão. O exame de imagem realizado hoje pela manhã constatou, né, na ressonância magnética, constatou a lesão muscular no músculo adutor da coxa esquerda. A CBF lamenta a lesão. Wesley é atleta querido pelo grupo e sempre será considerado parte da equipe que busca o Hexa Mundial. Com o diagnóstico, a CBF anunciou a convocação do atleta Ederson, que vai integrar a delegação já a partir desta segunda-feira. Portanto, Ederson é o atleta convocado então para o lugar do Wesley, que acabou sendo cortado hoje, né, da Copa do Mundo.
2: Exato, né? O volante, 26 anos, Ederson, então, chamado aí pela Carlos Ancelotti. Bom, nós tivemos também jogos e temos em andamento a 12ª rodada da Série B, né? Na sexta-feira à noite, o Juventude enfrentou o Operário lá no Paraná, perdeu pelo placar de 2-1. Ontem nós tivemos também no Heriberto Hilsen, o Criciúma enfrentando o Londrina, venceu pelo placar de 1-0. A rodada continua hoje com CRB e São Bernardo. Teremos também América Mineiro e Atlético Goianense amanhã. Ainda amanhã, Vila Nova e Botafogo. Na terça tem Ponte Preta e Cuiabá. Tem ainda na terça Náutico e Fortaleza. O Avaí volta a campo, então, enfrentando na quarta-feira, lá no Presidente Vargas, o Ceará às 20 horas. Tem Goiás e Novo Horizontino às 20 horas também da quarta-feira. E às 21 horas de quarta, e o Sport recebendo lá na Ilha do Retiro o Athletic Clube. Jogos aí da Série B que continuam em andamento por enquanto. Com relação também o que nós tivemos hoje pela manhã, né? A final da Copa Sul-Sudeste, o Avaí na quarta-feira venceu pelo placar de 3-0 em casa. A Chapecoense conseguiu heroicamente, né, no segundo, todos os gols no segundo tempo, empatar então em 3-3 no jogo da volta aqui na Arena Condá, porém levando para os pênaltis, acabou perdendo pelo placar de 5-4 e o Avaí levou o título. E só rapidinho lembrar então que nós teremos o início aí do Mundial agora no próximo dia 13, né? Lá em Nova Jersey, no próximo sábado, Brasil recebendo o Marrocos. Então, pontapé inicial aí para a seleção brasileira da Copa do Mundo, Lércio.
0: Grande Jacó, intervalo de jogo, portanto, 1-1 aqui na montanha. Lércio. E eu vou levar para você, para analisar. Diga, Jacó.
2: Só lembrar ainda rapidinho, Lércio, que já começou o segundo tempo lá em Mondaí, né? Um minuto já de segundo tempo, Ipanema 0, Pinhal 1, visitante vencendo a rodada lá.
0: A informação e a sua avaliação desse 1-1, Laerton.
1: Primeiro dizer aqui, Laércio, que há poucos instantes, né, a Liga Esportiva Fronteirista de São Miguel do Oeste, né? A Liga de São Miguel do Oeste postou também uma nota de pesar que diz o seguinte: com imenso pesar recebemos a notícia do falecimento de Dayana Folman, companheira do Jonathan Grasso, presidente da Associação Esportiva Aliança de São João do Oeste, clube afiliado a esta liga. Manifestamos nossos mais sinceros sentimentos e solidarizamos-nos com familiares, amigos e toda a comunidade neste momento de dor. Liga Esportiva Fronteirista manifestando-se então também através de nota oficial da Liga de São Miguel do Oeste. Sobre o jogo, primeiro tempo equilibrado, as duas equipes buscaram fazer gols, buscaram definir, né, fazer gols, porque muito se fala dos dois lados que o primeiro jogo ele tem uma importância ali de em torno de 70%, né? Se fala dos bastidores, a gente antes do jogo conversava com jogadores, com atletas, fala-se muito disso. Então, a ideia das duas equipes no longo do primeiro tempo era buscar o gol, era tentar fazer o gol para conseguir levar um bom resultado daqui do Estádio da Montanha. Foi o que a gente viu no primeiro tempo. Jogo com muitas oportunidades, com várias chances, né? As equipes criando oportunidades. Quis o destino que em duas falhas a bola entrasse, né? Quis o destino que em duas falhas o sistema defensivo desse gol. De um lado, o Della reconhece a entrevista que ele nos dá ao final do primeiro tempo, ele reconhece a falha, né? Ele diz que está aí para assumir a cobrança, ele reconhece a falha e assim o Mauá fez o primeiro gol. Já a equipe do Aliança também falhou no sistema defensivo. O sistema defensivo também teve sua falha mais importante justo na hora do gol, né? Justo na hora do gol não conseguiram afastar, o jogador conseguiu levar a bola para a linha de fundo, cruzamento para trás. E aí ninguém prestou atenção no homem que vinha de trás. E aí o Gustavo conseguiu fazer o gol. Então foi um primeiro tempo bastante equilibrado.

0: Jorge Mauá pelos 7 minutos. Depois, aos 20, o Gustavo fez o gol de empate. Tá assim, Cometa 1, Aliança 1. Dois times voltam em seguida. A gente vai trazer no detalhe, na emoção, todas as informações de Aliança e Cometa. Nós vamos aí, portanto, um quarto do tempo para disputar uma das vagas a finais. Já foi, né? Um de quatro partes, uma parte foi. Temos mais esse segundo tempo e depois mais dois tempos lá em São João do Oeste. Time do Aliança voltando lá, Ayrton.
1: Time do Aliança já voltando nesse momento, né? A princípio, acho que nenhuma modificação. Pelo menos não vi nenhuma movimentação em relação a aquecimento ou algo desse tipo. A gente vai confirmar em seguida quando a arbitragem voltar. Estaremos as placas e aí nós vamos confirmar se houve alguma troca ou não. Daí quebrou a Aliança de São João do Oeste.
0: 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Rodinha formada. Aquela mobilização antes da bola rolar nesse segundo tempo. Mauá sai dali.
1: Cometa voltando nesse momento também.
0: Se desfaz aquela mobilização do time do Aliança. Em seguida, Cometa também em campo. A bola vai rolar em seguida para o segundo tempo.
1: Cometa, o Aliança com a mesma formação, Lércio. Nenhuma troca, a mesma formação da equipe do Aliança.
0: Do Aliança, portanto, como previa o Ayrton, nenhuma modificação. Vem com o mesmo time. Quero mandar um abraço. Luciano Flá, felicita. De Maurino Franz, João Meurer, Ascurra, Afonso Pedro Zen, lá na Penha, Raul Penha no Paraguai, né? Muito obrigado, Mário Conso, Idemar Davis, Grande Miquim, Ali Maldaner, todos no futebol da 94,5. Bola no centro do gramado
1: e nós troca no tempo. Cometa. Fogaça vem aí no Cometa, em seguida eu confirmo quem sai, tô só aguardando a placa. Mas o Fogaça está prontinho, já entregou a papeleta ali para o quarto árbitro. Vamos só confirmar quem sai. Camisa 20, Fogaça. Vamos só, vai subir a placa neste momento. Está saindo 5.
2: Miguel.
1: Não, deixa eu pegar a bobeira para cá, professor, né? Interessante que o quarto árbitro me ajudou bastante na placa, né?
0: Fogaça veio.
1: Eu confesso para ti que eu não sei para quem ele mostrou, né? Porque daqui não deu para ver nada, né?
0: Fogaça.
1: Mas é o Fogaça, me parece que saiu o número 9.
0: Já vamos ver aqui.
1: Gustavo, me parece.
0: Tá saindo. É o número 8. O número 20 que entrou ali.
1: É o 20 no lugar do 9. Saiu então o
0: autor do gol.
1: Me parece. Em seguida eu confirmo pra ti, mas o quarto árbitro me deu uma mão, pode contar, né?
0: Mas em seguida a gente vai contando por aqui os números. Lá no Mato Grosso.
1: Eles pedem para que a reportagem Marcio fique na linha de fundo, né?
0: Uhum.
1: E aí eu tenho que fazer uma crítica, né? Tudo bem que a reportagem tenha que ficar na linha de fundo, mas a placa tem que ser mostrada para quem ela tem que ser mostrada, né, Lars?
0: Saiu o Gustavo, Lerton. Apitou, okay. Começou o segundo tempo. Boca rola a bola pro Melo, Melo toca atrás pro Almir. Almir dá um chutão, isso que ele fez, um chutão, mas um balão. Sobe para afastar, metendo a bola para fora ali o Léo. Arremesso pro Aliança. Vamos pros 45 minutos desse primeiro jogo de dois das semifinais do Campeonato Estadual Fase Oeste de Santa Catarina. Dieguinho tentou entregar uma bola lá pro Boca, a Boca ajeitou, tocou pro Andrei. Caiu e é falta, me pareceu.
1: Muito falta. O Andrei passa, o jogador do Cometa pega só no pé do Andrei. O Andrei cai, o Arthur nada marcou.
0: Elton Elger da Lotérica Popular com a gente. O Lindio José Enz, Portão Rio Grande do Sul. Professor Orlando Wagner na sintonia em Porto do Oeste. Placar de 1-1. Primeiros movimentos, segundo tempo, fechando o primeiro minuto. Uma primeira bola no ponteiro. Placar de 1-1. Resultado construído no primeiro tempo. O Aliança abriu com o Mauá e o Gustavo empatou, Gustavo que saiu então. Entrada foi do Fogaça, número 20. Bola longa, bola que sai arremessado lá no setor esquerdo de defesa do time do Aliança. Cafu recua essa bola ali pro capitão do time Libo. Do Libo, bola rola para Almir. Vem de passo, de pé em pé. Passo lento, pro Boca, da Boca, bola vem pro Cafu. Cafu aqui desse lado, dá o Cafu. Ele retrocede pro Almir, Almir recua a bola pro goleiro Edenilson. Edenilson com o pé, dá um

0: chutão para o campo de frente. Ali sobe para afastar, estava subindo o William Bones. E aí o juiz está marcando o quê? Impedimento, Laerto.
1: Impedimento. Estava o Fogaça no momento que a bola foi tocada de volta ali para o ataque. O Fogaça estava à frente. O assistente marcou o impedimento. Diguinho na cobrança.
0: Já cobrado. A bola sobra ali atrás. No toque, era na frente pro Lírio. Lírio pro Melo. Lá vem o Melo. Deixa pelo meio pro Lírio. Vai limpar. Tentou Jorge Mauá. Defesa. Atrapalhou ali com o Léo. Ela volta ainda com o Cafu. Cafu pro Boca. Boca vai cruzar ainda não pelo chão. Pro Jorge Mauá. Coçada a marcação pra cima dele. Tem dois. Ele sai legal. Rola a bola de novo pro Alex. Alex pro Jorge Mauá. Na feição bateu uma pomba. Ela subiu. Mas olha só que arremate no começo do jogo. 2:20, o Aliança arremata bem, Laerton.
1: É, na chegada ali do Alex, o Alex deu um passe pro Mauá na frente da área. Quando ele viu que teria espaço entre o zagueiro para bater pro gol, ele finalizou. Firme e forte, a bola pegou a elevação, foi por sobre a meta do goleiro Dela. Linha de fundo, tiro de meta dela, cobra 1-1 aqui na montanha.
0: 1-1 na montanha, Lotérica Popular do Elton, facilidade no pagamento de boletos. 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Bola trabalhada pelo time do Cometa, bola longa do Ines, entrada na área, defesa, tira. Melo confirma, estira a bola ali, toca a bola com o Boca. O Boca carrega no circo central de campo, toca na frente, entregando uma bola ali pro Andrei, faz o giro Lírio. Vai levantar essa bola na área de novo, agora para o Andrei. Andrei foi no fundo de campo, demarcação para cima dele. Está colocado o número 3, que é o Nata. A bola ainda é com o Dieguinho pro Boca. Quem sabe agora bater no canto. Espalma dela. Dela está salvando a Aliança aos 3 minutos e meio. O Boca não alcançou direito, mas ele chuta para o outro lado. Ele tiraria do goleiro, Laerto.
1: É um chute maroto, não muito forte, mas a bola ia no canto. Dela se esticou, mandou a bola para a linha de fundo. Escanteio, Andrei na cobrança lado esquerdo.
0: Andrei, autorizado pelo juiz da partida. Alex Lanzetti, optador, levantamento para lá, tirou, defesa voltou de novo pro Lírio. Ele agita, afasta o Nata por trás, tirando dali, tirando no sufoco, tentando organizar o ataque, bola com o motor domina a bola, com o motor, lado direito do ataque, entrega a bola ali pro Zé Matheus. Zé Matheus da paradinha, marcou o Zé Matheus vai construindo a jogada pro motor, bico na área, lado direito, demarcação para cima dele, bola, Melo. Foi lá com categoria. Que categoria do Melo, como diz o Laerte, joga de terno e gravata. Tira dali, agora ele faz inversão do lance. Entrega ali pro Lírio, no meio do caminho. Trava a bola, toca de novo pro Cafu. Cafu puxa, ganha do marcador. Ganha do número 6, que é o Cauã. A bola pro Boca, rola a bola pro lado direito. Entregando para Alex. Alex na entrada da área, tentou. Afasta a defesa, sobe por ali para tirar o camisa número 3, que era o Nata. E aí ela fica ali a feição. Afasta, perdeu a bola no camisa 5, a ponta. A bola bate na trave. Voltou no rebote. O Léo manda pra linha de lá no escanteio. O arremate, a bola bate na trave, Laerto.
1: Um chutaço do Andrei. Andrei de perna direita. Uma paulada, a bola foi na junção do poste com o travessão. E na sequência tem um jogador do Aliança caído na área, pedindo um pênalti. O árbitro não marcou, não vi. Confesso que tiver um replay desse lance aí. Mas o fato é que a bola foi tocada para a linha de lado. Está marcado o lateral para a equipe do Aliança. Mas que pedrada do Andrei, hein, Laércio?
0: É uma pedrada fora da área. Se deu um golaço do Andrei. Está caído de Boca, me parece, hein? Ou é o Lírio? Caído o jogador do Aliança. 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Tempo do jogo.
1: Leva a mão, Laércio, na altura das costelas. Ali o jogador do Aliança, o árbitro imediatamente nada marcou, nem assistente. Os jogadores do Aliança reclamaram, né? Reclamaram de um possível pênalti. Confesso que daqui não consegui ver. Mas o fato que está marcado lateral para a equipe do Aliança. Cafu é quem está colocado para a cobrança.
0: Cafu vai para a cobrança, agora vai ser levantado o jogador do Aliança.
1: É o Lírio. O Lírio que está levantando aí.
0: O Lírio. Quero abraçar a todos que estão. É o Pedro Prates na torcida pelo Aliança. Obrigado, Pedrão. Muito obrigado pela audiência e vocês, todos que estão na torcida. 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Chiquinho, ao lado do Circo Central de Campo, tinha ladrão, mas ele conseguiu fugir. Toca a bola para o Melo. Melo protege a bola, rola para Almir. Almir domina a bola, bola para o Diguinho. Vem carregando a bola, habilidoso. Ganha do motor, passou legal. Breca de um lado para o outro. É um jogador muito difícil de marcar. Ele domina a bola, ele carrega, ele toca a bola dentro para o Boca. Joga no vazio, pro Diguinho, encara o marcador, pra cima dele tá o camisa 4, que é o Léo, fugiu dali, bola cruzada do Boca pra área de Pinto com a categoria exímia, recuada foi do Padel, Ayrton.
1: Padel recuou, né, na bola do Lyric, foi, não sei se tentou cruzar ou chutar, enfim, tentou o Mauá, mas a bola foi recuada, vem o Aliança, vem o Cometa.
0: O Cometa, a bola tocada ali pro Zé Matheus encosta mais atrás, ela sobra pro Padel, vai suspender, ainda não, tocou na intermediária ali pro Miguel, chutou, afasta a defesa, tira do Dali, limpa o capitão do time, e a bola fica pro Nata, mas quem tirou foi o Léo. Do Léo, a bola sobra pro Jorge Mauá, Jorge Mauá na briga contra o Nata, a bola com o Jorge Mauá, ganha na marcação, foge do lado pro outro, contra ele está o Miguel, a bola do Jorge Mauá, tocou no fundo pro Melo, Melo foge também.
1: É o Andrei.
0: Toca a bola curta ali pro Alex. Alex pro chão. Voltou de novo. A bola pro Alex. Pro Diguinho. Diguinho pro Boca. Boca pro Jorge Mauá. Vai girar. Vai bater. Bateu. Dela. Tá segurando firme lá, Ayrton.
1: É, segurou. Girou e bateu, né? O Mauá fez que daria a bola pro Andrei. Trouxe pro meio. E bateu de perna direita. No canto baixo. Bem junto ao poste. Estava o Dela para fazer a defesa e bola para ataque no Cometa.
0: Pro Cometa, sobe lá na área para tirar o Lipa na volta no Circo Central de Campo, trabalhada ali pro William Boris. Rola para Bala, carrega para Cauã. Cauã chegou na marcação, bola com Cauã. Que bola bonita do Cafu, foi na bola e foi falcosamente obstruído. E ele não reclama, o Cafu, gente boa, o Cafu demais lá, Ayrton.
1: É, Cafu foi tocado ali pelo Cauã. Arbitragem marcou a falta pro Aliança. Campo de defesa já cobrado.
0: Um abraço, Chimia. Claudir Afonso Ternos. O Mário Gonçalves, tá todo mundo se ligando. Placar do jogo tá 1-1. 9 minutos, segundo tempo. Volta o Cometa ter a movimentação de bola no lado direito. Impedimento em cima do motor.
1: Tá marcado o impedimento do motor. É no ataque da equipe do Cometa. Passe do Fogaça pro motor. O motor estaria à frente. Marcou o assistente número 2. Impedimento marcado pela arbitragem.
0: É, na melhor transmissão, Alex Júnior Machado, Barracão Paraná. Obrigado, Rock News. Obrigado, São Lourenço do Oeste. Jussara Raquel Verlan Herz. Agradecer a torcida do Cometa por ter nos recebido bem, com respeito, no outro domingo. Legal. Saudação para vocês aí de São Lourenço do Oeste. Ligados na 94,5. Placar de 1-1. Vamos fechando os primeiros 10 minutos do segundo tempo. 10 do segundo tempo, placar tá assim. 1-1. Olha a bola, trabalhando para a defesa. Faz a proteção ali o Léo. Marcação do Lírio para cima dele, era o Boca. Ele exige que a bola é tirada para lateral. Lateral para o Aliança fazer a cobrança ali, colocar no Cafu. E o Dieguinho caiu, Lerton.
1: É, caiu o Dieguinho. Tá caído o cabeça número 17 da equipe do Aliança. O Arthur vai lá, pede a maca. Muita conversa ali no banco de reservas também do Cometa. Não sei ao certo o teor desta conversa. Mas o árbitro foi lá e vai mandar o Dieguinho sair da maca.
0: Parece que foi um pisão ali, né? É, parece que foi um pisão. Gilmar Kremer, Miguel Biasdorf, Cláudio Afonso Ternos, Alimar Dander, estão do futebol da Oeste. Bola parada, agora sim, movimentação lateral. Comparado para o Cafu, Cafu tocou a bola contigo. Não, esse é o replay, Laércio, esse é o replay. É, exatamente. Porque na movimentação, daqui eu me aproveitei da telinha, dei uma espiadinha, né? Mário Cunha, Cinturinha, Miguel, o Itemar. Agora vai ser retirada a maca.
1: Tá saindo o Dieguinho na maca. Cabeça do 17 da equipe do Aliança. O árbitro deu apenas lateral. Lateral, Cafu cobra para a equipe do Aliança.
0: Cafu vai fazer essa cobrança para o Aliança. Placar de 1-1. Melo deixou ali pro cabeça número 2, que é o Cafu. Estoura contra a marcação e a bola saiu. É lateral, lateral que pertence à defesa da equipe do Cometa.
1: Não se entendeu ali o Andrei e o Cafu. Bola foi tocada para fora, lateral de graça ali para a equipe do Cometa.
0: 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Libo tira ali da defesa, tentou botar a bola lá na fogueira, afasta a defesa, tirando ali o número 5, o Miguel. A bola sobra no contra-ataque, vai correndo, vai trabalhando para o lado direito. A bola do William Bones, toca a bola de novo, lá para dentro de fundo, vai na corrida, é o Fogaça, que acabaram de entrar na bola com o Fogaça. Fiz o break, fez o giro, vai dominar a bola, tenta pedindo para ali o Padel, foi pro Padel, Padel curto, ainda não, bola do Padel, Padel arrematou uma bomba, espalma o goleiro, sensacional, sensacional, o arremate e a defesa do Edenilson Laerto.
1: Chutaço do Padel, né? O Padel bateu bonito com desvio, a bola ia morrendo no canto, Edenilson deu um tapa, meteu pra linha de fundo. Escanteio para a equipe do Cometa e teve cartão amarelo para o Dieguinho por reclamação. Libo vai lá, cobra do árbitro da partida do porquê do cartão. O Dieguinho tá furioso porque não deixaram ele voltar, né? Ele queria voltar e o árbitro não permitiu o seu retorno. Por isso deve ter falado alguma coisa, né? Recebeu o cartão amarelo, escanteio cobrado.
0: Cobrado, sobe para afastar, tiro dali próprio Dieguinho. Levou amarelo, Dieguinho. Levou amarelo. Vamos para 13 minutos desse segundo tempo, 13 do segundo tempo. 1-1, jogo de igual para igual. Márcio Gabriel, Ronda Alta, Rio Grande do Sul. Obrigado pelo carinho da audiência. 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Obrigado pelo carinho da audiência. Sobe para afastar ali o Léo do time do Aliança. Do Léo, a bola vai para o Padel. Padel lado direito. Tem espaço vazio para subir. Tem Dieguinho na marcação agora. Ele estica lá para o lado direito. Tentando o Patrick. A defesa tira com o Libo. Não sobe dessa bola, fica com o Melo. Melo toca a bola ali pro Boca. Disputou pelo alto. Volta a bola dando com o Dieguinho. Dieguinho caiu o Padel.
1: Falta em cima do Boca, hein? O Boca subiu, junto com ele subiu o motor. O motor deu um totozinho no Boca. O árbitro não marcou e na sequência marcou falta para o Cometa.
0: André Thalheimer, deve ser do rádio. Boa tarde, colegas da Rede Pepini. Boa transmissão assistindo em Guarujá do Sul. Grande André Thalheimer. Obrigado pelo carinho. Uma bola volta retomada pelo time do Cometa. Levantamento foi do Zé Matheus. Na subida ali o Boca. A defesa tira com o Almir. No rebote, bola sobra ainda pro Cafu. E pareceu puxado ali o Lírio, Giz não deu nada. A bola volta ainda pro Andrei. Na disputa, chega antes o Nata, recuando pro dedo, chutão para fora. Arremesso tirado, aquela bola tirada para aliviar. Torcedor lotas arquibancadas. Torcedor lotas arquibancadas aqui no estádio da Montanha de Itapiranga. O tempo passa, torcedor 14 minutos e 40, vamos para 15. Bola com Boca, levou pro Cafu nas costas da zaga, entrou na área, o levantamento, ela passa.
1: Saiu.
0: Forte pelo alto, ela saiu, Laerton.
1: Saiu, fez a curva por trás do gol, no levantamento do Cafu. Tiro de meta, De La Cobra, 1-1 aqui na montanha.
0: Na montanha, aqui, quase margens do Rio Uruguai majestoso, Rio Uruguai. Placar do futebol da Oeste, 1 para o Cometa, 1 para a Aliança. 15 do segundo tempo, o time da Aliança abriu o marcador para Jorge Bauá, lá pelos 7 minutos, pelos 20, o Gustavo empatou, vem para cá no zigue-zague, para cá e para lá, lado direito, rincando o marcador, o Tiaguinho, tentou jogar com o Alex, intermédio seria a defesa, tirando a bola.
1: Com 10 minutos do primeiro tempo, o Bauá fez 1-0.
0: Ah, então, ok, corrigindo, 10 aos 20, né? 20 empatou. Exatamente, 10, Bauá para o Aliança, os 20. O Gustavo empatou.
1: O Andrei agora perdeu a paciência com o árbitro, né? Pediu uma falta, abriu os braços, o árbitro deu só lateral. Lateral pro Cometa, Padel na cobrança.
0: Padel vai fazer a movimentação. E tem alguma modificação, tem uma placa levantada aqui, Laerton.
1: Vamos aguardar.
0: Número 7.
1: O Lírio para a entrada do número 18, Emerson. Modificação já bastante comum aí na equipe do Aliança, saindo o Lírio para a entrada do Emerson 18.
0: Aí o Biju procede a modificação. Emerson com a 18. Menino Emerson pro lugar sangue novo, pro lugar do Lírio. Neste primeiro de dois jogos das semifinais do estadual fase oeste de futebol não profissional de Santa Catarina. 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Bola dominada pela equipe do Aliança. Mero seu bem, toca a bola com Boca. Do Boca, a bola vai pro Diguinho. Diguinho tocou ali pro Andrei. Boa bola, Andrei. Afasta a defesa, justa, marcando falta do Andrei lá, Ayrton.
1: É, deixou o pé, né? O Andrei toca a bola.
0: Já tem amarelo, hein?
1: Não. O Andrei ainda não tem. O Andrei tocou a bola e aí acabou. O jogador do Cometa chegou antes para chutar a bola e aí houve o toque, houve o choque. Arbitragem marca a falta. Falta do Andrei. Camisa 10 da equipe do Aliança de São João do Oeste.
0: E o Darcy Henrique Talheimer e São Miguel, obrigado pela companhia. São torcedor Paulo Secon, Cremistão Paulo Secon. No futebol, tá no 94,5. Bola ainda parada, falta para a equipe do time do Cometa, setor defensivo. 1-1, jogo equilibrado. Jogo de semifinal, primeiro de dois duelos entre dois gigantes. A bola chega até o Melo. Melo tirou ali para o Jorge Mauá. Brigou pela disputa de bola, foi faltosamente obstruído, foi empurrado. Falta marcada, cobrada do Andrei. Rola a bola pro fundo, pro Diguinho, vai levantar pra área. Rasante o passe, afasta, tirando dali o Zé Matheus. Ela volta indo pro Zé Matheus, ficando no perigo. O Zé Matheus briga com a pela bola, roubado do Andrei. Andrei domina a bola com o Andrei na linha do espaço. Lá ele aproveita o limite, caía os dois, justa marcando a falta. O lateral, apenas lateral.
1: Marcando o lateral pra equipe do Aliança.
0: É, e o jogador.
1: E o Andrei queria a falta, o Arthur.
0: E o Padel queria cobrar o lateral.
1: É.
0: E não é pra ele, Padel.
1: É. Aí é esperteza. Abraço pro Paulo Secon, Lércio. Hoje não tá sofrendo, né? Esse final de semana é sem sofrimento. Não tem jogo no Grêmio.
0: Ah, é. Valtuir Marco Dal Bosco. Obrigado pelo carinho da audiência, da companhia. Diretor da Escola Estadual Padre Vendemino Seidel. Ele é a esposa. Muito obrigado pelo carinho da audiência sempre. No futebol da Oeste, Itapiranga tem um estádio lotado, a montanha está lotada. A bola rola até o Melo. Melo ali da intermediária, Ricucci chamando para jogar o Almir no circo central de campo, perto da direita da bola, acionou na frente ninguém, senão o Padel faz a duênio, e aí vem para cima dele o Melo, não
1: Mauá.
0: É Mauá, roubou Mauá, tocou pro Alex pro Diguinho, driblou bonito, passou, enganou o marcador, perdeu a bola,
1: escorregou
0: bola alçada ali no ataque. A bola é longa pro motor. Motor do jeito que ele gosta, mas tem o Grandaneu Almir na sua frente. Pedalou, levou pro fundo, vai fugir. Na bola. Nada a marcar. Pediram pelo
1: motor. Nem o motor não reclamou, né? Nem o motor não reclamou. Foi só na bola, né? A bola até ficou no mesmo lugar presa. E o Atro olhou pro motor, nem o motor não reclamou. Vem o Aliança.
0: É, e a bola ainda sobrava pro motor. Bola longa, lado esquerdo, vem pra bola o Cauã. Cauã toca mais atrás e não conseguiu o domínio. O Williams Bones, a bola saiu. Lateral, que o Boca faça a cobrança pro Aliança. 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Bola com Andrei. Andrei entrar na área, antes de entrar na área, ele foi calçado. É falta para a Aliança, Ayrton.
1: Falta cartão amarelo para o Miguel, camisa número 5 da equipe do Cometa.
0: É, cartão mesmo, e por trás parou ali, porque entraria na área o Andrei. E esta falta para quem? Para Jorge Mauá. Ele tá ajeitando ali, né, Ayrton?
1: Pois é. Acho que dali mais pro Alex cruzar essa bola pra área, tanto que o Mauá tá até saindo da bola.
0: Já combinaram por aí. Ou uma tentativa de surpreender o dela. Alex toma distância. Toma distância, Alex. Nereu, José Marte. Show, obrigado pelo carinho da audiência. Vereador Nereu Marte. Pela audiência, atenção, 20 minutos e 40 segundo tempo, levantamento em curva, ela vinha para o Jorge Mauá, defesa, tiro, afasta definitivamente ali o Patrick, tentou na frente, profogaça, olha o Melo, que passe perigoso, o goleiro Denilson foi preciso, Laerton.
1: Uma recuada para ataque, para quem sofre de coração, não pode assistir, né? Recuou, deu nas mãos do goleiro Edenilson, mas Quase o Fogaça chega antes, hein? Vem o momento de novo.
0: Vem de novo. A bola do Zé Matias. Zé Matheus. Toca ali no ciclo central. Daqui a bola com o William Bones. Rola aqui na ala. Viu na passagem. Viu buscar o Cauã. Cauã vai ser entrada. A bola pelo alto. Nas costas tem motor. Ele ainda busca a bola. Não é o motor, é o Fogaça. Fogaça toca agora sim na tentativa do Padel. Padel deixou pro motor de trás. Uma bola levantada nos braços do Edo e faz a defesa. 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Carregava, tirou para semente de boca, volta a bola ainda para o número 5, que mexeu na bola ali, foi o Miguel. Do Miguel a bola para, sendo trabalhada pelo número 11, que é o Zé Matheus. Zé Matheus toca para a Pasconata, voltou no círculo central para o Bones. Do Bones a bola vai para o Patrick. Patrick por baixo, Melo tirou para semente. Melo vai lá na briga, falta. Ele passou, perdeu o time da bola e leva o amarelo.
1: É, vai levar cartão ali o Melo. O árbitro já tá com o cartão na mão. Chega aqui, empura dali. O Cauã aí.
0: Foi prudente, né?
1: Foi prudente, né? No mínimo, né? Chegou atrasado, acabou pisando. Comete a falta, o Arthur vai dar cartão amarelo para o Melo, camisa 5 da equipe do Aliança de São João do Oeste.
0: É aquela falta para cartão. E aí continua a verbalização. Né? Os jogadores querem mais com o amarelinho, o jogo está parado. Já contrai, como é que está o outro jogo em Mondaí, Mondaí Concórdia. Outra semifinal, Jacó.
2: Por enquanto, tá igual, Lércio. 30 minutos de segundo tempo, o Pinhal vai vencendo Ipanema e Mondaí, né? Fora de casa pelo placar de 1-0 e levando a vantagem.
0: Velho Raimundo, muito obrigado pela companhia. O Elton Hoffman, lá direto, né? O pessoal que tá ligado direto na Turquia, lá onde tem um grande evento da Big Dutchman. 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Grande abraço, Renato Paulato, ex-prefeito de Tunápolis também, diretor do colégio, tá ligado? Renato Reicher, cobra o Patrick. Patrick vai suspendendo essa bola para a área, ela passa por todo mundo, foi longa demais e vai embora. 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O jogo tá equilibrado lá, Ayrton.
1: Jogo equilibrado, e o segundo tempo parece que caiu um pouquinho o ritmo das duas equipes, né? Um pouquinho calmo o jogo, não tanta correria, né? Primeiro tempo foi de mais busca pelo gol, segundo tempo um pouquinho mais o ritmo um pouquinho mais lento, mas vem o cometa.
0: Patrick, profundo pro Zé Matheus, vai levantar rasante, a bola vai embora. Escanteio, escanteio pro cometa, escanteio pro cometa, Laerton.
1: Cruzamento foi do jogador da equipe do cometa, Fogaça, né?
0: Libo tirou, né?
1: O Libo tocou para trás, linha de fundo. Escanteio para a equipe do Cometa.
0: Meu abraço para o Eduardo Reis, Popular Grilo. Parabéns pela transmissão, amigos. Show de imagens e comentários. Abraço. Ele, ex-seleção brasileira de futsal. Por onde anda o Grilo? Diz aí, Eduardo Reis.
1: Patrick na cobrança do escanteio.
0: Escanteio. 24 minutos e meio, segundo tempo aqui na montanha. Em Itapiranga, Cometa 1, Aliança 1. Levantamento do Patrick. Sobe para a face da banda para mais de escanteio. Quem tirou dali foi o Boca.
1: Ele mesmo. Boca no primeiro pau. Cabeceou para trás. Linha de fundo. Mais um escanteio. Outra vez, Patrick na cobrança.
0: Em Sinop do Mato Grosso. Célia Fernandes, obrigado pela audiência. Vem pra cobrar escanteio, Patrick. Escanteio pro Cometa. Tempo no jogo, 24 e 50. Levantamento na área, bola quicou. Afasta a defesa. Volta a bola ainda pro Padel. Porta, viu, Almir. Almir tirou essa bola. Bola volta ainda pro camisa do número 5, Miguel. Arremessado pro time do Cometa. Levantou essa bola pra área. Almir, que ainda deu. Tira a bola, deixa ali pro Diguinho. Diguinho dá um chutão pro campo de frente. A bola sobra de pé em pé. Quer dizer, de cai lá. Entrou, carregou a bola, Nel. Volta a bola ainda pro time do Aliança. Boca tirou de sufoco, manda a bola para arremesso de lado. 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Bola trabalhada pro motor. A bola sobrou, ele caiu, o Giz tirou de nada. Bem na frente da arbitragem. A bola sobra agora com o Cauã. Do Cauã a bola vai pro William. Negão, era o Zé Matheus na ala, pro Padel. Padel mais para dentro, pro Fogaça. Tocou ali na entrada, dali no vazio, sobra para a defesa. Almir. Almir entrega a bola com o Emerson. Emerson vai arrancando em profundidade. Tem passagem ali do Cafu. Bola com o Emerson. Emerson levou pro Cafu. Cafu parou, dominou, puxou mais pro meio. Dá um toque atrás, chama pro jogo. Quem vem por ali é o Boca. carrega a boca pro Diguinho na intermediária, deixou o corta-luz bonito pra entrada do Alex, caiu, era o capitão, juiz descobriu nada, era o Alex que subia, depois o Alex foi lá e fez a falta em cima do número 11, esse é Matheus, desmarcou lá, Ayrton.
1: Primeiro que aconteceu, os jogadores do Aliança queriam falta em cima do Alex. O Arthur não deu. Depois ele marcou a falta do Alex em cima do camisa 11, o Zé Matheus. Essa sim aconteceu, o Arthur marcou. Falta para a equipe do Cometa lá no campo de defesa. Nata está colocada para cobrança.
0: Nata para cobrança. Murilo Ferla, Gabriel, ronda alta. Muito obrigado pelo carinho da audiência. Olha a bola longa. Vai escapando. Domina a bola Fogaça. Fogaça no bico da grande área da linha de fundo. Vai ocupando espaço. Toca mais atrás. A bola sobra ali para o Zé Matheus. Ele vai suspender. Encostou para quem vem de trás. É o Padel. Padel tocou. Para o Padel errado. Diguinho recompõe. Toca a bola ali pro Alex. Do Alex a bola foi pro Jorge Mauá. De Casquinha tentou pro Emerson. Jogada bonita contra o marcador. Emerson antecipa-se, tira dali o Miguel. Miguel salvou Cometa, Laerton.
1: Deu de Casquinha no chute, bola pro ataque, o Mauá. Deu de Casquinha de cabeça, deu a bola pro Emerson, ele ia escapando. Miguel se recuperou e salvou o Cometa. Vem o Aliança.
0: Vem o Aliança, o placar tá assim. O placar no futebol da Rádio Esta 1-1. 27 minutos e meio. Mais um aqui. Tiro de meta, Laerton.
1: É, tá dando tiro de meta só, não há nenhuma reclamação também do Aliança. É apenas tiro de meta de La Cobra. Está bonito o Estádio da Montanha, hein? Lotadinho o Estádio da Montanha. Muito bonito nesta tarde. Bela tarde de domingo aqui no extremo oeste de Santa Catarina.
0: 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Vamos pro jogo, tem Alex por ali, tirou e a bola sobra para o lateral que vai ser recuperado pelo Padel. 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Olha a bola longa, chega tirando ali o Boca, bola suspendida para defesa, para Bilibo evitar o escanteio. Não conseguiu evitar o escanteio, era isso, né, Ayrton?
1: É, não conseguiu evitar. Escanteio está marcado. Escanteio para a equipe do Cometa aqui pelo lado direito. Patrick, é quem vai para a cobrança.
0: Hélio Luiz regalou, Venâncio Ares, Rio Grande do Sul. Valde João Ren. Parabéns pela transmissão, acompanhando em Guaraciaba. Escreva de onde você fala e manda um alô que a gente amplifica. Escanteio na marca nos 28 e 50, vamos para 29 segundo tempo. Placar de 1-1 aqui na Montanha Itapiranga. O som é da Rádio S. Levantamento do escanteio, sobe lá em cima para tirar a bola. Tirou o capitão. E olha, essa bola foi para lá de novo. Ela vai embora. Mais um escanteio. Primeiro, Libo tirou. E a bola voltou para lá, Laerton.
1: Primeiro o Libo tirou. E aí, quem atrapalhou foi o árbitro. O Andrei chegaria na bola para tirar. Ele se trombou ali com o Arthur da partida. E aí a bola sobrou, bateram pro gol. Jogadores do Aliança reclamam que era tiro de meta. Mas a arbitragem deu escanteio. Outra vez Patrick na cobrança.
0: Otto Entes também, Sinop do Mato Grosso. Na audiência, levantamento para a área. Afasta a defesa. Jogadores estão reclamando.
1: Foi com o peito.
0: E a bola voltou e a bola foi chutada.
1: Só com o peito. O Alex tirou essa bola com o peito e na sequência foi derrubado o Andrei. Está marcada a falta para a equipe do Aliança no campo de defesa.
0: 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Bola pelo chão, bola pro Boca. Não é ele quem domina por lá. Está colocando o Andrei. Andrei rola na ala para o Alex. Alex para o domínio para o Alex. Fez a ponte. Levou para o Andrei. Por baixo, Padel tirou, foi na bola. Entrega pro William, pro Zé Matheus. Na disputa, bola sobra de novo ali pro Miguel. Do Miguel foi pro William Bones. Trabalhou, rolou até o Zé Matheus, que foi obstruído. Justo está marcando a falta em cima dele. Foi Alex Laerton.
1: Falta do Alex em cima do Zé Matheus. Falta bem marcada ali com o braço. Quando o Matheus faria o giro, ele com o braço derruba o jogador da equipe do Cometa. Falta bem marcada e cartão amarelo para o Alex, camisa 6 do Aliança.
0: Jair Antônio Hofstetter, Valdecir Pedro da Mosco, Wilson Poran, lá de Balneário Camboriú, no futebol da 94,5, empurra.
1: E o pau torando e o ato de costas, agora ele virou para dar uma olhadinha o que está acontecendo, jogadores se empurando. É, um empurra daqui, empurra dali. Agora tu vai lá, conversa com o Melo. Mas agora ele já não tem mais certeza do que aconteceu. Tá marcando o cartão amarelo ainda. Só vai ter que dar uma mão aí.
0: É.
1: Ô, cara, eu vi o fulano empurrando, eu vi o ciclano. Vai ter que ser por aí, porque...
0: 31 minutos, segundo tempo da Cardio 1. É um empurra, empurra. Aconteceu aqui no campo. Bola volta de novo. Volta a rolar. Bola trabalhada ali pelo número 8, que é o Rini Bones. Tentou na entrada da área. Bola tocada pro... É, motor, por baixo, Aldir tirou, não perde, ganha. No gancho, não sobe e desce. Quem é que vai tirar dali? A bola esbarrou no Cafu. No Cafu foi pro Diguinho. Diguinho domina de marcação pra cima dele. Foge legal, Diguinho. Na raça, Diguinho. Proteia ele que chamou a falta. Falta do camisa 6, Cauã em cima do Diguinho, Laerton.
1: Falta do Cauã, foi nas costas dele, né, do Diguinho. Empurou, arbitragem marcou a falta. Melo cobra para uma aliança.
0: 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Melo vai para cobrança da falta ali no setor defensivo. Vai suspender. Perna direita da bola, bola longa. Caindo para a esquerda, sobe para afastar a lista para colocar o Zé Matheus. Dele a bola vai para o meio, para o William Bones. Dele para o Patrick. Patrick rola a bola para o Zé Matheus. Zé Matheus domina, a bola descarrega para o campo de frente. Padel passou dele, mas ele encosta no meio, entrega pro Cauã, carregou, Cauã levantou pra área, afasta, tirando dali Cafu. Cafu tava resbalando, voltou de novo, bola virada pelo Miguel, pelo Cauã. Cauã do lado, pronto, marca o Cauã. Marcação pra cima dele, tem o Emerson marcando, tirando espaço, bola do Cauã, vai ter que retroceder, chama pro jogo, entrega ali pro William Bonner, bola longa, tentou, Cafu tá tirando por ali, não perde, ganha, a bola bota com o Andrei. Andrei inverte no outro lado, tocando a bola pro Jorge Mateus, Jorge Mauá.
1: Pedido.
0: Tava no impedimento. Essa bola pra ele sempre é perigosa. Laerton.
1: É, subiu aí a bandeira no ataque da equipe do Aliança. A bola sobrou pro Mauá. Assistente número 1 marcou o impedimento do ataque da equipe do Aliança. Vem a bola dominada no setor defensivo da equipe do Aliança.
0: Do Aliança. Bola trabalhada pelo Libo. É o capitão ali, né? Tirou legal.
1: Ele mesmo.
0: Entregou para o Alex, voltou para ele de novo. Faz proteção pelo chão. Carrinho tentou tirar essa bola. Não perde, ganha, afasta para o Zé Matheus. Volta a bola com o Diguinho. Não sobe, desce da bola na entrada da área. Na intermediária. Tem Nata por lá. Tem também o camisa número 5, que é o Miguel. Afasta o Nata. Dá um chutão para o campo de frente. Circo central de campo, bola com o motor. Motor rola, bola com o Patrick. Lado direito. Tocou ali pro Fogaça. Fogaça faz o break, faz o do Winner. Bola toca mais atrás, chama pro jogo. Entrega a bola do William Mones. Dele a bola vai pro motor. Motor rola a bola pro Fogaça. Fogaça dá dois toques na bola, vai carregando pro meio, pra esquerda, pro fundo. Tocou, bola no vazio. Pro motor, vai marcar uma bomba. Espalma o goleiro. Espalma o Edenilson. Faz uma grande defesa e depois a bola sai da Ayrton.
1: Grande defesa do Edenilson. Na bola tocada pro motor. Chute forte. Edenilson salvou, vem o Aliança.
0: Vem o Aliança com o Emerson pro ataque, lado direito, na entrada na área, bola sobra pro Dila. Dila faz grande defesa, mas um arremate do motor foi sensacional e a defesa ainda melhor.
1: É.
0: Grande defesa, fechando a porta, goleiro Eder Ayrton.
1: É, mais uma defesaça do Edenilson, né? Passe bonito, né? Diagonal ali para o motor, ele encheu o pé. A paulada, a bola é no ângulo alto. O Edenilson fez uma grande defesa. E na sequência, impedimento no ataque da equipe do Cometa.
0: 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Uma bola trabalhada, deu errado, passa a bola sobre o Melo. Melo retoma, dá um passe rápido ao circo central de campo ali no lado direito. Caindo para a direita, está colocando Boca. Do Boca, a bola vai para o Andrei. Andrei para o Boca. Para a Boca. Pensa o jogo, dá um toquinho para o lado. Deixa o bola para o Andrei. Encara o marcador, passou pelo Rini Bores. Bola com o Andrei, ganhou de mais um. Passou legal. Andrei fez fila, lá de baixo. Tocar na entrada da área, cortou a defesa, tirou ali o Léo, volta para Andrei. Andrei vem, o maestro tocou para marcar o gol, espalma o goleiro. Padel perdeu o gol. Padel perdeu o gol. Sensacional. Ele veio de trás, me pareceu.
1: Cafu.
0: Mas o passe do Andrei Laerton.
1: Que jogada, Andrei meteu uma bola açucarada. Cafu perdeu a chance dela, salvou. Quase, quase o time do Aliança faz o segundo gol aqui na montanha. E vê as trocas. Padel é um que vai deixar o campo. E me parece o número 7. Daqui a pouco a gente confirma. Se puderem me auxiliar ali com as placas.
2: Vamos ver com as placas.
1: É, porque já subiu a placa, né? E como mostram bem a placa pra mim aqui, tô no aguardo aqui, você vai subir de novo. Vai entrar o 14.
0: É.
1: A placa tá na mão do árbitro lá.
0: É, mas também não dá pra ver.
1: Vamos aguardar. 7 é um dos que vai sair, me parece. E o árbitro vai mandar jogar. O técnico agora pediu pra parar. Então tudo isso, ignore. Vamos pra cobrança de escanteio.
0: Um abraço, meus amigos aí. O Albino e o Barbem de Fomann. Na Cinturinha Madalena, Humphrey Bangretz, do Nápoles. Jonas Weber, também no futebol. Levantamento da Fação Defesa, voltou bola com boca. Vocacionou lá na linha de fundo. A bola ainda é do Aliança, levantando do Alex da área. Afasta a defesa, tirou por Maunel. Ela ainda do time do Aliança com Alex. E ela sobe demais e vai embora, Laerton.
1: É a chute do Alex na primeira tentativa de defesa, atirou, sobrou para ele de novo, ele bateu um pouquinho mais embaixo, a bola encobriu o gol, foi embora. Tiro de gol, Dela vai cobrar e agora sim as trocas, vamos aguardar. 2 e 7 foi o que me pareceu, pelo menos
0: é
1: saiu
0: motor,
1: o motor e também o Padel.
0: Motor e o Padel saem.
1: 14, vamos aguardar.
0: E o 18?
1: Uma placa eu consegui ver.
0: O 18 entrou também, Laerton.
1: Então, entrando 18.
0: Gustavinho.
1: E o 14. O 14 é o Sergipano.
0: E o Gustavinho.
1: E o Gustavinho, portanto, as duas trocas da equipe do Cometa.
0: Sergipano. E aí, portanto, a modificação do técnico João Paulo. Tempo passa, torcedor, 37 minutos e meio. Almiro Grandanel, zagueirão do time da Aliança, tira essa bola. E de lá, Nata responde. Bola bota com boca. Espirro, tocou bola para Andrei. Carrega para Andrei. No campo de ataque da direita, viu passagem ali do Cafu. Ele preferiu cortar no meio, tocou bonito. Entregou para o Emerson. Caiu o marcador, afasta a defesa, tirando o sufoco. E ela vai embora. Fica ali atrás para o Alex tirar. Do Alex, a bola foi o endereço do Diguinho. Por em branco, bola sobra então para o Léo. Coloca no chão, tenta jogar com Fogaça, Fogaça limpa o marcador, entrega a bola mais atrás, era o número 14 que acabou de entrar, o Sergipano na sua primeira participação, toca a bola de novo, número 5, que é o Miguel. Miguel lá na ala, pro Sergipano faz inversão do lance ali pro lado esquerdo, não vai cair pro Cauã, chega, pulou em branco, justa marcando o toque de braço, me pareceu, Laerton.
1: Marcou falta, infração do Fogaça, né? O Fogaça pulou no corpo ali do jogador da equipe do Aliança, me parece, atrás parou, marcou a falta. Falta para a equipe do Aliança. Mas a não ser que o motor tenha sentido alguma coisa, não acho interessante tirar o motor de um jogo como esses, né?
0: É.
1: Jogador que pode a qualquer momento desequilibrar, a não ser que tenha alguma questão de lesão que a gente não saiba.
0: É, exatamente. 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Olha a bola do Diguinho. Diguinho puxa, limpa na marcação. Pico do Cancelo lá direito. Soma ali na frente, troca a bola com o Boca. Do Boca, a bola vai lá. Ala. Recebeu o Alex. Dois toquezinhos a bola. Rola de novo. Tem um gancho, Diguinho. A defesa está esperta. Manda a bola para fora. Reverso de lado para a equipe.
1: Zé Matheus chutou essa bola para a linha de lado. E aí na sequência ele ficou sentindo a lateral para a equipe do Aliança, a Boca na cobrança.
0: 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Que fez o Ed, hein? Que frieza! Driblou, toca para o Almir. Almir acionou o campo de frente, para o Andrei. Andrei rola a bola até o Alex. Alex subindo a bola, deu para o campo de frente. Carregando a bola, o time era o Diguinho. Ele rola a bola curta ali pro Andrei. Andrei puxa mais pro meio, mas arrematou. Afasta, Nata tirando do sufoco. Olha a chapelada bonita em cima do Melo, mas não completou. Tentou ali o Bones. A bola volta. Trabalhar pelo camisa de número 20, que é o Fogaça. Fogaça lá de esquerda, na parte, no paredão, que é o. Camisa do número
1: Almir.
0: Almir. Era só para o Diguinho, circo central de campo. Fala a bola aqui para o Melo. Em passo lento, vai subindo em pé o time da Aliança. Tocou ali para o Andrei. Ainda bateu o marcador. O Andrei conserta. Dele para o Cafu. Cafu para o Andrei. Andrei faz o giro. Tem dois a marcação. Ele foge bem, protege a bola para o Diguinho. Diguinho passa da marcação. Rola a bola de novo ali para o Andrei. Andrei do lado para o outro. Circo central de campo. A bola do Diguinho. Para o Andrei. Frente na área. Tocou de novo. Tentava no vazio. A bola foi mais para o goleiro. Ficou tranquilo para o Dela, Laerton.
1: É, tentativa de triangular. Ação por ali, a bola foi colocada um pouquinho forte no vazio, aí sobrou fácil pro Dela, ficou com ela, coloca o Cometa no ataque.
0: 40 minutos e 30 segundos, 40 minutos e 30 segundos, bola trabalhada ali pelo Cauã, Cauã perdeu a bola, o Emerson, foi na bola, garoto, camisa 18, Emerson, toca a bola para o Dieguinho, lá vem o Aliança arrisca, nessa reta final do jogo, tocou pro Emerson, pode marcar, tirou, tocou, pra fora! Emerson perde um gol incrível, foi pifado, ele cresce pra cima do goleiro, tinha o goleiro vazia, goleiro, e aí ele mete pra fora, caprichou demais, foi displicente, acreditou demais, enfim, o torcedor vai lhe cobrar esse gol, que pelinha pro torcedor da Nessa, Laerto.
1: Este é um gol que pode ser lembrado domingo, lá por 45 minutos do segundo tempo, um gol afeição, o dela caiu para um lado, ele tocou a bola para o outro, numa linda enfiada de bola para o Emerson bateu para fora, a bola passou muito perto ao poste esquerdo do goleiro dela, quase o Aliança faz o gol, mas eu vou dizer uma coisa, o Cometa tava no momento melhor do jogo, mas com as duas trocas, eu não sei não, acho que deu uma enfraquecida ofensivamente o Cometa, posso estar queimando minha língua, mas eu acho que olha, o motor Fogaça não era o cara pra sair não.
0: Olha Fogaça, passou do Almir, vai pro fundo, cruzou pra área, faça com aquela tranquilidade do capitão Libo, mas olha esse gol é o gol pra garantir a vantagem do empate pro jogo de volta. Lastima ainda o Emerson, Emerson não teve a felicidade de pifar, de fazer o gol.
1: Mas saiu Mauá, camisa número 19. O Aliança vai entrar o número 11, Gafinha.
0: Botar velocidade, né? Gafinha. Gafinha, portanto. Mauá deixa o campo, autor do gol que abriu o score aqui. Mauá sempre joga jogo, deixa o dele. Em outro fez dois, no último fez dois gols. Bola levantada para a entrada da área, faça a defesa, voltou de novo, russo errado ali o Cauã, chutou vento, lá veio o Emerson, Emerson assinando a bola com Andrei, Andrei vai pro meio, calçado, disse que não vê nada, valeu esse lance, bola liberada pelo Patrick, Patrick acionou lado direito, entregando uma bola para a subida do zagueiro Nata, Nata tá lá na frente, chega para tirar, chega Alex tira do categoria, manda pro campo feito pro Diguinho, Diguinho rola a bola da frente, lá está buscando o Gafinha, primeira investida, ele é velocidade, bola com o Gafinha, Gafinha vai cruzar, cruzou, bateu, largou o goleiro, escanteio.
1: Essa bola tinha endereço, hein? Ela ia no ângulo,
0: essa
1: o
0: bola deu
1: um tapa no segundo, o árbitro, a bola já estaria fora, hein? Então, retiro o que eu falei, só tiro de meta, confirma a arbitragem. Mas o chute do Gafinha foi cheio de veneno.
2: Informação?
0: 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Informação, joga pro ar, Jacob.
2: Ipanema empata em Mondaí aos 50 minutos do segundo tempo. Partida que vai até os 52 com 7 de acréscimo, Lárcio.
0: Dona Dinorado, Lourdes Rec, Lúcio Malma, jogo bem jogado. Hélio Guinho, Cristo Rei, todos se ligando. Se ligando, João Rasch, o Flá, acompanhando o jogo direto de Wolfsburg, da Alemanha. Pronunciei bem? Wolfsburg. Grêmio Silvestre, grande Silvestre. Ontem tinha festa lá no Coqueiro. 15 anos da Júlia, sobrinha do Laerto. Festa rolada, rolou até madrugada, né, Laerto?
1: Pois é, verdade.
0: Parabéns pra Júlia, a filha do meu xará Laércio. Olha a bola na entrada da área, tirou defesa com o Nata. Estoura contra a marcação. Era o Nata quem tirou, a bola voltou de novo, ainda tá em jogo. O Andrei rola curto, entrega a bola com o Diguinho. Bico da grande área, bola com o Diguinho. Balança o corpo pra cá, pra lá, levou o gancho. Afasta a defesa, tirando a bola lista pra colocar o Zé Matheus. Mais um lateral pro Aliança que tenta um golzinho pra disputar com o empate em casa. 44-40. Vamos pra 45 minutos e ficar de olho nos acréscimos. Diga!
2: Terminou em Mondaí aos 52 minutos, então. Ipanema 1, Pinhal também 1.
0: Onga 1 lá, tudo igual, tudo aberto. O Melo, Melo rola a bola para Andrei. Tocou na meia, toca a bola rapidamente pro Gafinha. Fez a ponte 2-1, levou o Gafinha, vai cruzar, cruzou, patinou. Nada e vai para escanteio, escanteio. Escanteio pro time da Aliança da Ayrton.
1: Mais 4, vamos a 49. Mais 4 minutos, cruzamento do Gafinha. Nata meteu para trás, linha de fundo. Dieguinho na cobrança, escanteio, Aliança lado de esquerdo.
0: 45-20, segundo tempo. Placar de 1 pro Cometa, 1 pro Aliança. Montanha lotada. Primeiro de dois jogos das semifinais. Para buscar vaga, grande final, fase US Estadual de Futebol Não Profissional de Santa Catarina 2026. Escanteia Dieguinho que vai pra bola. O juiz da partida, o Alex Lorenzetti, conversa com os jogadores. Tem alguém ali caído.
1: Nata tava caído ali, o Nata foi lá, deu uma conversada. Agora o Nato tá de pé, vai autorizar a cobrança do escanteio.
0: Do escanteio, 45-50. tá 1-1, tá tudo igual. Diguinho no escanteio, levantamento da bola que sobe de munheca lá em cima, tirou dela, tirou perfeito dela, bola volta ainda pro Alex, Alex no meio de dois, bola com Alex, adiantou demais, a defesa tira, William Moza briga, era o camisa 20, fez a falta, era o Fogaça, terminou aí o jogo.
1: Ele mesmo,
0: com falta.
1: É, acabou dando no pé de apoio ali do Alex, está marcada a falta, mas tem um jogador do Cometa também caído aí no gramado, o árbitro vai lá para ver se está tudo bem com eles, e aí ele vai autorizar a cobrança da falta para a equipe do Aliança, lado direito, é de longe, vai pintar o levantamento na área do goleiro dela.
0: 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O tempo vai passando, vamos para até 49. Bola parada, o juiz deve
1: acontecer
0: esse tempo.
1: Deve sai acontecer. O Alex, está entrando o Yuri na equipe do Aliança.
0: Aí, portanto, sai Alex e entra o Yuri. O Yuri que é lá da região de Osório, né?
1: Ele mesmo, um dos melhores zagueiros lá na região, tá aí entrando 14 na equipe da Aliança.
0: Yuri 14, Yuri portanto, modificação no técnico, o Leomar Brancaglione, o Biju, tem que dar um acréscimozinho ali, né?
1: Justo. Vamos ter acréscimo do acréscimo, né? Não tenha dúvidas.
0: É, vamos lá. Tem 47 minutos e 20 jogados no segundo tempo. Placar de 1-1. Aos 10 do primeiro tempo, Jorge Mauá na falha da defesa, ele aproveitou e fez. Aos 20, Gustavo, também foi na falha da defesa. Doriança, ele mete 1-1. E isso até agora. Vai terminar a qualquer momento. Vai terminar daqui a poucos minutinhos o primeiro de dois jogos. Metade desse duelo que é de 180 minutos. Tudo guardado para o jogo de volta no próximo domingo lá no estádio do Aliança. Ah, meu amigo, certamente também vai faltar espaço. Casa lotada, que estádio cheio nós percebemos aqui. Estádio lotado.
1: Troca no Cometa, tá saindo o número 10. Patrick, tá entrando Crespo, número 19.
0: 19 Crespo. Tipo assim, os dois times estão queimando tempo para segurar o resultado.
1: E tentar numa última bolinha, né? É, fazer alguma coisa.
0: Verdade.
1: Melo na cobrança.
0: Melo na bola, levantamento para a área em curva, subiu de cabeça, colocou no canto.
1: Emerson!
0: Emerson! Gol!

0: Aliança aos 44 e 50 do segundo tempo. O futebol é incrível. O futebol nos guarda sempre grandes expectativas. Quando se trata de clássico como este, clássico das multidões, o estádio da montanha fica estupefato em silêncio vendo o Emerson tirar esta bola do braço longo do gigante dela e encontrar defesa no fundo da rede. Vai terminar. E olha essa, como disse o Laerton, cada um vai torcer por uma última bola. Queria Deus que fosse pro Aliança, depois da cobrança de falta do Emerson. Lá no fundo, não, do Melo, pro Emerson fazer 2-1. E a Aliança joga pelo empate no próximo domingo, Laerton.
1: Cruzamento perfeito do Melo na cabeça do Emerson no primeiro pau, ali na entrada da pequena área. Ele desviou, matou o goleiro dela. A bola foi morrer no canto oposto. A bola foi na bochecha da rede. Emerson de cabeça e depois aponta para os céus, agradece aos deuses do futebol. Emerson, Aliança 2-1 aqui na montanha. Subiu a placa, vamos a 50 mais 2. Falta agora é pro Cometa, Laércio.
0: Falta pro Cometa, segura aí, já contrai. Falta pro Cometa. 2 minutinhos, tudo ainda pode acontecer. Cometa tem cobrança de falta pelo El na área. Abraça o goleiro Denilson. Com esse resultado, Giz levanta o braço e aponta para mais um minuto, Laerton.
1: Ele tá fazendo a contagem.
0: A contagem da reposição da bola.
1: Exato.
0: Que é nova regra, nem tão nova. A bola volta, vai terminar o jogo 50 minutos e meio.
1: O gol foi aos 48, Laércio.
0: Hã?
1: O gol foi aos 48. Bem no finalzinho já daquele primeiro período de acréscimo.
0: Claro. Obrigado, torcedor ligado na live, torcedor ligado no Face, também no YouTube da Rádio S, na frequência 94.
1: Terminou.
0: Tá viajando. Terminou. Termina o jogo. Apita Alex Lorenzetti. Aponta pro centro de campo. 2-1 Cometa numa tarde de grande torcida presente na montanha.
1: Capitão Libo, a importância desse golzinho no final, a importância desta vitória num dia feliz, mas ao mesmo tempo triste. Mas o Aliança, dentro de campo, deixa o seu torcedor um pouquinho mais feliz, hein, Libo?
2: Boa tarde. A gente falou antes do jogo lá, né, que a gente estava jogando por algo a mais hoje, né, daquilo que aconteceu lá com a Daia. Então a gente ia jogar por ela, ia jogar pelo clube, ia jogar por todo mundo que está aqui hoje, né. Então a gente fez aquele algo a mais, a gente conseguiu agora ser feliz no final do jogo, que é muito importante pro jogo da volta. Não tem nada a ganho, tem mais 90 minutos lá pra gente trabalhar, brigar, e daí sim, batalhar pra gente conseguir essa vaga lá pra grande final.
1: Ok, obrigado, capitão Libo. Jogadores vão lá saudar a torcida. Final de jogo aqui em Itapiranga.
0: E um gesto bonito, todos respeitando um ao outro, dentro de uma tarde bonita no futebol.
1: Eu vou tentar pegar mais uma palavrinha aqui dos jogadores do Aliança. Jogadores vão lá junto com a torcida. O momento tem que ser registrado. Todos eles de mãos dadas. A nossa câmera aqui pertinho registra esse momento em que os jogadores, torcedores de pé, de mãos dadas, jogadores todos perfilados, e a gente vai acompanhar momento de uma oração, muito provavelmente será feita pelos jogadores da equipe do Aliança, muitos já emocionados, choro do Biju, Mica chora, todos os jogadores do Aliança agora colocados, e a gente vai acompanhar esse momento aqui no estádio da montanha.
0: Aliás, as imagens de
1: Melo,
0: casa.
1: Melo puxa a conversa, a gente vai acompanhar aqui, Lárcio.
0: É, exatamente, parece.
3: E outra parte, ele ia estar feliz. E que nós vamos buscar essa vitória, esse primeiro passo, para ele. É para ele e para a esposa que faleceu. Vamos rezar um Pai Nosso, cada um na sua crença, na sua fé. E pedir que Deus coloque ela num bom lugar. E que dê muita força para o Jonathan e para o Davi. Amém?
0: Oração.
3: Pai Nosso, Pai no céu, santificado seja o vosso nome. Venha a nós o vosso reino. Seja feita a vossa vontade, assim na terra como no céu. O pão nosso de cada dia nos dai hoje. Perdoai as nossas ofensas, assim como nós perdoamos a quem nos tem ofendido. E não deixeis cair em tentação, mas livrai-nos do mal. Amém.
0: Gesto maravilhoso.
1: Momento. Não tem como não se emocionar, Lércio.
0: É.
1: Torcida do Aliança, para quem está no YouTube, no Facebook. Jogadores em frente à torcida. um momento especial.
4: Especial. Especial, que Deus a receba.
1: Tá aí, portanto, a comemoração. Deixa eu pegar a palavrinha aqui do Alex. Alex, autor do gol. Alex, momento. Emerson, né? Emerson, momentozinho especial, né? Os 48 minutos do segundo tempo. Abençoado, né? Estar ali naquele momento, conseguir fazer o gol. A importância deste gol, Emerson, para a equipe do Aliança, que agora tem no jogo da volta a oportunidade de jogar pelo empate, hein, Emerson?
5: Boa tarde a todos, né? Momento que todo jogador espera, né? Entrar, poder ajudar com gol, seja lá como for. Fui feliz ali. No último lance do jogo, fui feliz com a cabeçada. Desse primeiro passo, né? A vantagem pro segundo jogo. Agora seguir trabalhando. Semana que vem tem mais uma batalha aí, rumo à final.
1: Ok, obrigado, Emerson. Deixa eu passar rapidinho, tentar dar um pique aqui, pegar mais alguém daqui pro Aliança.
4: Agora,
1: em seguida eu chamo.
4: Esse gesto fica marcado, né? Gesto de solidariedade, de jogadores alguns emocionados. Vamos lá então, vamos lá.
1: Mica, auxiliar técnico, comandou a Aliança já em oportunidades esse ano. Mica, momento é de uma mistura. É a felicidade dentro de campo, mas é uma tristeza de uma comunidade que vive o luto, obviamente ainda mais a partir de agora, né? A partir dos 90 minutos encerrados aqui em Itapiranga. O que dá para dizer, Mica, neste momento? O que passa? Qual o sentimento neste momento, Mica? Boa tarde.
6: Boa tarde. Muita tristeza. Meu presidente, meu amigo Jonathan, família dele toda, enlutada em nós aqui, né? Não é fácil. A gente tentou cancelar o jogo, mas a liga não permitiu, o regulamento não permite. Infelizmente tivemos que vir aqui jogar, coração partido, né? Nosso coração tá lá com a Dayane, com o Jonathan. E, enfim, conseguimos resultado, beleza? Acho que não é mais importante hoje é a gente ir lá abraçar o Jonathan e a família dele que estão precisando.
1: Ok, obrigado, Mica. Palavras dos jogadores da equipe do Aliança ao final do jogo. Biju, rapidinho, uma palavrinha também, Biju, encerrando o jogo, a forma esportiva, dentro de campo, felicidade. Por outro lado, sinto em você, no Mica, um sentimento muito forte de luto, né? Pela perda da Dayane, a Dayane, que a gente sabe, muito querida aí em São João do Oeste. Gostaria que o Biju usasse agora o microfone da Oeste, primeiro para falar do jogo, se possível, e depois para também externar a sua solidariedade à família do Jonathan, Davi, né? Que hoje, infelizmente, tem essa perda, hein, Biju?
7: Falar um pouquinho do jogo, acho que um jogo igual, as duas

0: uma emoção muito grande, que ele trabalha com a gente há anos e aceitou o convite. E o Davi, a gente deseja todo o sentimento para a família e vamos lutar por eles, passar esse momento difícil. E assim, a aliança, as pessoas, mesmo sabendo que é difícil, a gente se junta e vai buscar o nosso objetivo.
1: Obrigado, emocionado, Biju, saindo aqui do podia... gramado, jogadores do Aliança, agora também todos no vestiário, assim como os do Cometlércio.
2: É verdade, não poderia ser diferente, nós também, mais uma vez, com pesar, no passamento aí da Yane, né?
1: Exato.
2: Esposa, então, do presidente Jonathan Grasso, para quem não soube ainda, logo antes da gente abrir a jornada aqui, surge essa notícia, o falecimento dela na primeira hora da tarde. E aí... A direção faz contato para a liga para cancelamento do jogo e, segundo a liga, não seria mais possível diante de tudo que se relaciona, né, em termos de logística, de tudo empregado a este jogo.
1: O mas... que foi nos passado é que não constava no regulamento suspensão ou cancelamento ou adiamento do jogo por uma razão destas. Né? Então, obviamente, né? Teria que ter ali o bom senso, né? De todos os lados, né? Mas enfim, foi informado ao clube que não haveria essa possibilidade do cancelamento. O Aliança veio, jogou, mas a gente sabe, é um momento difícil, delicado, município pequeno, onde todo mundo se conhece, né, Lars? São João do Oeste, um município onde todos conhecem todos, então é diferente do que uma cidade grande, né? Numa cidade grande, às vezes...
2: As relações são mais distantes.
1: Exato, e aí talvez faltou um pouquinho também esse entendimento.
2: Da sensibilidade, né?
1: Exato, mas a gente não tá aqui para criticar ninguém, vida que segue, o jogo saiu, a Aliança tem esta pequena vantagem agora para o jogo da volta, joga para o empate.
2: Verdade, o Laerto volta em seguida para fazer uma rápida análise, só quero saber para fechar, depois a gente fecha a jornada aqui, o jogo de lá de Mondaí terminou então, Jacotrain?
3: Terminou, Laércio, terminou empatado, então jogo em aberto por lá, né, diferente do Aliança que vem com essa vantagem, lá em Mondaí ficou tudo em aberto, 1-1, esperar para o próximo domingo, né?
2: Obrigado, grande abraço, Jacó, em seguida a gente fecha a jornada aqui. Laerto, justo ou não, o fato é que quem insistiu, conseguiu na reta final fazer a vantagem do empate.
1: Eu acho que o Cometa estava no momento melhor no jogo até 30 minutos do segundo tempo. Eu volto a dizer, a não ser que o motor tenha sentido alguma coisa, né? Que o motor tenha sido substituído por alguma razão de lesão, se não for isto, acho eu, na minha opinião, que se cometeu um erro, né? O motor é um jogador que o tempo inteiro oferece risco para os defensores. O tempo inteiro oferece risco para os que o marcam. E aí o Aliança tira o motor, dá uma recuada, o Aliança cresce no jogo. E aí o Aliança tem banco, né? Muito forte, né? Se tira o Mauá, bota o Gafinha. O Gafinha botou uma correria para cima dos guris no final. Então o Aliança...
3: Muito bem, perdemos aí o sinal, né, direto lá de São João do Oeste, onde estava aí o Laerto fazendo o seu comentário final dessa partida, partidaça aí pro Aliança, né, que já tinha a vantagem de poder jogar o jogo da volta em casa, né, e ainda agora com placar favorável, né, vencendo o Cometa por 2-1 lá no Estádio da Montanha. Recapitulando que em Mondaí nós tivemos aí o Pinhal, né, Pinhal de Concórdia que veio, adversário do Ipanema, saiu na frente no placar e no finalzinho, né, no apagar das luzes aí, aos 50 minutos de segundo tempo, nos acréscimos, o Ipanema chegou
2: ao empate. De uma das duas vagas, a grande decisão, placar de 2 pro Aliança, 1 pro Cometa nessa tarde de 7 de junho de 2026, domingo em Itapiranga. Lembrando que há pouco na jornada, ou seja, no jogo, o Emerson havia perdido de cara com o goleiro e depois se redimiu com um belo desvio numa cobrança de falta do Belo. 2 para o Aliança, gols do Mauá e do Emerson. Gustavo, 1 para o Cometa. Hora brasileira, 17 horas mais 7 minutos. Ponto final em mais uma jornada esportiva da Rádio Oeste, emissora da Rede Peperi de Comunicação. 94,5. Falamos e contamos as emoções de Aliança 2, Cometa 1 aqui na montanha, próxima à extremidade, ou seja, da margem do Rio Uruguai, do nosso majestoso Rio Uruguai, em Itapiranga, estádio da montanha lotado. A vitória da Aliança faz com que o Aliança no próximo domingo em seus domínios

jogue pelo empate, mas sabendo da tradição e da força do oponente, o Cometa, sabemos que vaga está em aberto, tudo pode acontecer e nós estaremos lá. 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Senhoras e senhores, em nome de toda a equipe da Rádio S, seu narrador esportivo Laércio Antônio lhes deseja um restinho muito bom de domingo. Recarreguemos as energias e vamos lá. Boa semana, até a próxima.

0: 6 e 6.
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0: 6:18.
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0: 6:33.
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0: 6:51.
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neste momento, a temperatura é de 17 graus. 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

0: 7:47.
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0: Neste momento, a temperatura é de 17 graus.
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0: 8 horas.
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0: 8:15.
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0: Neste momento, a temperatura é de 17 graus.
1: O SFM 94,5, aquela seleção de sucessos para você, trazendo o que há de melhor das músicas, principalmente das nossas bandas, né? Por isso, agora é destaque por aqui, musical Flor da Serra.

0: 8:30.
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0: Vamos ver.
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0: 8h43.
1: Neste momento, a temperatura é de 16 graus.
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Obrigado por estar sintonizado conosco aqui da Oeste FM 94.5 de Iporã do Oeste, Santa Catarina. E agora vamos com mais bandas.